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2: A Guarda Nacional Republicana apreendeu 54 cães e identificou duas pessoas pela alegada prática do crime de maus-tratos a animais de companhia numa operação realizada nos dias 25 e 26 de junho no Conselho de Palmela. Em comunicado, a GNR explica que a ação foi desencadeada na sequência de uma denúncia recebida através da linha SOS Ambiente e Território e incidiu sobre a verificação das condições de bem-estar animal numa área urbana de genes ilegal na localidade da Quinta do Anjo. A operação foi conduzida pelo Núcleo de Proteção Ambiental do Destacamento Territorial de Palmela, com o apoio da Direção-Geral de Alimentação e Veterinária, do Médico Veterinário Municipal de Palmela e também do Gabinete de Fiscalização da Câmara Municipal de Palmela. Da fiscalização resultou a apreensão de 54 canídeos, dos quais 34 foram entregues a instituições, 17 ficaram à guarda de um fiel depositário e 3 foram entregues ao respectivo proprietário. Além das apreensões, os militares elaboraram 2 autos de notícia pelo crime de maus-tratos a animais de companhia e 2 autos de contornação por falta de condições de higiene, bem-estar animal e espaço adequado para o alojamento dos cães. Segundo a GNR, os factos foram comunicados ao Tribunal Judicial da Comarca de Setúbal. A Guarda recorda que a proteção e o bem-estar dos animais de companhia constituem uma das suas prioridades, apelando à denúncia de situações de negligência ou maus-tratos através da linha SOS Ambiente e Território. Uma intervenção policial motivada por distúrbios na via pública terminou com um detido e recurso ao uso de uma shotgun por parte da PSP na rua Martin Luther King, em Cascais. A ocorrência teve início cerca das 17 horas de segunda-feira, devido à presença de vários indivíduos a arrebentar petardos na via pública. À chegada ao local, os meios policiais terão sido recebidos com agressividade por parte de alguns dos presentes, situação que levou os agentes a efetuarem disparos de shotgun para repor a ordem e garantir a segurança da intervenção. Durante a ocorrência, um homem foi detido por, alegadamente, ter atiçado um canídeo contra os polícias. A situação ficou resolvida no local, não sendo para já conhecidas informações sobre eventuais feridos ou outras detenções. A Ministra da Saúde, Ana Paula Martins, admitiu na segunda-feira preocupações com a vaga de calor que se avizinha e admitiu que as temperaturas venham a ter impacto na mortalidade, à semelhança de outros países.
3: Vamos lá ver, nós esperamos dificuldades. Eu queria começar por dizer que nós estamos, quando dizemos que estamos preparados com todos os nossos meios, mas não vos escondo que nos preocupa muito esta onda de calor e outras que se avizinharão.
4: Espera um aumento da mortalidade.
3: Vamos lá ver, quando existem ondas de calor com esta magnitude, naturalmente que o nosso indicador, o Ícaro, que mede exatamente a relação entre o aumento significativo da temperatura e o impacto potencial na mortalidade, obviamente que acusa aqui a possibilidade de um impacto na mortalidade, tal como está a acontecer noutros países. Eu recordo França, que tem sido um dos países muito fustigados. Naturalmente, nós fazemos tudo para que esse impacto não se faça sentir, e de facto, na primeira onda de calor que tivemos, felizmente, nessa, não houve impacto, mas esta que vamos viver agora é uma onda de calor muito, muito preocupante.
2: Em declarações aos jornalistas em Matosinhos, no Distrito do Porto, onde assinalou a abertura do programa de intervenção para a dependência de videojogos do Instituto para os Comportamentos Aditivos e as Dependências, a Ministra da Saúde admitiu que a onda de calor que se avizinha é muito preocupante. No futebol mundial, o avançado João Félix foi o porta-voz da seleção nacional na antevisão ao jogo decisivo contra a Croácia, a contar para os 16avos de final do Mundial 2026. Na conferência de imprensa, o internacional português transmitiu uma mensagem de grande tranquilidade e confiança, sublinhando que a equipa conhece perfeitamente o adversário europeu. João Félix fez esta antevisão este jogo com a Croácia. O avançado Al Nassr garantiu que a atenção agora tem de ser redobrada, já que a partir de agora será mata ou morre.
5: Sim, sendo a eliminar, há sempre aquela desconfiança de que já não podes empatar, ou ganhas ou perdes. E acho que é o que o Comissão quer dizer um pouco com isso da primeira fase e a segunda. Na fase de grupos sempre podes empatar ou perder um jogo, que acabas por te qualificar na mesma. E agora a atenção tem que ser dobrada. Qualquer deslize pode ser fatal. E acho que é nisso que temos de estar um pouco atentos, precavidos, que agora é mata ou morre. E temos de estar mais preparados que eles, em melhor forma, mais concentrados, taticamente, emocionalmente. Temos de estar melhor que o adversário e, se assim for, depois com a qualidade que nós temos, vamos ser felizes.
6: Os elogios.
7: Mais talentoso?
5: Eu não gosto muito de falar de mim mesmo, nem aqui, nem lá fora. Mas é bom ouvir esses elogios de pessoas que eu tenho muito carinho, que me são muito próximos. O que é que eu vou dizer? É sempre bom. Não há muito a dizer sobre isso.
6: É unânime.
5: Agradeço-lhes. E é isso, não tenho muito a dizer sobre isso.
2: O avançado diz que conhecer bem o Ronaldo é uma mais-valia para ambos.
5: Sim, ou seja, um ano a jogar juntos é muito tempo. Dá para conhecer bem o colega. Já conhecia o Cris jogar aqui com ele na seleção, mas jogando com ele o ano inteiro lá no Al Nassr é completamente diferente. Dá para perceber muito melhor o que é que ele precisa, o que é que ele quer, o que é que ele gosta. E neste ano deu para perceber isso e acho que fazemos uma boa dupla. Conhecemos-nos bem, ele conhece os meus movimentos, eu conheço os dele. Ele sabe onde eu gosto de receber a bola, eu sei onde ele gosta de receber a bola, a forma que ele gosta de receber. E portanto acho que sim, que é uma mais-valia nós dois jogarmos juntos, seja aqui, seja na seleção, seja no Al Nassr, seja de onde for. Acho que nos conhecemos bem e é uma mais-valia.
2: Félix referiu ainda que enfrentar a Croácia é uma mais-valia face aos duelos recentes. Considera mais confortável defrontar um estilo europeu previsível do que as dificuldades sentidas contra o Congo e a Colômbia.

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2: A Polícia Marítima, em articulação com a Judiciária, deteve na segunda-feira de madrugada, no Rio Tejo, em Lisboa, 4 espanhóis que navegavam numa embarcação de alta velocidade e apreenderam 215 jerrycans com mais de 5 toneladas de combustível. Segundo a Polícia Marítima, a operação de segunda-feira inseriu-se numa ação de prevenção e de combate à criminalidade organizada no Rio Tejo, dirigida à detecção e interceção das chamadas lanchas rápidas, utilizadas no apoio logístico às redes internacionais de narcotráfico que operam por via marítima, tendo avistado 2 embarcações, mas uma conseguiu fugir. Após uma perseguição marítima, as autoridades interceptaram e apreenderam uma das lanchas rápidas e detiveram 4 cidadãos espanhóis que nela navegavam e na qual transportavam 215 jerrycans com cerca de 5 toneladas de combustível, bem como víveres, vestuário e diverso material subsequente destinado a garantir a sua autonomia em operações prolongadas. A Polícia Marítima adianta, em comunicado, a que os detidos foram presentes às autoridades judiciárias para apuramento de relatório judicial e aplicação de medidas de coação que ainda não foram divulgadas. A Polícia Marítima afirma que mantém uma vigilância permanente sobre o espaço marítimo nacional, reforçando a sua capacidade de prevenção, detecção e repressão da criminalidade organizada transnacional através de operações de elevada complexidade operacional. As investigações prosseguem para apurar os contornos desta rede. O Tribunal Administrativo de Circo de Lisboa condenou o Estado português a indemnizar o antigo Primeiro-Ministro José Sócrates em 15 mil euros por má administração da Justiça no processo Operação Marquês. Segundo a sentença datada de sábado, a Calusa teve agora acesso, o montante visa compensar o antigo chefe do governo pelos danos sofridos em virtude da divulgação de informações sujeitas a segredo de justiça por órgãos do Estado durante o inquérito. Em causa está o conhecimento por órgãos de comunicação social de que José Sócrates seria detido em novembro de 2014 no aeroporto de Lisboa, como acabaria por acontecer, e dos atos de que este era suspeito noticiados numa altura em que só tinham acesso ao processo o juiz de instrução criminal, a autoridade tributária e o Ministério Público. Para a juíza, embora não se tenha apurado quem foi de concreto o responsável pelas fugas de informação, é de intuir que, estando à data o inquérito sujeito a segredo de justiça interno, estas tenham partido de alguém que se mofia no interior da investigação. Dizem que tais violações ao segredo de justiça representaram uma clara diminuição das garantias de defesa do autor no processo penal, porquanto atentaram contra o princípio constitucional da presunção da sua inocência como arguído e do direito a beneficiar de um processo equitativo, considerou Daniela Santos Costa. A magistrada acrescentou que aquelas violações constituíram ainda uma afronta à reserva da vida privada do autor, ao seu bom nome, honra e reputação pública enquanto antigo chefe do governo português. A ação intentada em fevereiro de 2017 por José Sócrates foi julgada em 15 e 16 de maio de 2026 e o antigo governante exigia ser indemnizado um total de 205 mil euros. Um turista de 27 anos, de nacionalidade britânica, foi encontrado morto durante a madrugada de segunda-feira numa piscina de um alojamento local de Vila Moura, no concelho de Olé. A fonte da Guarda Nacional Republicana confirmou o óbito, mas remeteu mais explicações sobre o caso para a Polícia Judiciária, uma vez que a investigação do caso passou para a sua alçada. Apesar disso, tudo indica que se trata de uma morte acidental, uma vez que não há indícios de crime. Segundo o Jornal de Notícias, o turista, que estava de férias com um grupo de amigos no Algarve, terá decidido mergulhar na piscina durante a madrugada, acabando por morrer. O corpo foi retirado do local, transportado para o gabinete médico legal de Faro. O resultado da autópsia será agora determinante para esclarecer as causas da morte. Para já, estarão a ser feitas várias diligências, entre as quais ouvir os amigos da vítima. No futebol, o sonho do Hexa continua bem vivo no Brasil. A equipa canarinha está nos oitavos de final do Campeonato do Mundo, após uma vitória frente ao Japão por 2-1. O Japão deu boas indicações na fase de grupos. Kaisho Sano, do Mendes, abriu o marcador aos 29 minutos com um grande gol de fora da área. O Brasil reagiu, teve várias oportunidades, mas foi ao intervalo em desvantagem. Paquetá saiu ao intervalo por lesão de lugar a Hendrick, que fica em risco para o resto da competição. A muralha japonesa com o guarda-redes Suzuki em grande destaque só se desfez aos 56 minutos com um grande cruzamento de Gabriel Magalhães em encontrar Casemiro sozinho ao segundo posto. O médio que este verão deixa o Manchester United para rumar ao Inter de Miami viveu a época mais goleadora da carreira com 9 golos, a maioria servidos por Bruno Fernandes, e voltou a brilhar no Mundial. O jogo continua embrulhado e o solução para os brasileiros que estavam no banco. Não foi Neymar, mas Gabriel Martinelli, avançado do Arsenal, que recebeu a bola dentro da área aos 95 minutos e colocou junto ao poste com um remate certeiro. Neymar, longe do auge físico, não saiu do banco. No final do encontro, o selecionador Ancelotti explicou que teria lançado o avançado do Santos se o Brasil estivesse a desvantagem por volta dos 75 minutos ou no prolongamento. O Brasil, pentacampeão mundial, aguarda pelo vencedor do jogo entre Costa do Marfim e Noruega para conhecer o adversário dos oitavos de final. A seleção sul-americana não vence a competição desde 2002. Já o Japão consegue um desempenho semelhante ao do Mundial de 2018 e 2022, quando foi eliminado na primeira partida após os grupos. Nestas ocasiões, foi nos oitavos de final, com o alargamento da competição, os nipónicos caem aos 16avos de final.

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2: Duas orcas foram avistadas junto ao Porto de Zimbra na manhã do domingo, 28 de junho. Dois dos vídeos partilhados em redes sociais pelo internauta Fred Jordão, é possível ver os animais próximos de uma embarcação semirrígida e depois a afastarem-se da mesma. As orcas em questão estavam visivelmente tranquilas, a nadar calmamente, pelo que o momento fez as delícias dos presentes. Pelas imagens é possível ainda ver que as orcas estavam a nadar a pouca distância da praia. Já Fred Jordão revela que o vídeo foi filmado ao largo do Porto de Zimbra. Pelo que foi possível apurar, neste caso não houve qualquer interação dos animais com as embarcações. Porém, a presença desta espécie de cetáceos na costa portuguesa tem sido cada vez mais frequente, coincidindo com as suas rotas migratórias, e vale a pena recordar que nem sempre é amigável. Foram já vários os incidentes relacionados com orcas na costa portuguesa e espanhola, entre eles o naufrágio no veleiro na costa da Caparica em setembro do ano passado, provocado pelos animais. A Câmara de Setúbal já devolveu aos municípios mais de 500 casas reabilitadas desde 2023 no âmbito da estratégia de requalificação de 7 dos 13 bairros municipais num investimento global de 143,5 milhões de euros, anunciou agora a autarquia. Fonte do município disse à agência Lusa que se trata de uma intervenção enquadrada na estratégia local de habitação através do programa de apoio ao acesso à habitação, primeiro direito, com o financiamento assegurado pelo Plano de Recuperação e Resiliência, que se destina a melhorar as condições de vida de 1.472 famílias nos bairros da Quinta do Freixo, Afonso Costa, Bela Vista, Alameda das Palmeiras, Fonte da Bela Vista e Quinta de Santo António. Em comunicado, à autarquia sadina recorda que o processo de reabilitação das habilitações públicas municipais teve início em 2023, nas Mategadas, onde as primeiras casas reabilitadas foram entregues aos moradores em fevereiro de 2024 e as últimas em novembro de 2025. O bairro das Mategadas foi a primeira a concluir a operação de reabilitação, com um total de 113 fogos reabilitados, já entregues aos moradores. Uma adolescente de 18 anos foi detida em flagrante no dia 26 de junho, depois de ter agredido a parceira com um martelo na sequência de uma discussão na Amadora. A vítima, que o agressor tinha por hábito trancar em casa, deu ainda conta de que era comum ser ameaçada de morte e agredida. Ao chegar ao local, a Polícia de Segurança Pública ouviu o pedido de socorro por parte da vítima, que se encontrava no interior da habitação, junto à porta de entrada, ao que se percebeu de que a jovem estava impedida de sair da residência. Após várias ordens emanadas pelos polícias para que o suspeito abrisse a porta, o mesmo acedeu e deixou a vítima sair da habitação. Adiantaram as autoridades num comunicado adressado na segunda-feira às redações. Os agentes verificaram então que a vítima tinha marcas de agressão na face e no corpo, afirmando que teria sido agredida nas mãos com um martelo após uma discussão com o suspeito. O adolescente cobrou as declarações, tendo sido detido e conduzido à esquadra. As autoridades conseguiram também localizar e apreender o martelo utilizado para infligir danos à vítima. O adolescente foi apresentado ao Tribunal Judicial da Comarca da Amadora, tendo ficado sujeito à prisão preventiva. O secretário-geral do Partido Socialista diz ter exigido explicações ao Ministro da Educação sobre a convocação de uma professora que já morreu para a correção dos exames nacionais do ensino secundário.
3: A capa do Correio da Manhã é bastante oportuna sobre aquilo que se está a passar no país. Eu já pedi esclarecimentos no passado sábado ao Sr. Ministro da Educação. Ele irá responder na Assembleia da República às perguntas que os seus deputados lhe vão fazer, mas estão-nos a ser reportadas situações que tem bastante gravidade, tendo em consideração a sensibilidade do assunto. As famílias investem muito das suas vidas na preparação dos seus filhos para a realização dos exames, para a candidatura ao ensino superior. Há relatos, há reportes de situações que são preocupantes e que nos devem preocupar.
2: Além deste caso, o dirigente socialista mencionou que têm sido reportadas situações com bastante gravidade, tendo em consideração a sensibilidade do assunto. No futebol, Sérgio Ferreira foi apresentado na segunda-feira como novo treinador do Alverca. O técnico campeão sub-19 pelo Futebol Clube do Porto na época passada sucede assim a Custódio, cuja saída só foi oficializada no passado domingo. Sérgio Ferreira, 38 anos, liderou o Futebol Clube do Porto à conquista do Campeonato Nacional de Júniores com 28 vitórias em 36 jogos. De resto, traz consigo Silvestre Varela na equipa técnica. O treinador portuense estava ao leme do sub-19 dos Dragões desde 2024. Antes, foi adjunto de Carlos Carvalhal entre 2020 e 2024, passando pelo Braga, Celta de Vigo, Alvada e Olympiacos.

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2: A Guarda Nacional Republicana levou a cabo uma operação de patrulhamento, controle e fiscalização rodoviária na autoestrada número 12, no sentido norte-sul, entre as portagens de Pinhal Novo e a Estrada Nacional 10-8 em Midrena, tendo interceptado vários participantes de uma corrida ilegal e apreendidos 7 veículos. A operação, que foi realizada através da Unidade Nacional de Trânsito e Destacamento de Trânsito de Setúbal, visava o combate às corridas ilegais e aos comportamentos de elevado risco para a segurança rodoviária, de acordo com o comunicado enviado na segunda-feira às ações. Isto no decorrer da operação, os militares da Guarda detectaram em flagrante diversos veículos alinhados em plena autoestrada para a realização de corridas ilegais, tendo sido registadas velocidades na ordem dos 235 km por hora, aferidas através do sinómetro de perseguição, complementou a nota. As autoridades deram ainda conta de que estavam diversos veículos imobilizados na berma da autoestrada, cujos ocupantes assistiam à realização das corridas. Dizem que este comportamento, para além de constituir infração à legislação rodoviária, representa um risco muito elevado para a segurança de todos os utentes da via, uma vez que cria obstáculos inesperados, reduz a visibilidade e aumenta significativamente a probabilidade de ocorrência de acidentes graves, alertou. Depois de terem seguido os veículos durante vários quilómetros, os militares conseguiram então proceder à sua interceção, identificação dos condutores e fiscalização dos respectivos veículos. Perante a intervenção policial, alguns dos condutores efetuaram manobras de inversão no sentido de marcha, em plena autoestrada, na tentativa de se furtarem à fiscalização, colocando gravemente em perigo a sua integridade física e dos restantes utilizadores da via, apontou. A GNR indicou que durante a fiscalização foi ainda verificado que alguns dos veículos apresentavam alterações às suas características construtivas, designadamente através da remoção de componentes como bancos e outros equipamentos, com o objetivo de reduzir o peso do veículo e aumentar o respectivo desempenho, comprometendo assim as condições de segurança exigidas para a circulação na via pública. Acresce que foram também registados 28 autos de contornação, entre eles 3 por manobras perigosas relacionadas com ultrapassagens, posição de marcha e mudança de direção, 2 por utilização de telemóvel durante a condução e 21 por diversas infrações ao Código da Estrada. A Polícia Marítima tem abordado e travado vários banhistas que colocam guarda-sóis na faixa de areal em frente às concessões, gerando uma forte polémica jurídica e social nas praias portuguesas, com particular incidência no Algarve. Embora a Agência Portuguesa do Ambiente defenda publicamente que o areal fora do retângulo licenciado é de uso livre e público, a realidade prática e os regulamentos de segurança locais estão a ditar abordagens diferentes pelas autoridades. As praias são bens públicos de livre acesso, a concessão privada destina-se apenas ao retângulo delimitado para aluguel e espreguiçadeiras e tolos, não se estendendo até à linha de água. Em certas abordagens, os banhistas são instruídos pelas autoridades a inclinar o chapéu até tocar na areia, eliminando a sombra vertical elevada, ou a deslocarem-se para áreas livres laterais. A Polícia Judiciária deteve um cidadão estrangeiro de 38 anos suspeito de auxílio à imigração ilegal, falsificação de documentos e branqueamento no âmbito de uma investigação que aponta para a elaboração de centenas de contratos de arrendamento falsos destinados à legalização de cidadãos estrangeiros em Portugal. Em comunicado, a PJ explica que o suspeito residente em território nacional elaborou centenas de contratos de arrendamento com o fim de assim permitir a instrução do processo individual de estrangeiros junto da AIMA e posterior legalização em território nacional. Segundo a investigação, um dos documentos exigidos para a obtenção da autorização de residência é o comprovativo de alojamento, requisito que era alegadamente satisfeito através destes contratos. O detido será presente a promessa do relatório judicial para a aplicação das medidas de coação consideradas adequadas. O inquérito é dirigido pelo Departamento de Investigação e Ação Penal do Porto. O Ministro da Educação promete que nenhum aluno será prejudicado nos exames nacionais, apesar dos problemas registados na correção e digitalização das provas.
3: Isso nós garantimos que nenhum aluno será prejudicado. Nós continuamos dentro dos prazos previstos, ou seja, os professores todos os anos têm 10 dias úteis para corrigir os exames e aquilo que o Educa nos diz é que vai garantir esses 10 dias úteis. As escolas receberam indicações para não agrafarem os exames, mas algumas agrafaram os exames e agrafaram às vezes em cima do QR Code, que é o que identifica o exame ou o aluno.
2: Quanto a profissionais já falecidos, chamados a ver provas, o Governo descarta para as escolas.
3: Quem convoca os professores são os diretores das escolas. Quer dizer, se um diretor de uma escola convocou uma professora que infelizmente já faleceu, isso pode acontecer, mas é um erro que vem da escola nesse caso.
2: Fernando Alexandre diz que 50 páginas de exame em falta, diz que o pânico pode ter sido instalado sem fundamento e culpa, mais uma vez, as redes sociais.
3: A inovação que estamos a fazer este ano é muito positiva, muito benéfica para os professores e para os alunos. Estamos a falar muitas vezes de redes sociais, por exemplo, o exemplo que está a dar de exames que não estão completos é uma coisa que no papel acontece muitas vezes em que o aluno não pôs um ponto final e pode ser entendido como não tendo recebido o exame completo. E por isso não é necessariamente verdade o que está a dizer. Pode haver falhas, não estou a dizer que não possa haver falhas.
2: Fernando Alexandre garante que todos os prazos estão a ser cumpridos e que as dificuldades estão a ser resolvidas. No futebol, o Estrela da Amadora arrancou na segunda-feira o trabalho de pré-temporada para 26-27, o terceiro ano consecutivo na Liga. Já com Pepa, novo treinador dos tricolores ao Leme, a equipa da Reboleira teve algumas novidades no arranque de época. Um total de 29 futebolistas apresentou-se para os primeiros dois dias dedicados a exames médicos e a testes físicos. Oficialmente, o Estrela não confirmou ainda nenhum reforço para o plantel. Porém, Santiago Serra, antigo médio do Mafra, da Liga 3, 19 anos, esteve presente no treino. Cherneve, Hassan Dai e João Gastão, que regressam de empréstimos a Kaiserslautern, Ferenc e Belenenses, respectivamente, também marcaram presença no arranque de época. Tiago Pinto e Emerson de Vanga, da equipa de Sub-23, integram o arranque dos trabalhos da equipa principal. As saídas já conhecidas incluem Bruno Langa, para o Carabag, Luís Caíque, emprestado ao Belenenses, Alexandre Sol, emprestado ao Kirato de Samoa, Manu ao Radmiak Radon e o avançado João Rezende ao Farense. Apesar de ainda não ser oficial, nomes como Jovane Cabral, Renan Ribeiro e Paulo Moreira deverão também deixar a equipa da Reboleira. Em final de contrato, estas três peças fundamentais na época passada devem despedir-se do clube. Rodrigo Pinho, que tem mais um ano de contrato, não estará presente nestes dois dias iniciais. Na temporada passada, recordo-se que o Estrela da Amadora terminou a época na 15ª posição, 2 pontos acima da zona de despromoção.

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2: A Guarda Nacional Republicana apreendeu 54 cães e identificou 2 pessoas pela alegada prática do crime de maus-tratos a animais de companhia numa operação realizada nos dias 25 e 26 de junho no Conselho de Palmela. Em comunicado, a GNR explica que a ação foi desencadeada na sequência de uma denúncia recebida através da linha SOS Ambiente e Território e incidiu sobre a verificação das condições de bem-estar animal numa área urbana de genes ilegal na localidade da Quinta do Anjo. A operação foi conduzida pelo Núcleo de Proteção Ambiental do Destacamento Territorial de Palmela, com o apoio da Direção-Geral de Alimentação e Veterinária, do Médico Veterinário Municipal de Palmela e também do Gabinete de Fiscalização da Câmara Municipal de Palmela. Da fiscalização resultou a apreensão de 54 canídeos, dos quais 34 foram entregues a instituições, 17 ficaram à guarda de um fiel depositário e 3 foram entregues ao respectivo proprietário. Além das apreensões, os militares elaboraram 2 autos de notícia pelo crime de maus-tratos a animais de companhia e 2 autos de contornação por falta de condições de higiene, bem-estar animal e espaço adequado para o alojamento dos cães. Segundo a GNR, os factos foram comunicados ao Tribunal Judicial da Comarca de Setúbal. A Guarda recorda que a proteção e o bem-estar dos animais de companhia constituem uma das suas prioridades, apelando à denúncia de situações de negligência ou maus-tratos através da linha SOS Ambiente e Território. Uma intervenção policial motivada por distúrbios na via pública terminou com um detido e recurso ao uso de uma shotgun por parte da PSP na rua Martin Luther King, em Cascais. A ocorrência teve início cerca das 17 horas de segunda-feira, devido à presença de vários indivíduos a arrebentar petardos na via pública. À chegada ao local, os meios policiais terão sido recebidos com agressividade por parte de alguns dos presentes, situação que levou os agentes a efetuarem disparos de shotgun para repor a ordem e garantir a segurança da intervenção. Durante a ocorrência, um homem foi detido por, alegadamente, ter atiçado um canídeo contra os polícias. A situação ficou resolvida no local, não sendo para já conhecidas informações sobre eventuais feridos ou outras detenções. A Ministra da Saúde, Ana Paula Martins, admitiu na segunda-feira preocupações com a vaga de calor que se avizinha e admitiu que as temperaturas venham a ter impacto na mortalidade, à semelhança de outros países.
3: Vamos lá ver, nós esperamos dificuldades. Eu queria começar por dizer que nós estamos, quando dizemos que estamos preparados com todos os nossos meios, mas não vos escondo que nos preocupa muito esta onda de calor e outras que se avizinharão.
4: Espera um aumento da mortalidade.
3: Vamos lá ver, quando existem ondas de calor com esta magnitude, naturalmente que o nosso indicador, o Ícaro, que mede exatamente a relação entre o aumento significativo da temperatura e o impacto potencial na mortalidade, obviamente que acusa aqui a possibilidade de um impacto na mortalidade, tal como está a acontecer noutros países. Eu recordo França, que tem sido um dos países muito fustigados. Naturalmente, nós fazemos tudo para que esse impacto não se faça sentir, e de facto, na primeira onda de calor que tivemos, felizmente, nessa, não houve impacto, mas esta que vamos viver agora é uma onda de calor muito, muito preocupante.
2: Em declarações aos jornalistas em Matosinhos, no distrito do Porto, onde assinalou a abertura do programa de intervenção para a dependência de videojogos do Instituto para os Comportamentos Aditivos e as Dependências, a Ministra da Saúde admitiu que a onda de calor que se avizinha é muito preocupante. No futebol mundial, o avançado João Félix foi o porta-voz da seleção nacional na antevisão ao jogo decisivo contra a Croácia, a contar para os 16avos de final do Mundial 2026. Na conferência de imprensa, o internacional português transmitiu uma mensagem de grande tranquilidade e confiança, sublinhando que a equipa conhece perfeitamente o adversário europeu. João Félix fez esta antevisão este jogo com a Croácia. O avançado Al Nassr garantiu que a atenção agora tem de ser redobrada, já que a partir de agora será mata ou morre.
5: Sim, sendo a eliminar, há sempre aquela desconfiança de que já não podes empatar, ou ganhas ou perdes, e acho que é o que o Missa quer dizer um pouco com isso da primeira fase e a segunda. Na fase de grupos sempre podes empatar ou perder um jogo, que acabas por te qualificar na mesma. E agora a atenção tem que ser dobrada, qualquer deslize pode ser fatal, e acho que é nisso que temos de estar um pouco atentos, precavidos, que agora é mata ou morre. E temos de estar mais preparados que eles, em melhor forma, mais concentrados, taticamente, emocionalmente. Temos de estar melhor que o adversário, e se assim for, depois com a qualidade que nós temos, vamos ser felizes.
6: Mais talentoso?
5: Eu não gosto muito de falar de mim mesmo, nem aqui nem lá fora. Mas é bom ouvir esses elogios de pessoas que eu tenho muito carinho, que me são muito próximos. O que é que eu vou dizer? É sempre bom. Não há muito a dizer sobre isso.
0: É unânime.
5: Agradeço-lhes. E é isso, não tenho muito a dizer sobre isso.
2: O avançado diz que conhecer bem o Ronaldo é uma mais-valia para ambos.
5: Sim, ou seja, um ano a jogar juntos é muito tempo. Dá para conhecer bem o colega. Já conhecia o Cris, jogar aqui com ele na seleção, mas jogando com ele o ano inteiro lá no Al-Nassr é completamente diferente. Dá para perceber muito melhor o que é que ele precisa, o que é que ele quer, o que é que ele gosta. E neste ano deu para perceber isso e acho que fazemos uma boa dupla, conhecemos-nos bem. Ele conhece os meus movimentos, eu conheço os dele. Ele sabe onde eu gosto de receber a bola, eu sei onde ele gosta de receber a bola, a forma que ele gosta de receber. E portanto acho que sim, que é uma mais-valia nós dois jogarmos juntos, seja aqui, seja na seleção, seja no Al-Nassr, seja de onde for. Acho que nos conhecemos bem e é uma mais-valia.
2: Félix referiu ainda que enfrentar a Croácia é uma mais-valia face aos duelos recentes. Considera mais confortável defrontar um estilo europeu previsível do que as dificuldades sentidas contra o Congo e a Colômbia.

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1: Mundial 2026. O Brasil dá a volta ao Japão e segue para os oitavos de final do Mundial. Seleção nacional, João Félix, faz a antevisão com a Croácia. O Estrela da Amadora arranca a pré-temporada com caras novas e ausências de peso. No Alverca, Sérgio Ferreira sucede a custódia. O sonho do Hexa continua bem vivo no Brasil. A equipa canarinha está nos oitavos de final do Campeonato do Mundo após uma vitória frente ao Japão por 2-1. O Japão deu boas indicações na fase de grupos. Kaisho Sano, do Mens, abriu o marcador aos 29 minutos com um grande gol de fora da área. O Brasil reagiu, teve várias oportunidades, mas foi um intervalo em desvantagem. Paquetá saiu ao intervalo por lesão, deu lugar a Hendrick, que fica em risco para o resto da competição. A muralha japonesa com o guarda-redes Suzuki em grande destaque só se desfez aos 56 minutos com um grande cruzamento de Gabriel Magalhães em encontrar Casemiro sozinho ao segundo posto. O médio que este verão deixa o Manchester United para rumar ao Inter de Miami viveu a época mais goleadora da carreira com 9 golos, a maioria servidos por Bruno Fernandes, e voltou a brilhar no Mundial. O jogo continua embrulhado e a solução para os brasileiros estava no banco. Não foi Neymar, mas Gabriel Martinelli, avançado do Arsenal, que recebeu a bola dentro da área aos 95 minutos e colocou-a junto ao poste com um remate certeiro. Neymar, longe do auge físico, não saiu do banco. No final do encontro, o selecionador Ancelotti explicou que teria lançado o avançado do Santos se o Brasil estivesse a desvantagem por volta dos 75 minutos ou no prolongamento. O Brasil, pentacampeão mundial, aguarda pelo vencedor do jogo entre Costa do Marfim e Noruega para conhecer o adversário dos oitavos de final. A seleção sul-americana não vence a competição desde 2002. Já o Japão consegue um desempenho semelhante ao do Mundial 2018 e 2022, quando foi eliminado na primeira partida após os grupos. Nestas ocasiões, foi nos oitavos de final, com o alargamento da competição, os nipónicos caem aos 16avos de final. O avançado João Félix foi o porta-voz da seleção nacional na antevisão ao jogo decisivo contra a Croácia, a contar para os 16avos de final do Mundial 2026. Na conferência de imprensa, o internacional português transmitiu uma mensagem de grande tranquilidade e confiança, sublinhando que a equipa conhece perfeitamente o adversário europeu. João Félix fez esta antevisão este jogo com a Croácia. O avançado Al Nassr garantiu que a atenção agora tem de ser redobrada, já que a partir de agora será mata ou morre.
2: Sim, sendo a eliminar, há sempre aquela desconfiança de que já não podes empatar, ou ganhas ou perdes. E acho que é o que o Comissão quer dizer um pouco com isso da primeira fase e a segunda. Na fase de grupos sempre podes empatar ou perder um jogo, que acabas por te qualificar na mesma. E agora a atenção tem que ser dobrada. Qualquer deslize pode ser fatal. E acho que é nisso que temos de estar um pouco atentos, precavidos, que agora é mata ou morre. E temos de estar mais preparados que eles, em melhor forma, mais concentrados, taticamente, emocionalmente. Temos de estar melhor que o adversário. E se assim for, depois com a qualidade que nós temos, vamos ser felizes.
0: Mais talentoso?
2: Eu não gosto muito de falar de mim mesmo, nem aqui, nem cá, nem lá fora. Mas é bom ouvir esses elogios de pessoas que eu tenho muito carinho, que me são muito próximos. O que é que eu vou dizer? É sempre bom, não há muito a dizer sobre isso.
3: É unânime.
2: Agradeço-lhes. E é isso, não tenho muito a dizer sobre isso.
1: O avançado diz que conhecer bem o Ronaldo é uma mais-valia para ambos.
2: Sim, ou seja, um ano a jogar juntos é muito tempo, dá para conhecer bem o colega. Já conheci o Cris jogar aqui com ele na seleção, mas jogando com ele o ano inteiro lá no Al Nassr é completamente diferente, dá para perceber muito melhor o que é que ele precisa, o que é que ele quer, o que é que ele gosta. E neste ano deu para perceber isso e acho que fazemos uma boa dupla, conhecemos-nos bem, ele conhece os meus movimentos, eu conheço os dele, ele sabe onde eu gosto de receber a bola, eu sei onde ele gosta de receber a bola, a forma que ele gosta de receber, e portanto acho que sim, que é uma mais-valia nós dois jogarmos juntos, seja aqui, seja na seleção, seja no Al Nassr, seja de onde for, acho que nos conhecemos bem e é uma mais-valia.
1: Félix referiu ainda que enfrentar a Croácia é uma mais-valia face aos duelos recentes, considera mais confortável defrontar um estilo europeu previsível do que as dificuldades sentidas contra o Congo e a Colômbia. Lustrada da Amadora arrancou na segunda-feira o trabalho de pré-temporada para 26-27, o terceiro ano consecutivo na Liga. Já com Pepa, novo treinador dos tricolores, ao Leme, a equipa da Reboleira teve algumas novidades no arranque de época. Um total de 29 futebolistas apresentou-se para os primeiros dois dias dedicados a exames médicos e a testes físicos. Oficialmente, o Estrela não confirmou ainda nenhum reforço para o plantel. Porém, se Diago Serra, antigo médio do Mafra, da Liga 3, 19 anos, esteve presente no treino. Cherneff, Hassan Dai e João Gastão, que regressam de empréstimos a Kaiserslautern, Ferenc e Belenenses, respectivamente, também marcaram presença no arranque de época. Tiago Pinto e Emerson Vanga, da equipa de Sub-23, integram o arranque dos trabalhos da equipa principal. As saídas já conhecidas incluem Bruno Langa, para o Carabag, Luís Caíca, emprestado ao Belenenses, Alexandre Sol, emprestado ao Kirat de Samoa, Manu Radmiak Radon e o avançado João Rezende ao Farense. Apesar de ainda não ser oficial, nomes como Giovanni Cabral, Renan Ribeiro e Paulo Moreira deverão também deixar a equipa da Reboleira. Em final de contrato, estas três peças fundamentais na época passada devem despedir-se do clube. Rodrigo Pinho, que tem mais um ano de contrato, não estará presente nestes dois dias iniciais. Na temporada passada, recordo-se que o Estrela da Amadora terminou a época na 15ª posição, 2 pontos acima da zona de despromoção. Sérgio Ferreira foi apresentado na segunda-feira como novo treinador do Alverca. O técnico campeão sub-19 pelo Futebol Clube do Porto na época passada sucede assim a Custódio, cuja saída só foi oficializada no passado domingo. Sérgio Ferreira, 38 anos, liderou o Futebol Clube do Porto à conquista do Campeonato Nacional de Júniores com 28 vitórias em 36 jogos. De resto, traz consigo Silvestre Varela na equipa técnica. O treinador portuense estava ao leme dos sub-19 dos Dragões desde 2024. Antes, foi adjunto de Carlos Carvalhal entre 2020 e 2024, passando pelo Braga, Celta de Vigo, Alvada e Olympiacos. O Instituto Português do Mar e da Atmosfera prevê para esta terça-feira a céu pouco nublado ou limpo, apresentando períodos de mais nebulosidade no litoral centro até o início da manhã. Vento fraco a moderado, quadrante norte, rodando temporariamente para sudoeste na costa sul do Algarve durante a tarde, soprando por vezes forte nas terras altas e na faixa costeira ocidental, em especial a partir da tarde. Há ainda a possibilidade de formação de neblina ou nevoeiro matinal em alguns locais do litoral norte e centro. Previsão de uma pequena subida de temperatura, em especial da mínima no interior. 19 graus.

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1: Em Sesimbra, orcas surpreendem a embarcação ao largo do Porto. Setúbal já devolveu mais de 500 casas reabilitadas a municípios. Adolescente foi detido após agredir a parceira com um martelo numa discussão. Carneiro diz que a convocação de professora que já morreu para ocorrer os exames nacionais exibe muito bem os problemas do ensino. No futebol, no Alverca, Sérgio Ferreira sucede a Custódio.
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1: Duas orcas foram avistadas junto ao Porto de Sesimbra na manhã de domingo, 28 de junho. Dois dos vídeos partilhados em redes sociais pelo internauta Fred Jordão, é possível ver os animais próximos de uma embarcação semirrígida e depois a afastarem-se da mesma. As orcas em questão estavam visivelmente tranquilas, a nadar calmamente, pelo que o momento fez as delícias dos presentes. Pelas imagens é possível ainda ver que as orcas estavam a nadar a pouca distância da praia. Já Fred Jordão revela que o vídeo foi filmado ao largo do Porto de Sesimbra. Pelo que foi possível apurar, neste caso não houve qualquer interação dos animais com as embarcações. Porém, a presença desta espécie de cetáceos na costa portuguesa tem sido cada vez mais frequente, coincidindo com as suas rotas migratórias, e vale a pena recordar que nem sempre é amigável. Foram já vários os incidentes relacionados com orcas na costa portuguesa e espanhola, entre eles o naufrágio no veleiro na costa da Caparica em setembro do ano passado, provocado pelos animais. A Câmara de Setúbal já devolveu aos municípios mais de 500 casas reabilitadas desde 2023 no âmbito da estratégia de requalificação de 7 dos 13 bairros municipais num investimento global de 143,5 milhões de euros, anunciou agora a autarquia. Fonte do município disse à agência Lusa que se trata de uma intervenção enquadrada na estratégia local de habitação através do programa de apoio ao acesso à habitação, primeiro direito, com o financiamento assegurado pelo Plano de Recuperação e Resiliência, que se destina a melhorar as condições de vida de 1.472 famílias nos bairros da Quinta do Freixo, Afonso Costa, Bela Vista, Alameda das Palmeiras, Fonte da Bela Vista e Quinta de Santo António. Em comunicado, à autarquia Sadina recorda que o processo de reabilitação das habitações públicas municipais teve início em 2023, nas Mategadas, onde as primeiras casas reabilitadas foram entregues aos moradores em fevereiro de 2024 e as últimas em novembro de 2025. O bairro das Mategadas foi a primeira a concluir a operação de reabilitação, com um total de 113 fogos reabilitados já entregues aos moradores. Um adolescente de 18 anos foi detido em flagrante no dia 26 de junho depois de ter agredido a parceira com um martelo na sequência de uma discussão na Amadora. A vítima, que o agressor tinha por hábito trancar em casa, deu ainda conta de que era comum ser ameaçada de morte e agredida. Ao chegar ao local, a Polícia de Segurança Pública ouviu o pedido de socorro por parte da vítima, que se encontrava no interior da habitação junto à porta de entrada, ao que se apercebeu de que a jovem estava impedida de sair da residência. Após várias ordens emanadas pelos polícias para que os respeito abriu-se a porta, o mesmo acedeu e deixou a vítima sair da habitação. Adiantaram as autoridades num comunicado adressado na segunda-feira às redações. Os agentes verificaram então que a vítima tinha marcas de agressão na face e no corpo, afirmando que teria sido agredida nas mãos com um martelo após uma discussão com o suspeito. O adolescente cobrou as declarações, tendo sido detido e conduzido à esquadra. As autoridades conseguiram também localizar e apreender o martelo utilizado para infligir danos à vítima. O adolescente foi presente ao Tribunal Judicial da Comarca da Amadora, tendo ficado sujeito a prisão preventiva. O secretário-geral do Partido Socialista diz ter exigido explicações ao Ministro da Educação sobre a convocação de uma professora que já morreu para a correção dos exames nacionais do ensino secundário.
3: A capa do Correio da Manhã é bastante oportuna sobre aquilo que se está a passar no país. Eu já pedi esclarecimentos no passado sábado ao Sr. Ministro da Educação. Ele irá responder na Assembleia da República às perguntas que os seus deputados lhe vão fazer, mas estão-nos a ser reportadas situações que tem bastante gravidade, tendo em consideração a sensibilidade do assunto. As famílias investem muito das suas vidas na preparação dos seus filhos, para a realização dos exames, para a candidatura ao ensino superior. Há relatos, há reportes de situações que são preocupantes e que nos devem preocupar.
1: Além deste caso, o dirigente socialista mencionou que têm sido reportadas situações com bastante gravidade, tendo em consideração a sensibilidade do assunto. No futebol, Sérgio Ferreira foi apresentado na segunda-feira como novo treinador do Alverca. O técnico campeão sub-19 pelo Futebol Clube do Porto na época passada sucede assim a Custódio, cuja saída só foi oficializada no passado domingo. Sérgio Ferreira, 38 anos, liderou o Futebol Clube do Porto à conquista do Campeonato Nacional de Júniores com 28 vitórias em 36 jogos. De resto, traz consigo Silvestre Varela na equipa técnica. O treinador portuense estava ao leme dos sub-19 dos Dragões desde 2024. Antes, foi adjunto de Carlos Carvalhal entre 2020 e 2024, passando pelo Braga, Celta de Vigo, Alvada e Olympiacos. O Instituto Português do Mar e da Atmosfera prevê para esta terça-feira a céu pouco nublado limpo, apresentando períodos de mais nebulosidade no litoral centro até o início da manhã. Vento fraco a moderado, quadrante norte, rodando temporariamente para sudoeste na costa sul do Algarve durante a tarde, soprando por vezes forte nas terras altas e na faixa costeira ocidental, em especial a partir da tarde. Há ainda a possibilidade de formação de neblina ou nevoeiro matinal em alguns locais do litoral norte e centro. Previsão de uma pequena subida de temperatura, em especial da mínima no interior.
2: 20 graus.

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1: O acesso ao novo regime de incentivo a médias e grandes produções de cinema e audiovisual, que reúne os mecanismos Cash Rebate e Cash Refund, abriu na segunda-feira com uma dotação anual de 50 milhões de euros. Os mecanismos Cash Rebate e Cash Refund destinam-se a captar mais filmagens e mais projetos estrangeiros em Portugal, mas acabaram por ser agora harmonizados e simplificados num só regime, o regime de incentivos à produção audiovisual e cinematográfica, com as candidaturas a serem submetidas desde segunda-feira. Segundo o regulamento do RIPAC, dos 50 milhões de euros anuais previstos, 15 milhões de euros são exclusivamente para incentivo à produção de médio orçamento. Era o anterior cash rebate, e 20 milhões de euros são reservados exclusivamente ao incentivo financeiro à grande produção, o anterior cash refund. Os restantes 15 milhões de euros do RIPAC são destinados preferencialmente a grandes produções e residualmente à globalidade do regime, explicita ainda o regulamento. No entanto, o regulamento determina que as produções de médio orçamento podem ter reforço de financiamento caso haja disponibilidade financeira adicional do RIPAC não executada. No caso de candidatura ao incentivo a médias produções, o prazo de candidatura é de apenas 2 semanas. O incentivo à grande produção cinematográfica e audiovisual não tem prazo de encerramento, sendo atribuído aos projetos elegíveis por ordem de entrada e até ao limite financeiro disponível. Habitualmente, o acesso ao incentivo a produções de médio orçamento é feito em 2 fases no ano, em abril e em setembro, mas em 2026, excepcionalmente, as candidaturas abrem a 29 de junho. Os projetos vão ser escolhidos por uma comissão de seleção composta por 3 pessoas nomeadas pelo Governo nas áreas da comunicação social, turismo e também cultura. O novo regime do RIPAC faz parte do novo programa de financiamento para cinemas e audiovisual, batizado por Script.pt, com uma dotação global de 350 milhões de euros e a repartir pelo quadriênio 26-29. A ordem do novo regime do Script.pt inclui a criação de uma linha de garantia mútua de apoio ao crédito através do Banco Português de Fomento, com 150 milhões de euros para 26-29. O Governo deixou escrito em decreto-lei que o Script.pt tem como objetivo apoiar o desenvolvimento e a internacionalização de produções audiovisuais e cinematográficas em Portugal, contribuindo para a promoção da cultura, para o fomento da indústria nacional do audiovisual e do cinema, para a sustentabilidade do setor da comunicação social e para o reforço do posicionamento turístico do país.

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1: Em Setúbal, a GNR apanha participantes em corridas ilegais na A12. Carros foram apreendidos. Chapéus de sol à frente das concessões. A Polícia Marítima tem abordado vários banhistas nas praias. A PJ tem um homem suspeito de falsificar centenas de contratos de arrendamento para legalizar imigrantes. Caos nos exames nacionais, o Governo garante que nenhum aluno será prejudicado. No futebol, o Estrela da Amadora arranca a pré-temporada com caras novas e ausências de peso.
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1: A Guarda Nacional Republicana levou a cabo uma operação de patrulhamento, controle e fiscalização rodoviária na autoestrada número 12, no sentido norte-sul, entre as portagens de Pinhal Novo e a Estrada Nacional 10-8 em Midrena, tendo interceptado vários participantes de uma corrida ilegal e apreendidos 7 veículos. A operação, que foi realizada através da Unidade Nacional de Trânsito e Destacamento de Trânsito de Setúbal, visava o combate às corridas ilegais e aos comportamentos de elevado risco para a segurança rodoviária, de acordo com o comunicado enviado na segunda-feira às redações. Isto no decorrer da operação, os militares da Guarda detectaram em flagrante diversos veículos alinhados em plena autoestrada para a realização de corridas ilegais, tendo sido registadas velocidades na ordem dos 235 km por hora, aferidas através do sinómetro de perseguição, complementou a nota. As autoridades deram ainda conta de que estavam diversos veículos imobilizados na berma da autoestrada, cujos ocupantes assistiam à realização das corridas. Dizem que este comportamento, para além de constituir infração à legislação rodoviária, representa um risco muito elevado para a segurança de todos os utentes da via, uma vez que cria obstáculos inesperados, reduz a visibilidade e aumenta significativamente a probabilidade da ocorrência de acidentes graves, alertou. Depois de terem seguido os veículos durante vários quilómetros, os militares conseguiram então proceder à sua interceção, identificação dos condutores e fiscalização dos respectivos veículos. Perante a intervenção policial, alguns dos condutores efetuaram manobras de inversão no sentido de marcha, em plena autoestrada, na tentativa de se furtarem à fiscalização, colocando gravemente em perigo a sua integridade física e dos restantes utilizadores da via, apontou. A GNR indicou que durante a fiscalização foi ainda verificado que alguns dos veículos apresentavam alterações às suas características construtivas, designadamente através da remoção de componentes como bancos e outros equipamentos, com o objetivo de reduzir o peso do veículo e aumentar o respectivo desempenho, comprometendo assim as condições de segurança exigidas para a circulação na via pública. Acresce que foram também registados 28 autos de contornação, entre eles 3 por manobras perigosas relacionadas com ultrapassagens, posição de marcha e mudança de direção, 2 por utilização de telemóvel durante a condução e 21 por diversas infrações ao Código da Estrada. A Polícia Marítima tem abordado e travado vários banhistas que colocam guarda-sóis na faixa de areal em frente às concessões, gerando uma forte polémica jurídica e social nas praias portuguesas, com particular incidência no Algarve. Embora a Agência Portuguesa do Ambiente defenda publicamente que o areal fora do retângulo licenciado é de uso livre e público, a realidade prática e os regulamentos de segurança locais estão a ditar abordagens diferentes pelas autoridades. As praias são bens públicos de livre acesso, a concessão privada destina-se apenas ao retângulo delimitado para aluguel e espreguiçadeiras e toldos, não se estendendo até à linha de água. Em certas abordagens, os banhistas são instruídos pelas autoridades a inclinar o chapéu até tocar na areia, eliminando a sombra vertical elevada, ou a deslocarem-se para áreas livres laterais. A Polícia Judiciária deteve um cidadão estrangeiro de 38 anos suspeito de auxílio à imigração ilegal, falsificação de documentos e branqueamento no âmbito de uma investigação que aponta para a elaboração de centenas de contratos de arrendamento falsos destinados à legalização de cidadãos estrangeiros em Portugal. Em comunicado, a PJ explica que o suspeito residente em território nacional elaborou centenas de contratos de arrendamento com o fim de assim permitir a instrução do processo individual de estrangeiros junto da AIMA e posterior legalização em território nacional. Segundo a investigação, um dos documentos exigidos para a obtenção da autorização de residência é o comprovativo de alojamento, requisito que era alegadamente satisfeito através destes contratos. O detido será presente a permanente relatório judicial para a aplicação das medidas de coação consideradas adequadas. O inquérito é dirigido pelo Departamento de Investigação e Ação Penal do Porto. O Ministro da Educação promete que nenhum aluno será prejudicado nos exames nacionais, apesar dos problemas registados na correção e digitalização das provas.
0: Isso, nós garantimos que nenhum aluno está prejudicado. Nós continuamos dentro dos prazos previstos, ou seja, os professores todos os anos têm 10 dias úteis para corrigir os exames e aquilo que o Educa nos diz é que vai garantir esses 10 dias úteis. As escolas receberam indicações para não agrafarem os exames, mas algumas agrafaram os exames e agrafaram às vezes em cima do QR Code, que é o que identifica o exame ou o aluno.
1: Quanto a profissionais já falecidos, chamados a ver provas, o Governo descarta para as escolas.
0: Quem convoca os professores são os diretores das escolas. Quer dizer, se um diretor de uma escola convocou uma professora que infelizmente já faleceu, isso pode acontecer, mas é um erro que vem da escola nesse caso.
1: Fernando Alexandre diz que 40 páginas de exame em falta, diz que o pânico pode ter sido instalado sem fundamento e culpa mais uma vez as redes sociais.
0: A inovação que estamos a fazer este ano é muito positiva, muito benéfica para os professores e para os alunos. Estamos a falar muitas vezes de redes sociais, por exemplo, o exemplo que está a dar de exames que não estão completos é uma coisa que no papel acontece muitas vezes em que o aluno não pôs um ponto final e pode ser entendido como não tendo recebido o exame completo. E por isso isso não é necessariamente verdade, o que está a dizer. Pode haver falhas, não estou a dizer que não possa haver falhas.
1: Fernando Alexandre garante que todos os prazos estão a ser cumpridos e que as dificuldades estão a ser resolvidas. No futebol, o Estrela da Amadora arrancou na segunda-feira o trabalho de pré-temporada para 26-27, o terceiro ano consecutivo na Liga. Já com Pepa, novo treinador dos tricolores, ao Leme, a equipa da Reboleira teve algumas novidades no arranque de época. Um total de 29 futebolistas apresentou-se para os primeiros dois dias dedicados aos exames médicos e a testes físicos. Oficialmente, o Estrela não confirmou ainda nenhum reforço para o plantel, porém, Santiago Serra, antigo médio do Mafra, da Liga 3, 19 anos, esteve presente no treino. Cherneve, Hassan Dai e João Gastão, que regressam de empréstimos a Kaiserslautern, Ferenc e Belenenses, respectivamente, também marcaram presença no arranque de época. Tiago Pinto e Emerson de Vanga, da equipa de Sub-23, integram o arranque dos trabalhos da equipa principal. As saídas já conhecidas incluem Bruno Langa, para o Carabag, Luís Caíca, emprestado ao Belenenses, Alexandre Sol, emprestado ao Kirato de Samoa, Manu ao Radmiak Radon e o avançado João Rezende ao Farense. Apesar de ainda não ser oficial, nomes como Jovane Cabral, René Ribeiro e Paulo Moreira deverão também deixar a equipa da Reboleira. Em final de contrato, estas três peças fundamentais na época passada devem despedir-se do clube. Rodrigo Pinho, que tem mais um ano de contrato, não estará presente nestes dois dias iniciais. Na temporada passada, recordo-se que o Estrela da Amadora terminou a época na 15ª posição, 2 pontos acima da zona de despromoção.

0: do automóvel.
1: A Polestar vê-se forçada a deixar de vender nos Estados Unidos da América depois das autoridades daquele país não terem concedido autorização no âmbito da regra dos veículos conectados. Num comunicado, o fabricante anunciou na quinta-feira, dia 25 de junho, que a decisão foi tomada depois de uma decisão da secção de indústria e segurança do Departamento do Comércio não ter concedido à Polestar uma autorização sob a atual regra dos veículos conectados para vender veículos nos Estados Unidos no ano e do modelo de 2027 em diante. Em esta, uma decisão no âmbito da legislação anunciada no ano passado, eu pretendo restringir a importação para os Estados Unidos de automóveis conectados oriundos da China ou da Rússia. Apesar de ter sede operacional na Suécia, a Polestar é detida maioritariamente pelo grupo chinês Geely. O foco estratégico vai residir na Europa, no que constitui cerca de 80% das vendas da Polestar. Ao todo, 94% das vendas são de fora dos Estados Unidos, pelo que este mercado está longe de constituir uma fatia maioritária de negócio da empresa, 6%. Com a quebra de vendas em mercado-chave, em especial na China, a Mercedes-Benz está a estudar como pode reduzir os custos para permanecer saudável e competitiva. E, segundo a Bloomberg, vai discutir estes cortes com representantes dos trabalhadores para negociar medidas adicionais a juntar aos acordos vigentes até 2034. Fora da equação está a possibilidade de fazer despedimentos obrigatórios na Alemanha, onde os funcionários estão protegidos através de acordos, o que não significa que não possam existir saídas voluntárias ou ajustes nos quadros em função da rotatividade, não preenchendo vagas que fiquem abertas, por exemplo. Britta Seeger, diretora de recursos humanos do fabricante, falou à Bloomberg, diz que precisamos avaliar se fizermos tudo dentro da Mercedes, dentro da Alemanha, para sermos mais competitivos contra os nossos rivais. Precisamos de garantir que a Alemanha faz tudo para ser um país competitivo. Segundo a responsável, a tecnologia vai possibilitar uma nova forma de trabalhar e que as tarefas fiquem concluídas mais rapidamente, havendo uma crescente taxa de utilização que já chegou aos 100% em alguns departamentos, com o objetivo é chegar aos 70% no geral ainda este ano.
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1: Em Palmela, a GNR apreende 54 cães e identifica duas pessoas por maus tratos a animais. Em Cascais, a polícia efetuou disparos de shotgun após confrontos durante a ocorrência com petardos. A ministra da Saúde alerta para possível impacto da onda de calor na mortalidade. Futebol, seleção nacional, João Félix faz a antevisão com a Croácia.
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1: A Guarda Nacional Republicana apreendeu 54 cães e identificou duas pessoas pela alegada prática do crime de maus-tratos a animais de companhia numa operação realizada nos dias 25 e 26 de junho no Conselho de Palmela. Em comunicado, a GNR explica que a ação foi desencadeada na sequência de uma denúncia recebida através da linha SOS Ambiente e Território e incidiu sobre a verificação das condições de bem-estar animal numa área urbana de genes ilegal na localidade da Quinta do Anjo. A operação foi conduzida pelo Núcleo de Proteção Ambiental do Destacamento Territorial de Palmela, com o apoio da Direção-Geral de Alimentação e Veterinária, do Médico Veterinário Municipal de Palmela e também do Gabinete de Fiscalização da Câmara Municipal de Palmela. Da fiscalização resultou a apreensão de 54 canídeos, dos quais 34 foram entregues a instituições, 17 ficaram à guarda de um fiel depositário e 3 foram entregues ao respectivo proprietário. Além das apreensões, os militares elaboraram 2 autos de notícia pelo crime de maus-tratos a animais de companhia e 2 autos de contornação por falta de condições de higiene, bem-estar animal e espaço adequado para o alojamento dos cães. Segundo a GNR, os factos foram comunicados ao Tribunal Judicial da Comarca de Setúbal. A Guarda recorda que a proteção e o bem-estar dos animais de companhia constituem uma das suas prioridades, apelando à denúncia de situações de negligência ou maus-tratos através da linha SOS Ambiente e Território. Uma intervenção policial motivada por distúrbios na via pública terminou com um detido e recurso ao uso de uma shotgun por parte da PSP na rua Martin Luther King, em Cascais. A ocorrência teve início cerca das 17 horas de segunda-feira, devido à presença de vários indivíduos a arrebentar petardos na via pública. À chegada ao local, os meios policiais terão sido recebidos com agressividade por parte de alguns dos presentes, situação que levou os agentes a efetuarem disparos de shotgun para repor a ordem e garantir a segurança da intervenção. Durante a ocorrência, um homem foi detido por, alegadamente, ter atiçado um canídeo contra os polícias. A situação ficou resolvida no local, não sendo para já conhecidas informações sobre eventuais feridos ou outras detenções. A ministra da Saúde, Ana Paula Martins, admitiu na segunda-feira preocupações com a vaga de calor que se avizinha e admitiu que as temperaturas venham a ter impacto na mortalidade, à semelhança de outros países.
3: Vamos lá ver, nós esperamos dificuldades. Eu queria começar por dizer que nós estamos, quando dizemos que estamos preparados com todos os nossos meios, mas não vos escondo que nos preocupa muito esta onda de calor e outras que se avizinharão.
4: Espera um aumento da mortalidade.
3: Vamos lá ver, quando existem ondas de calor com esta magnitude, naturalmente que o nosso indicador, o Ícaro, que mede exatamente a relação entre o aumento significativo de temperatura e o impacto potencial na mortalidade, obviamente que acusa aqui a possibilidade de um impacto na mortalidade, tal como está a acontecer noutros países. Eu recordo França, que tem sido um dos países muito fustigados. Naturalmente, nós fazemos tudo para que esse impacto não se faça sentir, e de facto, na primeira onda de calor que tivemos, felizmente, nessa, não houve impacto, mas esta que vamos viver agora é uma onda de calor muito, muito preocupante.
1: Em declarações aos jornalistas em Matosinhos, no distrito do Porto, onde assinalou a abertura do programa de intervenção para a dependência de videojogos do Instituto para os Comportamentos Aditivos e as Dependências, a ministra da Saúde admitiu que a onda de calor que se avizinha é muito preocupante. No futebol mundial, o avançado João Félix foi o porta-voz da seleção nacional na antevisão ao jogo decisivo contra a Croácia, a contar para os 16avos de final do Mundial 2026. Na conferência de imprensa, o internacional português transmitiu uma mensagem de grande tranquilidade e confiança, sublinhando que a equipa conhece perfeitamente o adversário europeu. João Félix fez esta antevisão este jogo com a Croácia. O avançado Al Nassr garantiu que a atenção agora tem de ser redobrada, já que a partir de agora será mata ou morre.
5: Sim, sendo a eliminar, há sempre aquela desconfiança de que já não podes empatar, ou ganhas ou perdes, e acho que é o que o Missa quer dizer um pouco com isso da primeira fase e a segunda. Na fase de grupos sempre podes empatar ou perder um jogo, que acabas por te qualificar na mesma. E agora a atenção tem que ser dobrada, qualquer deslize pode ser fatal, E acho que é nisso que temos de estar um pouco atentos, precavidos, que agora é mata ou morre, e temos de estar mais preparados que eles, em melhor forma, mais concentrados, taticamente, emocionalmente. Temos de estar melhor que o adversário, e se assim for, depois com a qualidade que nós temos, vamos ser felizes.
0: Mais talentoso?
5: Eu não gosto muito de falar de mim mesmo, nem aqui, nem cá, nem lá fora. Mas é bom ouvir esses elogios de pessoas que eu tenho muito carinho, que me são muito próximos. O que é que eu vou dizer? É sempre bom. Não há muito a dizer sobre isso.
6: É unânime.
5: Agradeço-lhes. E é isso, não tenho muito a dizer sobre isso.
1: O avançado diz que conhecer bem o Ronaldo é uma mais-valia para ambos.
5: Sim, ou seja, um ano a jogar juntos é muito tempo. Dá para conhecer bem o colega. Já conhecia o Cris, jogar aqui com ele na seleção, mas jogando com ele o ano inteiro lá no Al-Nassr é completamente diferente. Dá para perceber muito melhor o que é que ele precisa, o que é que ele quer, o que é que ele gosta. E neste ano deu para perceber isso, e acho que fazemos uma boa dupla, conhecemos-nos bem. Ele conhece os meus movimentos, eu conheço os dele. Ele sabe onde eu gosto de receber a bola, eu sei onde ele gosta de receber a bola, a forma que ele gosta de receber. E portanto acho que sim, que é uma mais-valia nós dois jogarmos juntos, seja aqui, seja na seleção, seja no Al-Nassr, seja de onde for. Acho que nos conhecemos bem e é uma mais-valia.
1: Félix referiu ainda que enfrentar a Croácia é uma mais-valia face aos duelos recentes. Considera mais confortável defrontar um estilo europeu previsível do que as dificuldades sentidas contra o Congo e a Colômbia.

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2: A Kiko Milano apresenta a sua nova campanha global para uma mega novidade. Madonna é a nova embaixadora global da marca de maquilhagem italiana. A rainha da pop é um verdadeiro ícone da autoexpressão em estilo e por isso foi o rosto escolhido para este novo capítulo da Kiko Milano, que acaba de chegar aos Estados Unidos. A Madonna é uma referência, é tudo, afirma Drew Elliott, Chief Brand Officer da marca italiana. Trabalhar com Madonna permite-nos levar a Kiko para um novo patamar. Esta campanha foi pensada para captar todas as atenções, tal como a nossa musa e tal como os próprios produtos. O da Kiko Show está apenas a começar e ainda temos muito para revelar. O segredo foi finalmente desvendado. Da Kiko Show, a nova era de maquilhagem italiana. Esta novidade marca o lançamento cinematográfico do da Kiko Show, cuja marca diz ser bem mais do que uma campanha. Assente na ideia de que smart girls don't overpay, a campanha destaca o compromisso da marca em criar fórmulas desenvolvidas em Itália, com produtos alinhados com as tendências e acessíveis a todos. Vai abrir uma nova Kiko Milano no Colombo, com um conceito exclusivo em Portugal, gift bags exclusivos, animação surpresas e um novo conceito da loja, única em Portugal. A marca italiana abriu uma nova loja no Centro Comercial Colombo, em Lisboa, no dia 12 de junho, com o primeiro conceito Kuma em Portugal.
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0: 11 horas, Setúbal.
1: Quatro espanhóis foram detidos com 5 toneladas de combustível no Rio Tejo. O Estado foi condenado a indemnizar José Sócrates em 15 mil euros. O motorista foi encontrado morto numa piscina de alojamento local em Vila Moura. A Polícia Judiciária está a investigar. Mundial 2026. O Brasil dá a volta ao Japão e segue para os oitavos de final do Mundial.
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1: A Polícia Marítima, em articulação com a Judiciária, deteve na segunda-feira de madrugada, no Rio Tejo, em Lisboa, 4 espanhóis que navegavam numa embarcação de alta velocidade e apreenderam 215 jerrycans com mais de 5 toneladas de combustível. Segundo a Polícia Marítima, a operação de segunda-feira inseriu-se numa ação de prevenção e de combate à criminalidade organizada no Rio Tejo, dirigida à detecção e interceção das chamadas lanchas rápidas, utilizadas no apoio logístico às redes internacionais de narcotráfico que operam por via marítima, tendo avistado 2 embarcações, mas uma conseguiu fugir. Após uma perseguição marítima, as autoridades interceptaram e apreenderam uma das lanchas rápidas e detiveram 4 cidadãos espanhóis que nela navegavam e na qual transportavam 215 jerrycans com cerca de 5 toneladas de combustível, bem como víveres, vestuário e diverso material subsistente destinado a garantir a sua autonomia em operações prolongadas. A Polícia Marítima adianta em comunicado a que os detidos foram presentes às autoridades judiciárias para permitir o relatório judicial e aplicação de medidas de coação que ainda não foram divulgadas. A Polícia Marítima afirma que mantém uma vigilância permanente sobre o espaço marítimo nacional, reforçando a sua capacidade de prevenção, detecção e repressão da criminalidade organizada transnacional através de operações de elevada complexidade operacional. As investigações prosseguem para apurar os contornos desta rede. O Tribunal Administrativo de Círculo de Lisboa condenou o Estado português a indemnizar o antigo Primeiro-Ministro José Sócrates em 15 mil euros por má administração da Justiça no processo Operação Marquês. Segundo a sentença datada de sábado, a Calusa teve agora acesso, o montante visa compensar o antigo chefe do governo pelos danos sofridos em virtude da divulgação de informações sujeitas a segredo de justiça por órgãos do Estado durante o inquérito. Em causa está o conhecimento por órgãos de comunicação social de que José Sócrates seria detido em novembro de 2014 no aeroporto de Lisboa, como acabaria por acontecer, e dos atos de que este era suspeito noticiados numa altura em que só tinham acesso ao processo o juiz de instrução criminal, a autoridade tributária e o Ministério Público. Para a juíza, embora não se tenha apurado quem foi de concreto o responsável pelas fugas de informação, é de intuir que, estando à data o inquérito sujeito a segredo de justiça interno, estas tenham partido de alguém que se mofia no interior da investigação. Dizem que tais violações ao segredo de justiça representaram uma clara diminuição das garantias de defesa do autor no processo penal, porquanto atentaram contra o princípio constitucional da presunção da sua inocência como arguído e do direito a beneficiar de um processo equitativo, considerou Daniela Santos Costa. A magistrada acrescentou que aquelas violações constituíram ainda uma afronta à reserva da vida privada do autor, ao seu bom nome, honra e reputação pública enquanto antigo chefe do governo português. A ação intentada em fevereiro de 2017 por José Sócrates foi julgada em 15 e 16 de maio de 2026 e o antigo governante exigia ser indemnizado um total de 205 mil euros. Um turista de 27 anos, de nacionalidade britânica, foi encontrado morto durante a madrugada de segunda-feira numa piscina de um alojamento local de Vila Moura, no concelho de Olé. A fonte da Guarda Nacional Republicana confirmou o óbito, mas remeteu mais explicações sobre o caso para a Polícia Judiciária, uma vez que a investigação do caso passou para a sua alçada. Apesar disso, tudo indica que se trata de uma morte acidental, uma vez que não há indícios de crime. Segundo o Jornal de Notícias, o turista, que estava de férias com um grupo de amigos no Algarve, terá decidido mergulhar na piscina durante a madrugada, acabando por morrer. O corpo foi retirado do local, transportado para o gabinete médico legal de Faro. O resultado da autópsia será agora determinante para esclarecer as causas da morte. Para já, estarão a ser feitas várias diligências, entre as quais ouvir os amigos da vítima. No futebol, o sonho do Hexa continua bem vivo no Brasil. A equipa canarinha está nos oitavos de final do Campeonato do Mundo após uma vitória frente ao Japão por 2-1. O Japão deu boas indicações na fase de grupos. Kaisho Sano, do Mendes, abriu o marcador aos 29 minutos com um grande gol de fora da área. O Brasil reagiu, teve várias oportunidades, mas foi ao intervalo em desvantagem. Paquetá saiu ao intervalo por lesão de lugar a Endrick, que fica em risco para o resto da competição. A muralha japonesa com o guarda-redes Suzuki em grande destaque só se desfez aos 56 minutos com um grande cruzamento de Gabriel Magalhães em encontrar Casemir sozinho ao segundo posto. O médio que este verão deixa o Manchester United para rumar ao Inter de Miami viveu a época mais goleadora da carreira com 9 golos, a maioria servidos por Bruno Fernandes, e voltou a brilhar no Mundial. O jogo continua embrulhado e a solução para os brasileiros estava no banco. Não foi Neymar, mas Gabriel Martinelli, avançado do Arsenal, que recebeu a bola dentro da área aos 95 minutos e colocou-a junto ao poste com um remate certeiro. Neymar, longe do auge físico, não saiu do banco. No final do encontro, o selecionador Ancelotti explicou que teria lançado o avançado do Santos se o Brasil estivesse a desvantagem por volta dos 75 minutos ou no prolongamento. O Brasil, pentacampeão mundial, aguarda pelo vencedor do jogo entre Costa do Marfim e Noruega para conhecer o adversário dos oitavos de final. A seleção sul-americana não vence a competição desde 2002. Já o Japão consegue um desempenho semelhante ao do Mundial de 2018 e 2022, quando foi eliminado na primeira partida após os grupos. Nestas ocasiões, foi nos oitavos de final, com o alargamento da competição, os nipónicos caem aos 16avos de final.

0: Presente. Na última quinta-feira, o presidente executivo da EDP defendeu que os centros de dados devem suportar os custos associados ao aumento do consumo de eletricidade que geram, evitando que esse encargo seja repartido pelos restantes consumidores. O responsável considerou que Portugal tem condições para receber mais centros de dados desde que esse crescimento seja planeado e acompanhado por um reforço da capacidade de produção de energia, salientando que em outros países, incluindo os Estados Unidos, os centros de dados já suportam grande parte dos custos associados à sua atividade. Sobre a resiliência da rede elétrica, o presidente executivo da EDP reconheceu que um reforço do investimento pode aumentar os custos, defendendo um equilíbrio entre segurança, eficiência e preço.
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0: Hora certa. E aqui estamos nós em hora certa, com um calor bastante agradável, aqui pelo menos no estúdio lá fora, então nem se fala, com um tema hoje que trouxemos para abordar com Carlos Cardoso e Catarina Costa, sendo que o primeiro tema diz respeito ao Vitória de Setúbal, onde a admissão do Miguel Reizinho, de direção do Vitória, mostrou desatendimentos, também saiu o técnico e o diretor desportivo do clube. Depois temos a aprovação da PSU, com a abstenção do Partido Socialista, ainda temos pelo caminho à Assembleia Municipal, que votou e discutiu a concessão do turismo e do património local. Mas pegando aqui no primeiro tema, o que é que se passou aqui há uma ou duas semanas, já foi no dia 15 de junho, o Miguel Reizinho, uma figura emblemática do clube e também desta cidade, indivisivelmente associado a uma circunstância que foi o tal pontapé da urna, que todos recordam com certeza, não é? O Reizinho, que é de facto um vitoriano a 100%, ou seja, uma pessoa, pelo menos já estou aqui a fazer um juízo de valor, que eu conheço e que realmente sei que é, pode ter muitos defeitos, tem, como qualquer pessoa pode ter, mas é uma pessoa que tem um sentimento muito profundo para a Vitória de Setúbal. E então ele acabou por se demitir, alegadamente porque se sentiu pressionado, ou seja, que um dos investidores, ao que eu percebo também daquilo que foi exposto, não é? Porque todos nós estamos aqui um bocado a apanhar papéis, como se costuma dizer, para sentir o que é que realmente aconteceu, e da voz do próprio não consegui, apesar de ter feito um contacto telefónico, não consegui chegar à conversa. O que se passa, de facto, é que o que chega à luz, para a gente podermos aqui conversar, é que parece que um investidor está a querer interferir na direção do clube para que mande e desmanda o seu belo prazer. É a sensação que fica. Portanto, e condicionou, ou seja, fez com que, ou condicionou o seu pagamento, neste caso acho que foram 2 milhões de euros para a inscrição da equipa e viabilizar a equipa para a próxima temporada, à saída do Miguel Reizinho da direção. A ser este o cenário que nós conseguimos perceber, Catarina Costa, que você que já teve dentro do Vitória de Setúbal também há muitos anos, é uma coisa sui generis, é uma coisa que realmente custa de uma forma a entender, ou não?
1: Então, em primeiro lugar, quero cumprimentar o moderador do programa, o Alberto Antunes, o colega de painel, o Carlos Cardoso. Por enquanto somos nós apenas, e os ouvintes da Rádio Azul, setubalenses em geral, e neste caso os vitorianos em particular. Uhum. Vitória, que ao fim e ao cabo, naquilo que é o futebol, esta época até nem correu nada mal. Pronto,
0: possibilitou. Nas últimas duas, não é?
1: Sim.
0: Quer na segunda distrital, quer na primeira distrital.
1: Exatamente. Possibilitou novamente o regresso aos campeonatos nacionais e que não é só futebol. Por exemplo, o Vitória está parabéns com digamos assim,
0: a sua
1: atividade de
0: sim,
1: ginástica.
0: Sim,
1: fez um, mais uma vez, um sarau.
0: Aliás, faz sempre.
1: Um
0: faz
1: sarau anual, desta vez com 3 sessões. Consegue, fazer, consegue estar a mobilizar um fim de semana inteiro, portanto, com 3 sessões e sempre com o pavilhão repleto. E ficámos a saber que com muitas e muitos ginastas que foram premiados a nível nacional e a nível internacional. Portanto, é realmente uma atividade. Espero que não haja tantas dificuldades financeiras. Julgo que não há, porque são basicamente os encarregados de educação que são o grande suporte, mas há muita gente do Vitória a trabalhar e, portanto... Portanto, Vitória no futebol. Eu ouvi aqui... Eu fui realmente presidente do Conselho Fiscal do Vitória no mandato anterior àquele... Aquilo que culminou com o pontapé na urna.
0: E ainda hoje, Eu estou a ver essas imagens. O Júlio Adrião a atravessar o campo de treinos, o Maracanãzinho, não é? Com o Jorge Jesus, todo entusiasmado ao lado dele, que ia tomar uma coisa. E depois este. Quanto não? Para dar um pontapé na urna, para a campo
1: ainda
0: de
1: hoje, ainda hoje não sei quem foi. Sei que o Mata Cassis, que era presidente da Assembleia Geral, estava todo pesaroso. Falou comigo no dia seguinte, veja lá o que fizeram, pá, aquilo já estava, pá, tinha ganho o Júlio Adrião por 4 votos, pá.
0: Pois,
1: eu acabei de anunciar 4 votos, pá.
0: Pá, no Guimarães foi por voto também, o que é que foi agora, aquela coisa de
1: virei-me, pá, dias, né? Virei-me, pá, e estava o estava uma das urnas todas com os votos espalhados para o chão, vai o não sei o quê pedir a recontagem, pá, e agora tem que fazer a recontagem, não sei onde, pá. E acabou por nascer nem o Júlio Adrião, nem o competidor direto do Júlio Adrião, acabaram depois por fazer uma coisa qualquer.
0: Era o Góis.
1: Acabou por ser o Chumbita, depois o presidente a seguir, sim.
0: No ano é que quase nos arriscámos a ser campeões nacionais.
1: Não.
0: Olhamos ali em segundo lugar. Não, Carlos.
1: Isso foi muito antigo. Isso foi com aqueles. Eu quando dizem.
0: O Norton de Matos treinador, pá.
1: Eu quando dizem que efetivamente.
0: Que houve a greve dos jogadores e tudo.
1: Há coisas que não gosto. É aquelas que dizem que o Vitória é das pessoas de Setúbal, e os vitorianos de Setúbal, e não sei o que de Setúbal. Quer dizer, o Vitória é muito mais que um clube de Setúbal. E o exemplo que eu costumo dar de que, por vezes, são as pessoas que não são de Setúbal que estiveram à frente dos destinos, nomeadamente do futebol, dou dois exemplos, dois grandes treinadores que passaram por Vitória de Setúbal, tirando o Jorge Jesus, que foi realmente o maior, uhum. E que também não é de Setúbal, mas os outros dois foram dois senhores do futebol, que foram o Fernando Vaz e o José Maria Pedroto, não eram de Setúbal, nem foram, no entanto, dedicaram-se à causa. Portanto, há muita gente que não é de Setúbal e que se dedica à causa vitoriana, que se tem dedicado ao longo dos anos e que têm feito também do clube, em conjunto com os setubalenses, que têm que ser, obviamente, os principais adeptos, e em conjunto com muita gente boa que Setúbal tem, também para serem diretores e presidentes, etc. E houve também alguns bons presidentes que são grandes setubalenses e grandes vitorianos. Dou só o exemplo do Fernando Pedrosa, por exemplo, que eu não gosto de deixar esse senhor de lado quando me refiro aqui a alguém que tenha sido um grande presidente do Vitória de Setúbal, Vitória Futebol Clube, como é a sua designação oficial. E depois todos sofremos com estes anos malvados em que as atribuições financeiras para conduzir o Vitória a este caminho de pedras que parece que está a pouco e pouco a dissipar-se. Vamos ver se realmente o caminho é. Agora, as questões financeiras têm sido sempre, pelo menos desde que eu conheci o Vitória, têm sido sempre os grandes problemas de Vitória. Muitas vezes não são os pontapés na bola, nem o penalti, nem o gol falhado que nesse condicionam. Não, às vezes tem sido quase sempre as complicações financeiras, pá, que por vezes criam situações muito difíceis de ultrapassar. E o Vitória continua a estar numa situação dessas, e por vistos, cada vez que se fala num problema, estamos a falar aqui num problema, pareceria ser estritamente desportivo, né? Portanto, o vice-presidente para o futebol demite-se, começa a justificar o afastamento, e o afastamento acaba por se prender praticamente com composições financeiras. E está aqui duas coisas que eu refiro, por exemplo, daquilo que veio...
0: Na Casa Aberta, sim.
1: Que afirmou que a sua posição e autonomia no planeamento do futebol foram desrespeitadas e humilhadas. É evidente que uma pessoa que está em funções, se realmente foi desrespeitado e humilhado, é difícil continuar, não é? É difícil continuar.
0: Claro.
1: Nos partidos, escreve-se uma carta ao secretário-geral e pede-se admissão e fica-se como independente nas coisas onde está. Nos partidos, não digo em todos. Nos clubes de futebol, geralmente apresenta-se admissão, que é o melhor que a pessoa faz, se realmente que as funções que está a desempenhar não são respeitadas e a pessoa em si é humilhada. Portanto, penso que é isto. Mas depois há outro fator que aqui diz fator financeiro. O dirigente explicou que a sua permanência nos órgãos sociais poderia comprometer um apoio financeiro considerado importante para a revitalização do Vitória Futebol Clube. Ou seja, se eu insisto em ficar, não vem um apoio financeiro, provavelmente porque há alguma incompatibilidade entre a pessoa que está disposta a dar o apoio financeiro, mas que quer ter uma palavra a dizer, ou vem um apoio financeiro, mas continua-me a humilhar e a mandar em mim e a fazer o que eu não ia deixar de ser aquilo para que fui eleito pelos sócios, que é a questão de quando uma pessoa é eleita, é um bocadinho diferente depois de um apoiante financeiro, por muito importante que seja. A substituição, do ponto de vista meramente esportivo, do treinador anterior e do seu respectivo irmão, porque é assim que é o Paulo Martins é treinador, e o diretor desportivo é o irmão, que é o Luís André, Carlos André, que desempenhavam duas funções, acabam por ser conglomeradas numa só, e a pessoa que vem já esteve no Vitória, é um treinador já com larga experiência, também já passou aqui para o Vitória e por muitos outros clubes, e vai desempenhar as duas funções, ao fim e ao cabo, é mais manager do que propriamente treinador. É treinador e diretor desportivo ao mesmo tempo. Não me parece, nem uma coisa nem outra me parece mal. Portanto, conforme as situações, a organização interna, é preciso é que funcione bem, que as pessoas sejam competentes e que o Vitória continue na boa senda. Estas questões financeiras, portanto, estão a atrapalhar bastante, por um lado, mas também são, se houver apoios financeiros significativos, também são esses apoios que por vezes desencalham situações à partida inultrapassáveis. Portanto, o que se pode desejar de alguém que continua a sentir a mesma coisa por Vitória de Setúbal, Vitória Futebol Clube, aquilo que senti quando fui dirigente já, e já recordei esses tempos, em que fui presidente do Conselho Fiscal e que também criaram alguns cabelos brancos, mas passaram, continua a sentir a mesma coisa por Vitória e continua a desejar é que o Vitória realmente recupere o bom caminho e um dia estejamos aqui a dizer: este presidente ainda é melhor que o Pedrosa, este treinador ainda é melhor que o Jesus e o Fernando Vaz e o Zé Maria Pedroto, estes jogadores ainda são melhores que o Jacinto João, o Zé Maria, Conceição, Rebelo, Herculano e muitos outros, Carriço, Mourinho e outros
2: Vaz.
1: Jogadores que aqui por aqui passaram, não é? Portanto, tínhamos outra vez a vitória de regresso àquilo que nós chamámos a primeira divisão do futebol nacional e que o futebol de Vitória volta a ser o que era.
0: Carlos Cardoso, é uma situação estranha e parece que o Vitória não terá descanso quando tiver uma réstia de património, não é o caso? Não tem o estádio é da Câmara Municipal, mas tem algumas pretensões e aquela ambição de construir prédios, tira prédio, põe de topo, tira de topo. Parece que isto aqui assim está de alguma forma ainda a mexer. E esta tentativa, ou seja, esta conversa que surge aqui com, se aquele fulano estiver lá, a massa não entra, então ele sai, se for isto, não é? É o que nós estamos aqui a supor, numa carta aberta que surgiu numa rede social, ninguém fica bem na fotografia.
2: Primeiro que tudo,
0: tu também já fizeste a camisa da Vitória.
2: Cumprimentar o nosso vasto auditório, cumprimentar o Alberto pelo convite que fez e cumprimentar o meu companheiro de painel. Hoje, para já, estamos só nós. Uhum. Possivelmente será que o Brasil já pode.
0: É verdade.
1: A hora que estamos a conversar. Está a
2: ser que o Brasil e o Japão tenha sido algo que fez com que os nossos companheiros não pudessem estar. Penso que não, eles só não estarão porque não tiveram a mesma hipótese. Alberto, eu como vesti a camisola do Vitória e posso dizer que suei
1: e bem.
2: Aquela camisola, eu jogava por amor à camisola, não é? E aquilo que tenho visto até hoje...
0: E ainda comprava as esteiras e o material todo
2: em pé. Não. Hoje em dia e por acaso há uma coisa que eu não consigo perceber, para as camadas jovens, e eu tenho um jovem pequenino mesmo no meu prédio, em que a mãe teve que comprar a bola.
0: Ai, boa!
2: Já os pais têm que comprar, além do equipamento, além de terem que levar os meninos, no meu tempo não, graças a Deus.
0: Futuramente tem que levar o lanche para o treinador.
2: Pois, não sei até que ponto é que isso não está financeiramente nesse campo. Fico triste quando ouço falar que as camadas jovens nem sequer jogam no estádio do Vitória, portanto, no estádio, não é no estádio, mas no campo adjacente que era no meu tempo, não é? Portanto, nós jogávamos ali e ganhávamos nas camadas jovens, ganhávamos ao Sporting e ao Benfica, íamos às finais e tínhamos equipa e... Ou seja, o Vitória de Setúbal, se nós falarmos em futebol ou falarmos nas outras modalidades desportivas que dão cartas, estou a falar no judo, estou a falar na ginástica rítmica, ginástica desportiva, em que nós damos cartas, mas cá está, é um bocadinho à parte das direções do Vitória, quando nós falamos assim... Todos os setubalenses e todos os vitorianos arregaçam as mangas e põem o Vitória completamente à frente. Aquilo que me apercebo aqui não é nada de novo. Portanto, se nós formos ver aqui alguém que sai de diretor desportivo porque aquilo que diz é, eu não quero comprometer o apoio financeiro. Aquilo que então está a querer dizer...
1: Não é diretor desportivo, é o vice-presidente.
2: O vice-presidente e era diretor desportivo também. O diretor desportivo também saiu.
0: Ah, diretor desportivo também saiu, sim, sim, o André.
2: Desportivo também saiu. Sim, sim. Quer dizer, isto só mostra que o Vitória continua com o mesmo problema que tem tido há uns anos atrás e que fez cair neste no caminho em que
0: nesta lamaçal,
2: completamente. São pessoas que veem o dinheiro à frente de tudo e não veem o clube. Independentemente disso, aquilo que está a acontecer é que o Vitória caiu no último lugar que poderia cair, ou na última divisão que poderia existir no Vitória. Todos sabemos porquê, mas pronto. Porquê? Porque cá está, as questões financeiras andaram à frente destas coisas todas. Enquanto continuarmos a pensar que alguém mete aqui dinheiro que não é pelo Vitória, eu quando ouço algumas pessoas, eu não acho, sempre eu não vou, mas quer dizer, vejo depois e ouço os comentários, quando pessoas que me batem no coração, não é, no peito, eu sou vitoriano. Não, ele não é vitoriano, ele quer é meter o dinheiro e quer ser ressarcido. Epá, então ele que faça outra coisa que não seja num clube de futebol. Porque custa-me ter alguém que deu bastante, digo, já que não conheço, não conheço as pessoas, sei que é irmão, que o que se me deu é irmão também do treinador que saiu, sim, e agora o novo treinador que vem era um treinador que já cá tinha estado e que vem logo acumular duas funções, né? Vem acumular...
0: Uma divisão acima, atenção.
2: Uma divisão acima, mas que já vem acumular as duas funções. É diretor desportivo e treinador ao mesmo tempo. Quer dizer, acho que não, se nós olharmos hoje em dia para o futebol, nós temos, se nós olharmos, por exemplo, para a Seleção Nacional, aquela fila central, eu sou do tempo em que eu só tinha um treinador, era treinador, só não era massagista, não era, mas era treinador, preparador físico, essas coisas todas. Hoje em dia nós temos uma pessoa para cada passo que o jogador dá, não é? Portanto, quando agora, nesta situação de Vitória, me vêm dizer, não, este treinador agora também é diretor desportivo. Então, ou é treinador ou é diretor desportivo. É que as duas funções não são compatíveis. Podem dizer que sim. Pois. Podem dizer que isto é uma coisa simples, porque estamos na terceira divisão.
0: Penso eu que se calhar confundem a situação por ser ele a escolher os jogadores que quer. Daí chamar-lhe de diretor desportivo, será? Não sei. Será essa a missão? Será essa a função?
2: Enfim, se eu tenho uma pessoa que se vai embora porque não quer comprometer o apoio financeiro, possivelmente quem vem cá pôr o dinheiro, não é? Supostamente, sim, será ele é que traz também os jogadores, porque os jogadores também são, hoje em dia, um ativo.
1: Se é diretor desportivo, deve ser também quem contrata os jogadores,
2: Mas será que é ele que vai
1: quem escolhe os meios de transporte em que os jogadores se deslocam durante
2: as locações,
1: qual é o hotel, como é que são,
0: o
1: diretor desportivo é quem trata desses aspectos administrativos também, burocráticos.
2: Não é compatível com o treinador. Acho que o treinador é treinador. Agora, juntar as duas, antigamente era isso que se fazia, mas pronto, ok. Mas de qualquer das maneiras, já no antigamente, aquilo que eu via de um treinador tinha acumulação de funções. Era treinador e preparador físico. Tive o caso do Jimmy Hagan, de Pérez Bandeira, Rodrigues Dias, que foram treinadores com que eu tive hipótese de treinar. E depois tive mais treinadores na minha vida profissional. Posso dizer, só no meu último clube é que eu tive um preparador físico, né, que era um professor de ginástica, em Évora, portanto, que foi no Juventude de Évora, em que tinha um preparador físico que era a parte do treinador. O treinador dava a tática, portanto, colocava as suas pedras de xadrez no coisa, mas o preparador físico era ele que nos dava o físico, né? Portanto, aquela

0: Coisa e da Câmara de Setúbal vem...
1: De igual para igual.
0: Alguma, não é igual para igual, não é? Porquê? Porque o comércio industrial não tem património. Não é? O campo onde está de jogos pertence à Câmara, portanto aquilo é da Câmara, não é do comércio industrial, portanto não há nada que se possa dizer que tenha tanto apetite como é o nosso Vitória, que tem os topos, não é? Que já estão todos falados.
2: Tinha ideia que o campo do comércio e indústria já era mesmo...
0: Não,
2: tinha sido
0: aquilo
2: mesmo
0: que
2: atribuído.
0: Aconteceu, por exemplo, havia o parque de estacionamento, que agora pertence ao hospital. Esse parque de estacionamento no fundo, dado entre aspas, a hipótese de utilizarem o parque de estacionamento e as verbas que receberiam era para o comércio e indústria. Isso até
2: toda aquela zona era de herança de uns familiares, pois. Uns avós ou não sei o quê, daquele juiz que usava um juiz maximiano que usava o assim.
0: Eu sou antigo, mas não sou tanto.
2: E na altura, não, é que na altura okay. em que foi a disputa por aqueles terrenos, teve que se fazer aqui um acordo
0: sobre
2: a herança daquilo, em que ficando uma parte, efetivamente, para a família do juiz, uma parte, um terço, que é mais ou menos assim, outra parte para a Câmara e outra parte para o Comércio e Indústria. Okay. Ficou, sim, e foi assim que o Comércio e Indústria pôde fazer aquele complexo também, que lá está.
0: Depois fizeram um pavilhão, o pavilhão foi feito já na altura quando ele cá estava, quando começou a ser feito o
2: pavilhão. É para ser por isso, muito bem, agora já não me recordo bem.
0: Mas aquilo que eu noto é, tanto o Comércio e Indústria como agora o Vitória de Setúbal, supostamente são alguns carolas que gostam do Vitória e gostam do Comércio e Indústria e fazem com que isto ande um bocadinho para a frente. Quando existem dinheiros por trás, sou eu que quero para o Cimando, porque pensam, nós dizemos muitas vezes na brincadeira, portanto, e como jogadores dizíamos isto, lá estão os bombas ou lá estão os treinadores de bancada. Todas estas pessoas pensam que percebem de futebol de trás para a frente e de frente para trás, e eu quero este jogador, eu quero o outro, e não notam que é uma cidade inteira. E eu por acaso achava interessante, nos jogos da Distrital, tanto da segunda como da primeira, eu cheguei a ver aqui no Estádio de Vitória mais sócios do que em alguns campos de futebol da primeira divisão. Isso mostra a força que nós temos, e não nos podemos esquecer, em 1950, portanto, quando foi feito o começo deste estádio, foram os tubalenses que os fizeram.
2: Construíram o estádio.
0: Foram aqueles potes que estavam no mercado. E toda a mão de obra voluntária que se deu para este estádio. Portanto, ou seja, Vitória de Setúbal é o clube dos tubalenses. Só tenho pena que tenham esta gente.
2: E também donativos.
0: Sim,
2: também
0: sim,
2: há poderosos de alguns empresários de Setúbal que eram mesmo...
0: Por exemplo, toda aquela terra e o coque que está na pista de tartan, aquela pista, que não é uma pista de tartan, era uma pista de carvão. Nós andávamos muitas vezes
1: já
0: lá.
1: Foi, agora, já foi, agora já foi.
0: Pois, agora não sei como é que está, acabou. Mas tudo isso, os industriais deram os seus caminhões para transporte desse material. Portanto, toda a cidade se mobilizou para fazer
2: um
0: Vitória. Portanto, o Vitória de Setúbal é dos setubalenses, quer queiram, quer não. O problema é que, a maior parte das vezes, os setubalenses não têm, nestas situações, e uma questão está na situação de dinheiro, nós às vezes falamos muito, só no Norte é que há. Não, no Norte há indústria, as nossas indústrias aqui
2: são
0: grandes, mas...
2: São pesadas.
0: São
2: demasiado pesadas.
0: São grandes, mas não têm a capacidade de poder ajudar o Vitória, como todos nós gostaríamos que... E então aparecem estes mecenas, que vêm como salvadores da pátria, mas afinal vêm como salvadores da pátria até chegar à altura
2: de defender o seu dinheiro.
0: O dinheiro. E aí depois começa a haver... Epá, aquele senhor que lá está, se calhar não nos interessa muito, porque ele está a defender a Vitória e nós queremos defender o nosso dinheiro. Portanto, perante isto, Alberto, não te sei dizer muito, tenho muita pena que o meu Vitória esteja na posição em que está fora.
1: E desde ao fim acaba a passar por isto, não é?
0: Fora do contexto, não é? Portanto, porque o Vitória, eu ainda me lembro do meu tempo, que o Vitória é

0: um viveiro de grandes jogadores para a Seleção Nacional. Estou-me a recordar, por exemplo, do Tomé, do Vítor Batista, do Zé Mendes.
1: Era a famosa equipa da Laranja, que chamava-se Equipa da Laranja. E apareciam jogadores de grande craveira de um ano para o outro.
0: Vinham muitos clubes vir aqui às camadas jovens. Eu lembro-me, por exemplo, de ir eu e o outro ponta-de-lança que jogava comigo, o Arlindo, de irmos para Viseu, porque eles queriam dois pontas-de-lança, e então lá fomos nós, não ficámos porque o valor não chegámos a...
2: Mas tiveste empresário, foi o que foi, não havia Jorge Mendes.
0: Pois, mas estás a ver, e nós tínhamos chegado aos júniores na altura, portanto, equipas de fora tinham aqui já um manancial para toda a nossa zona, portanto, eu estou-me a lembrar, por exemplo, do Barreirense, do Quimigal, que havia, o Luso, por exemplo, o Bento do Benfica, o Carlos Manuel, o Chalana, é tudo desta zona.
1: Desta zona?
0: Da zona sul de Lisboa, não é? Portanto, isto, Vitória...
1: Montijo?
0: Sim, Montijo. Sim, também joguei no Montijo.
1: Portanto,
0: tudo é nesta zona.
1: Costa da Caparica,
0: deixou de haver...
1: Não é que é Cova da Piedade.
0: Deixou de haver apoios financeiros, não é? Não é os sócios, mesmo que a gente possa ter muitos sócios, não é o valor que o sócio para ter os valores que hoje se pratica no futebol.
1: Isso não
0: é?
1: Conta.
0: Portanto, é incomportável. Portanto, tem que existir algo que vem de fora. Só que o problema é que quem vem de fora para investir vem a dizer, oi, isto sou eu é que mando. E quando isso acontece, quando não há bairrismo, quando não há
2: o sentimento
0: daquele peso, daquele emblema na camisola,
2: é mais complicado. É mais complicado.
0: É muito complicado.
2: Bom, isto leva-nos com um pontapé na bola para a frente, para a aprovação da PSU com a abstenção do Partido Socialista. Catarino Costa, era esperada esta abstenção?
1: É sim. A verdadeira razão para ter que se aprovar, vamos ser pragmáticos, um bocado à pressa, esta proposta de conjugar praticamente uma prestação única, né? Ao fim e ao cabo é o que quer dizer PSU, prestação social única. Tentar que as várias prestações sociais se reduzam em número e se concentrem em termos de prestações sociais de maneira que seja, não haja tanta... A verdadeira razão. A verdadeira razão foi um compromisso que foi assumido com o Estado português, com a comunidade europeia, na altura do programa de recuperação e resiliência. Tinha algumas coisas em que havia que haver simplificação administrativa e isto é uma simplificação administrativa. Portanto, basicamente isto tinha que ser aprovado, senão eram capazes de perder aqueles milhões todos. Lá. Quando há qualquer coisa que tem que ser aprovado e que se vê mesmo que tem que ser aprovado, o PSD e a AD, digamos assim, PSD e CDS no Parlamento, como suporte do Governo, procuram criar uma situação quase de facto consumada e que alguém nos tem que ajudar a aprovar isto, senão fica com as culpas de se perderem os milhões, etc. Depois, há dois partidos que ficaram numa posição singular de que se votarem juntos não passa nada da AD, é o PS e o Chega, ou o Chega e o PS, conforme quiserem dizer. Cada vez que de qualquer maneira, cada vez que votam juntos é uma coisa muito estranha porque alegadamente as suas matrizes ideológicas são de tal maneira opostas que teriam que votar, cada vez que um votasse uma coisa, o outro teria que votar de outra, do género que se aquele disser que é preto, eu digo que é branco, mas se eu mudar e disser que é branco, eu passo a dizer que é preto. Portanto, temos é que estar sempre em pontos opostos. Isso politicamente as coisas não funcionam dessa maneira. Depois, na prática, há também, digamos, as táticas e as estratégias de cada um dos partidos, e nisto que eu penso é que estiveram os dois partidos a fazer um compasso de espera, a ver qual era o que ficava em piores condições para dar a mão ao PSD. Bem, neste caso o Chega afastou-se de tal maneira que o PS teve alguma força negocial para que fosse possível abster-se, que ao fim e ao cabo também basta a abstenção de Deus, não é? Nem sequer é preciso votar a favor. absteve-se, e ao abster-se viabiliza mesmo com os votos contra do, como é que diz aqui que foi, os votos contra do Chega, do Livre, do PCP, do Bloco de Esquerda, do PAN e do JPP. Portanto, votou tudo contra, menos o PS, que se absteve, e se prestou para viabilizar a proposta do Governo. E, portanto, vamos estar durante este mandato ainda por cima, sabendo que o Presidente da República, António José Seguro, já manifestou a sua linha de atuação em perfeita oposição àquilo que era a linha de Marcelo Rebelo de Sousa. O Marcelo Rebelo de Sousa, ao mínimo problema, dissolveu o Parlamento e vamos para eleições. E não fez mais, porque não lhe pediram, porque se tivessem pedido ele tinha feito uma dissolução de seis meses. António José Seguro já disse que não é essa a linha dele e que vai tentar também, por todos os meios que tem ao seu alcance, e são muitos, que a legislatura tenha um decurso normal e que acabe efetivamente no fim da legislatura e não que seja interrompida. E, portanto, estou convencido que cada vez mais ao longo desta legislatura, atendendo a essa orientação, os partidos não vão caminhar para situações de ruptura, porque sabem que a própria situação de ruptura depois também não leva a ter eleitoral antecipado, vai levar a remodelações, etc. E, portanto, também não vale a pena estarem com grandes rupturas. E vai acontecer, efetivamente, que vão puxar para o seu lado, cada vez que puderem, a viabilização de algumas propostas do Governo, que sem esse apoio por abstenção ou por voto a favor cairiam e conduziriam realmente à ruptura, e vamos estar um bocado neste jogo tático dos aproveitamentos político-partidários na Assembleia da República, e não podemos sequer estranhar muito, porque as pessoas estão na Assembleia da República precisamente para isso, para cada um expor as suas opiniões, para terem uma votação livre de acordo com a sua consciência e de acordo com as suas ideias. E portanto, cada vez que aconteça uma coisa destas, podemos criticar, podemos perceber que são táticas e estratégias, etc., mas os senhores deputados na Assembleia da República estão a exercer o mandato que a população lhes deu, que é confiar em Deus para eles, durante os 4 anos de mandato, defenderem, através das suas posições e através do seu voto, qualquer que ele seja, aquilo que foram os votos depositados na urna na altura da eleição. Mas, de resto, é normal. Vai acontecer com muitas coisas. Espero que no próximo orçamento também não caia o Governo por causa de um orçamento reprovado, porque vai levar a uma remodelação governamental e há de vir alguém indicado pelo PSD e pelo CDS, indicado ao Dr. António José Seguro, para formar Governo com esse novo alguém. E, embora não goste muito pessoalmente do estilo do Luís Montenegro, também não me parece que seja fácil vir alguém melhor que o Luís Montenegro para espiar um Governo em que as pessoas, ao fim e ao cabo, não votaram, não é?
2: Enfim, Carlos Cardoso, aqui na discussão desta PSU, o que mais deixou ou transpareceu foi aquela possibilidade de até pessoas com doenças oncológicas terem que prestar serviço à comunidade. Isso chocou as pessoas. O Chega veio impor a idade da reforma dos 65 anos, veio-se a verificar que isso era irreal, porque complicava muito possivelmente.
0: E o Chega sabe que é irreal.
2: Exatamente. Mas argumentou que então vamos cortar os apoios aqui, acolá e aí. Ok?
0: Mas o Chega sabe que isso é irreal. Tem uma vantagem.
2: É folclore.
0: É folclore e é aquilo que as pessoas gostam de ouvir e que as pessoas
1: e põe o partido os partidos do Governo, claro, em grandes dificuldades. Se tiverem que aprovar uma coisa dessas, têm que aprovar com um garrote na garganta. A gente também percebe isso.
0: Oh, Catarino, mas não é uma questão do garrote na garganta. Quer dizer, aquilo era tu tens a faca logo para espetares logo no coração, não é? Quer dizer, nós temos que ser realistas e ele. O André Ventura é muito realista e sabe o que é que tem a falar. Portanto, ele gosta é de no fundo faz este show-off, toda a gente fala no Chega, que é porque vamos baixar e tal. Mas ele próprio sabe que não pode ir. E às vezes quando ele nota que as coisas... afinal vamos fazer o que você dá. Ele já diz o dito por não dito. Relativamente aqui ao Catarino, tudo o que o Catarino disse estava certo, eu tenho só aqui uma dúvida no Orçamento de Estado. Porque se houver umas sondagens em que ponho o PS completamente lá em cima, muito à frente do PSD, não sei até que ponto o Orçamento de Estado não será feito para... Vamos a eleições. Embora a gente tenha visto durante estes anos todos que nós vimos quantas eleições é que já tivemos. O que é que a gente ganha com isso? Nada, não é?
1: Eu volto um bocadinho ao tema do Vitória. E onde é que estão esses investidores capazes de fazer com que haja uma sondagem a dar essas vantagens tanto ao PSD? Nem compradas,
0: não,
1: pá, não.
0: Não, mas não, esta não é, última pode... sondagem já não. Tinha o PSD em terceiro lugar, não é?
1: Portanto, o facto de estar...
0: O Chega em segundo e o PS... Agora, se as coisas continuarem a ir para cima...
1: Eu costumo dizer que em relação ao Chega...
0: Muito que os nossos políticos que estão agora no governo gostam de poder, não é? Porque o poder é força, não é? Portanto, é aquela teoria, não é? O poder, sou eu que mando, não é? Sou eu que mando porque consigo fazer nestas coisas todas.
2: E o limite está naquele fundo soberano, por exemplo, que foi uma coisa que me deixou delirante, o fundo soberano para Portugal.
0: Sim, sim. Portanto,
2: é justo ter a noção do que é o fundo soberano, julgo eu, não é?
0: Pois, enfim, tu tens o
2: constitui-se
0: caso...
2: um fundo soberano, estados que têm receitas que são completamente inesperadas e que são fortíssimas, caso do petróleo, caso dos diamantes, por aí fora, não é? E então não vamos banjar a economia com toda essa riqueza, vamos realmente controlar. Portanto, esta é a ideia. Não descobrimos isso ainda, nem médicos, quanto mais o resto.
1: Mas ainda só para ir a essa coisa das sondagens, quer dizer, neste momento, portanto, os tempos mais próximos, o Partido Socialista só conseguiria formar governo se tivesse uma maioria absoluta.
0: Ou qualquer um, aquilo que nós temos...
1: Não há ninguém para fazer geringonça, porque se formos ver os outros...
0: Sim, mas, a esquerda,
1: era preciso o PS estar com sondagens de 43%, pá, isso não vai haver nunca, não é?
0: Sim,
1: não,
0: porque nós temos a esquerda está
1: já não vai haver. E portanto não é nos anos mais próximos que há condições para isso. Vão ser sempre governos em que o partido que ficar à frente vai ter muita dificuldade em arranjar uma maioria no Parlamento estável.
0: Estável. Então,
1: agora, okay. Quer dizer, maioria no Parlamento, maiorias mais ou menos conseguíveis, como está a fazer o PSD, mesmo que esteja nas sondagens em terceiro, consegues. Porque junta um dos outros dois, não é?
0: Nesta última...
1: Nem o PS nem o Chega conseguem.
0: Nestas últimas votações, portanto, nós no dia anterior tínhamos o Chega a votar ao lado do PSD e no dia da votação votou contra, não é?
1: Não há maioria estáveis.
0: Pois, quer dizer, essa do maioria estável, vamos andando.
1: E, portanto, não vai haver eleições. Não há a ver.
0: Okay, espero bem que sim, porque...
1: O seguro não deixa.
0: O seguro não deixa. Ah. Okay. Mas relativamente a isto, a pergunta que tu me fazes em relação a uma pessoa com doente oncológica tem que ir trabalhar. Dá uma pequena sensação que quem escreveu essa situação pensa que os problemas...
2: Bom, hoje, neste tempo que estamos a falar... Há professores com doenças oncológicas que não têm baixa para deixar de trabalhar. Por exemplo.
0: Sim.
2: Portanto, se calhar é o espelho para que quem recebe a PSU tenha também que trabalhar, que é capaz de ser uma grande violência. Bom, mas isto, são quem nos governa, quem pode manda, não é?
0: Pois, quem pode manda e no fundo as coisas já estão, os dados já estão lançados, não é? Porque isto passou, não é? Portanto, no fundo, agregação das 13 prestações, né? Portanto, que foram todas agregadas, a pensão social de velhice, a pensão social de invalidez especial, de viuvez, pensão de orfandidade, portanto, são 13 que foram alencadas a isso e que... Agora, também temos que... Tenho que dar, às vezes, se calhar, uma mão à palmatória quando o Chega diz que há muita gente que recebe PSU...
2: Sem dúvida,
0: que, anda de grandes carros, faz grandes vidas...
2: Com grandes sinais exteriores de riqueza.
0: Pronto, ok. Mas aí, se calhar, eu não culpo essas pessoas.
1: Não,
0: essas
1: isso é a fiscalização.
0: É a fiscalização. O problema que eu noto em nós, em Portugal, é que ninguém fiscaliza ninguém. Porquê? Porque se eu começar a fiscalizar alguém...
2: Isso não é bem assim. Então, tu cometes um pequeno ilícito.
0: Ah, isso aí. Sou eu.
2: Ah, então, vou lembrar agora, por exemplo, daquele exemplo das casas, reforçando o populismo, das casas ali de Palmela, de Zona Palmela, onde se vendeu a mesma casa a uma série de pessoas, não é?
1: Três vezes.
2: Ninguém descobriu, ninguém foi lá. Mas o gajo comprou quatro cabras, foi lá que eu passei logo a fiscalização. Amigo, você não pode ter as cabras aqui.
0: Sim, claro.
2: Aí já há fiscalização.
0: Sim,
2: é nesse sentido que eu estou a falar. Okay?
0: E lembro-me, por exemplo, da televisão que levantou esse, teve um processo. Sim, e a Remax veio obrigar a que eles retratem e que tirem as coisas todas. Isto, eu como português. Isto é uma afronta. Não é? Quer dizer, isto... Epá, quando eu vejo situações destas, o que é que queres que eu diga? Não é? Portanto, isto, no fundo, é... Espero não ter, nunca ter problema nenhum.
2: Claro.
0: Mas se tiver, que tenha alguns amigos, como tem alguns amigos...
2: Dos amigos?
0: Alguns amigos, não é? Portanto, alguns amigos que lutem por mim.
2: É? Exato. Dizer, ou pelo menos que tenhas a destreza de José Sócrates, arranjares, enfim, uma estrutura capaz de defender.
0: Sim, mas olha, os meus pais já cá não
2: defender,
0: estão. Portanto,
2: defender,
0: os meus pais
2: não é?
0: Já cá não
2: defender.
0: Estão. Portanto, dos meus pais defender, eu não posso defender. Não é?
1: Quando é que é isso?
2: Ai, Deus
0: mas
2: do céu.
0: Mas a situação é esta. Mas quer dizer... Nós temos cada vez visto mais que a justiça, e posso dizer, eu por professor de economia, que andei por aí, que muitas coisas que me chegavam às mãos, a maior parte das empresas de fora não vêm para cá, porque uma das primeiras coisas que é, se nós tivermos que ir para a justiça, quando é que isso se resolve? Epá, não. Então não vamos. E andamos assim. Eu não sei se já existe tribunal. Já foi eleito aquele elemento para...
2: Já foi eleito.
1: Sim.
2: Já foi eleito. Já.
0: Epá, mas tu andares semanas e semanas para
2: questão.
0: Eleger... Epá, porque não é do meu partido, ou o meu partido é que tem direito a mais... Epá, não... Acho que os três poderes, como havia antigamente, eram completamente diferentes.
2: Não fica bem.
0: E tinham que ser separados, não é? Não juntos.
2: Ora bem, aqui em Setúbal, a Assembleia Municipal votou e discutiu a concessão do turismo e património local. Isto parece uma coisa banal, mas vamos lá ver. Isto não é assim tão banal. Ou seja, o que é que estamos a falar aqui? Estamos a falar aqui da concessão do espaço da cafetaria, por exemplo, da Casa da Bahia, que é emblemática em Setúbal, certo? Uhum. É quase como uma recepção a quem nos visita. E também aqui outras concessões que são nesta cidade atribuídas a quem as puder e tem que ter realmente qualidade, não é? Uhum. Se queremos ter turismo de qualidade, Carlos. Agora estamos aqui a conversar. O que é que se pode deduzir aqui? E depois temos as reclamações, não é? Ah, pá, mas então eu tenho uma cafetaria ao lado aqui desta rapaziada, eu vivo com uma. Então já que tem a cafetaria, chama o irmão que está ali e eu não faço o meu negócio. A Câmara tem o direito de fazer ali ou estar a explorar aquele espaço?
0: Concorrência direta.
2: Exatamente.
0: Agora já venho dizer que não, porque se passarem, por exemplo, estou a falar na praça do Bocage, que é onde era o DRM.
2: Oh, exatamente, por exemplo, outro espaço.
0: O DRM, que esse é um dos espaços
1: é a casa do
0: turismo, não é? Portanto, esse espaço vai ser, no fundo, vai entrar em leilão, porque vai ser aberto concurso para 10 anos para uma pessoa vir explorar aquele espaço, não é?
1: O bar e
0: a cafetaria, não é?
1: Portanto,
2: okay. Mas as aulas onde era o ciclo cultural também... Tem um espaço também com bares também lá.
0: Sim, sim. Portanto, eles têm, mas quer dizer, fazem concorrência direta. Eu, por acaso, assisti a essa reunião de Câmara e sou a favor daquilo que o Fernando José estava a dizer. Nós poderíamos, ou a Câmara poderia, fazer, já que estamos a falar em turismo, e já que estamos a falar de Setúbal, é que para muita gente, se calhar, acha que Setúbal é Setúbal. Mas Setúbal tem muita história. E tu não tens a noção da história que tem em Setúbal. Eu acho interessante. Tanto acho que até escrevi para a Câmara Municipal, agora por esta das sete maravilhas do mundo, não é? Portanto, e fico satisfeito porque vi a Dores Meira ir a Tordesilhas. Ela foi a
2: Tordesilhas. Não tens uma cópia do Tratado de Tordesilhas aqui?
0: Não tem.
2: Uma cópia?
0: Não, não, tu tens no museu, não te diz lá que aquilo...
2: Não é isso? Não. Já era que chegaria.
0: É que, é interessante quando ouvia dizer que eu vou a Tordesilhas. É bom que ela lá vá, porque há muita gente nunca foi a Tordesilhas. Eu já fui a Tordesilhas. Tordesilhas tem dois museus do tempo em que o mundo
2: era metade nosso
0: e metade
1: foi
0: de Espanha.
1: Foi o tratado.
2: O Ormuz também era nosso.
1: E foi assinado lá e aqui em Setúbal.
0: E ratificado no Mosteiro de Jus. Sim. Nós vamos ao Mosteiro de Jus e não está lá nada a dizer que
2: nenhuma
0: foi referência. Ratificado.
2: Nenhuma referência.
0: Epá, isto é história. E atenção, Setúbal não vem só do século XV, não é? Portanto, vem de muito mais para trás, do tempo dos romanos, do tempo dos fenícios, aquela subida que vai até ao Largo das Machadas, aquelas casas do lado direito têm coisas fenícias, não é? Portanto, isto é a história de Setúbal. É bom que alguém pegasse em Setúbal e que mostrasse às pessoas de fora. Eu que tenho viajado, há pessoas às vezes dizem, tu vais ver pedras. Não, vou ver pedras e se calhar a história que me contam daquela pedra, será que foi ou não? O Herman de Saraiva era um bom contador de histórias.
2: Sim,
0: não é?
2: Sem dúvida.
0: Mas era um bom contador de histórias porque aquilo que ele falava era sobre história. Era coisas que se passaram cá. Setúbal tem essa história. Tem muita história. Por exemplo, eu aos meus alunos, o salário vem do sal. A maior parte das pessoas não sabem que de Alcácer do Sal até aqui nós tínhamos as melhores salinas do mundo, a ponto de ser Portugal e ser aqui em Setúbal que se dava a cotação do sal, era Setúbal que a dava. A maior parte das pessoas não sabe disto. Não sabe. Isto é história. E há muita gente no mundo que quer vir às cidades, não é só para ver o mercado. Eu fico muito satisfeito quando as pessoas vão ao mercado. Ok, porque alguém no Japão disse que o nosso mercado de peixe era um dos 10 melhores mercados de peixe do mundo. Só por si faz com que as pessoas, quando param o autocarro, vão ao mercado. Vêem-se pessoas a tirar a fotografia, não compram o peixe, isso é o que me dizem depois as pessoas das pedras.
2: Claro, claro, claro.
0: Ah, andam aqui, mas é só para tirar fotografias. Mas andam, vêm cá. Depois são capazes de ir ao restaurante, depois são capazes de comprar outra coisa qualquer.
2: Não consomem ali, consomem no restaurante. É? Não consomem ali, mas consomem no restaurante.
0: Sim, sim, mas cá está. Mas, quer dizer, mas as pessoas vieram de propósito para ver aquele mercado. Nós temos tanta história que nós poderíamos criar, como dizia, um equipamento cultural museológico. Tu vais a Alcácer do Sal e tu tens.
2: Sim, sim. Espetacular. É?
0: E que agora com estas cheias ficou muito, muito documento destruído, principalmente papéis que haviam lá. As pedras que são pedras continuam, mas tudo o que havia documental a nível de papel ficou destruído. Portanto, perdeu-se história. E quando nós perdemos a história da nossa cidade, nós não somos nada. Portanto, eu sou apologista que se façam coisas em Setúbal em que mostrem quem vem de fora o que é que foi Setúbal. Setúbal não é só de agora. Setúbal tem uma história enorme para poder ser contada, desde que as pessoas que queiram que chegar a estar, em vez de fazerem contratos para 10 anos para vender café, temos nós nos bairros, Moscatel também temos as nossas adegas que o vendem e os nossos cafés que estão abertos e na Praça do Bocage, claro. Não precisa ter ali aquele espaço que a maior parte das vezes não tem ninguém. Porquê? Porque é um espaço para beber um café. Para beber um café. Eu tenho ali vários sítios onde eu posso beber. Portanto, acho que estamos a perder tempo só para ganharmos que um contrato de 10 anos para seja quem for que vai pagar à Câmara,
2: enfim,
0: como diz o JJ, peanuts.
2: Mas, exatamente.
0: Ok.
2: Catarina Costa.
1: Eu compreendo a posição do Carlos Cardoso e compreendo também a posição da oposição que os vereadores do Partido Socialista fazem. Eu acho que têm quase a obrigação de fazer oposição a quase tudo, não é? Portanto, mesmo que, especialmente se já tiverem alguma vez, em termos de programa eleitoral, por exemplo, afirmado que... Eu não me lembro de ver lá no programa eleitoral do PS, nem neste nem no outro anterior, que se deveria acabar com as concessões dos
0: não, mas estes, dos, não, mas é que o que está a acontecer é que estas duas concessões, que irão ser concessões, eram representadas pela Câmara. Portanto, eram funcionários da Câmara que estavam a...
1: Mas isto tem aqui uma condição que eu acho que... Estou muito de acordo com o museu, mas o museu, quer dizer, o espaço museológico de excelência para Setúbal se apresentar a quem nos visita...
2: Devia ser mais interativo, não é?
1: Não pode estar na Praça de Bocais. Não cabe na Praça de Bocais. Não cabe. Quer dizer, tem que ser no Mosteiro de Jesus, no Convento de Jesus. Quer dizer, aquilo já seria, digamos assim, um monumento com dignidade suficiente para concentrar ali, digamos assim, o espaço museológico. Arranjar um outro tipo de construção, mas também...
0: Façam onde quiser, mas façam.
1: Mas façam.
2: Tem tanto terreno para poder até...
1: Aqui neste caso é assim, o Carlos é que é liberal e eu supostamente não gosto, mas estão aqui a tomada de decisão que aqui está, que é, em vez de serem funcionários municipais a estarem lá a servir cafés, faz uma concessão a quem queira, que até pode ser, até podem concorrer, eu acho que até era uma oportunidade para alguém, para alguns daqueles que têm já espaços desses ali na zona da Praça de Bocage, irem tentar ganhar estas concessões, uma na Casa da Bahia, que é lá no fundo da avenida, e outra ali na Praça de Bocage, que já se chamam Casa da Bahia e Casa do Turismo, que não mudam de... E que são cafeterias com terraço, etc., até sendo concurso público, estão ao alcance de toda a gente concorrer, inclusivamente os proprietários. Portanto, se sentem a concorrência, atalhem a concorrência. Depois, eu tenho provavelmente para a minha vivência de Setúbal, que já vem em 70 e tal anos, tenho umas saudades imensas da Praça de Bocage ser, por excelência, um espaço de grandes restaurantes, género, o Reno, só para estar a dizer uma marisqueira, que até estava precisamente ali naquela zona onde hoje é chamada Casa do Turismo, aquelas instalações militares. E também de grandes cafés, como era o Café Central antigo, que está num espaço que agora tem lá o banco e não sei o quê, que era realmente uma... E todas as outras coisas que havia, a Carpa, o Túnel, Brasileira, havia para ali uma data de restaurantes...
2: De vida.
1: Eu já nem lembro de alguns. E agora há realmente uns cafezinhos assim com um ar coisa e que, a regra geral, não tem sequer dimensão para estarem abertos em condições de exploração rentável, por exemplo, até à meia-noite, que eu acho que é o centro da cidade, a Praça de Bocage, podia perfeitamente voltar a ser um grande centro.
0: Sim, nós temos
1: grande
0: o Largo
1: centro.
0: Da Ribeira Velha, agora está completamente...
1: Está completamente. E a Praça de Bocage ainda tinha mais condições, porque realmente tem um espaço
2: maior.
1: Espetacular. Portanto, estou um bocado dividido nesta situação, concordo com que Setúbal tem que ter, efetivamente, também estar virada para exibir aquilo que tem de bom na área cultural, e quando puder estar concentrado e quando puder estar num espaço digno, como seria, por exemplo... O Convento de Jesus, pronto, o Museu mosteiro, igreja, tudo junto ali, e conseguir com aquela monumentalidade ser um espaço museológico interessante. E a Praça de Bocage, tentar que estes pequenos cafés, ao fim e ao cabo, umas cafetarias pequenas que estão, digamos assim, a substituir-se à gestão da Câmara, às vezes por funcionários que nem sequer têm qualificações, não, a maior parte dos funcionários têm qualificações, que é para não aprenderam em lado nenhum assim um café, e temos uma escola de doutoria e turismo aqui em Setúbal, a formar todos os anos uma data de bons funcionários que vão para fora, e portanto, esses sim podiam, pode ser um lançamento de vida, alguns desses, mas, tomarem conta destes pequenos espaços, desenvolverem-se, fazerem não sei quantos, mantendo aquilo que eles são hoje, que é uma casa da Bahia, muito digna, eu gosto muito da casa da Bahia, conheci aquilo como uns edifícios velhos, que não sei bem o que era, bem, acho muito bem que tenha sido transformado assim, e bem, as instalações do Moitás ali da Praça de Bocage também estão bem aproveitadas, portanto também como casa de turismo. E portanto não me parece, especialmente porque é com concurso público, que eu tenho defendido sempre estas coisas, se é dar a um amigo, para explorar, isto aqui já vai qualquer coisa. Agora, se é com concurso público, está aberto, inclusive, àqueles que já exploram outras coisas na própria Praça de Bocage, que até podem ter uma oportunidade para mudar daqui, deste cafezinho aqui, não é? Para explorar por 10 anos aquele. Não vou mudar se for só um ano, ou se for, mas se forem 10 anos, já dá para ter um projeto de exploração para aquilo. Portanto, acho que as duas visões têm razão, acho que a decisão acaba por ser sempre política, quem está a mandar, se calhar se fosse o Partido Socialista tivesse ganho as eleições, provavelmente estaríamos os vereadores do Partido Socialista a defender a Constituição e teríamos os outros partidos.
2: E estamos a ser atropelados
1: pelo normal.
2: Eu até me atrevi a deixar uma sugestão que, pelo menos na Casa Bahia, que fosse ali juntar àquele espaço também um espaço de teatralização, ou seja, onde surgissem ali, de repente, do nada, três ou quatro situações de teatro da época, por exemplo, Cage, não é? E que as pessoas do nada vieram confrontadas com qualquer coisa de diferente.
1: E há coisas muito viradas para a cultura. Exatamente. Que mereciam ser mais apoiadas. Por exemplo, vou dar dois exemplos. Exatamente. Os jornais locais e as rádios locais. Portanto, são também elementos dinamizadores.
0: Sim, sim.
1: Já viveram, pelo menos os jornais locais já viveram muito melhores dias. E as rádios locais já mereciam também viver dias um bocado.
2: Conseguir respirar, já agora.
1: De progresso e de influência. Ah, porque são estas coisas realmente que animam, claro. Digamos, animam a vida das pessoas, especialmente nas cidades.
2: Que eu tenho de gosto, Carlos Cardoso, muito obrigado pela vossa paciência. Até à próxima. Obrigado.
3: Hora Certa. Vinte e oito graus.

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2: Duas orcas foram avistadas junto ao Porto de Zimbra na manhã do domingo, 28 de junho. Dois dos vídeos partilhados em redes sociais pelo internauta Fred Jordão, é possível ver os animais próximos de uma embarcação semirrígida e depois a afastarem-se da mesma. As orcas em questão estavam visivelmente tranquilas, a nadar calmamente, pelo que o momento fez as delícias dos presentes. Pelas imagens é possível ainda ver que as orcas estavam a nadar a pouca distância da praia. Já Fred Jordão revela que o vídeo foi filmado ao largo do Porto de Zimbra. Pelo que foi possível apurar, neste caso não houve qualquer interação dos animais com as embarcações. Porém, a presença desta espécie de cetáceos na costa portuguesa tem sido cada vez mais frequente, coincidindo com as suas rotas migratórias, e vale a pena recordar que nem sempre é amigável. Foram já vários os incidentes relacionados com orcas na costa portuguesa e espanhola, entre eles o naufrágio no veleiro na costa de Caparica em setembro do ano passado, provocado pelos animais. A Câmara de Setúbal já devolveu aos municípios mais de 500 casas reabilitadas desde 2023 no âmbito da estratégia de requalificação de 7 dos 13 bairros municipais num investimento global de 143,5 milhões de euros, anunciou agora a autarquia. Fonte do município disse à agência Lusa que se trata de uma intervenção enquadrada na estratégia local de habitação através do programa de apoio ao acesso à habitação, primeiro direito, com o financiamento assegurado pelo Plano de Recuperação e Resiliência, que se destina a melhorar as condições de vida de 1.472 famílias nos bairros da Quinta do Freixo, Afonso Costa, Bela Vista, Alameda das Palmeiras, Fonte da Bela Vista e Quinta de Santo António. Em comunicado, a autarquia Sadina recorda que o processo de reabilitação das habilitações públicas municipais teve início em 2023, nas Manteigadas, onde as primeiras casas reabilitadas foram entregues aos moradores em fevereiro de 2024 e as últimas em novembro de 2025. O bairro das Manteigadas foi a primeira a concluir a operação de reabilitação, com um total de 113 fogos reabilitados, já entregues aos moradores. Um adolescente de 18 anos foi detido em flagrante no dia 26 de junho depois de ter agredido a parceira com um martelo na sequência de uma discussão na Amadora. A vítima, que o agressor tinha por hábito trancar em casa, deu ainda conta de que era comum ser ameaçada de morte e agredida. Ao chegar ao local, a Polícia de Segurança Pública ouviu o pedido de socorro por parte da vítima, que se encontrava no interior da habitação junto à porta de entrada, ao que se apercebeu de que a jovem estava impedida de sair da residência. Após várias ordens emanadas pelos polícias para que o suspeito abrisse a porta, o mesmo acedeu e deixou a vítima sair da habitação. Adiantaram as autoridades num comunicado adressado na segunda-feira às redações. Os agentes verificaram então que a vítima tinha marcas de agressão na face e no corpo, afirmando que teria sido agredida nas mãos com um martelo após uma discussão com o suspeito. O adolescente cobrou as declarações, tendo sido detido e conduzido à esquadra. As autoridades conseguiram também localizar e apreender o martelo utilizado para infligir danos à vítima. O adolescente foi apresentado ao Tribunal Judicial da Comarca da Amadora, tendo ficado sujeito à prisão preventiva. O secretário-geral do Partido Socialista diz ter exigido explicações ao Ministro da Educação sobre a convocação de uma professora que já morreu para a correção dos exames nacionais do ensino secundário.
3: A capa do Correio da Manhã é bastante oportuna sobre aquilo que se está a passar no país. Eu já pedi esclarecimentos no passado sábado ao Sr. Ministro da Educação. Ele irá responder na Assembleia da República às perguntas que os seus deputados lhe vão fazer, mas estão-nos a ser reportadas situações que tem bastante gravidade, tendo em consideração a sensibilidade do assunto. As famílias investem muito das suas vidas na preparação dos seus filhos para a realização dos exames, para a candidatura ao ensino superior. Há relatos, há reportes de situações que são preocupantes e que nos devem preocupar.
2: Além deste caso, o dirigente socialista mencionou que têm sido reportadas situações com bastante gravidade, tendo em consideração a sensibilidade do assunto. No futebol, Sérgio Ferreira foi apresentado na segunda-feira como novo treinador do Alverca. O técnico campeão sub-19 pelo Futebol Clube do Porto na época passada sucede assim a Custódio, cuja saída só foi oficializada no passado domingo. Sérgio Ferreira, 38 anos, liderou o Futebol Clube do Porto à conquista do Campeonato Nacional de Júniores com 28 vitórias em 36 jogos. De resto, traz consigo Silvestre Varela na equipa técnica. O treinador portuense estava ao leme do sub-19 dos Dragões desde 2024. Antes, foi adjunto de Carlos Carvalhal entre 2020 e 2024, passando pelo Braga, Celta de Vigo, Alvada e Olympiacos.
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0: Prometeram casa ao povo com discurso muito fino. Mas quem procura teto novo só encontra preço divino.

0: Elecas, dizem que vão pôr mais casas no mercado.
1: Epá, boa notícia.
0: Boa, boa. Agora só falta pôr o mercado ao alcance das pessoas.
1: Pois, porque neste momento uma casa T1 já vem com vista para o futuro hipotecado. Então, estás à procura de casa?
0: Epá, bustou.
1: Epá, comprar ou para arrendar?
0: É mais para visitar. Já percebi que é o mais perto que vou estar de morar numa.
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8: 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Também no meio rural, há missas a concurso. Tal como na cidade, na aldeia nova do antigamente, há missas a fazer a figura de urso e não só.
10: Oh pai, então é verdade que vem cá uma jornalista daquelas das revistas das fofocas?
11: Olha, pelo menos tornaram a confirmar a vinda da jornalista e de um fotógrafo que tira fotografias.
10: Ai, homem, a nossa aldeia nova do antigamente está cada vez mais conhecida. Só falta um dia destes nomearem a nossa aldeia para ser a capital da cultura.
12: Oh, se soubessem a quantidade de analfabetos que cá temos, a nomeação era mais que certa.
10: Sim,
12: que nós não somos menos que as outras capitais da cultura que têm havido. Antes, pelo contrário.
11: Ah? Olha, isso é verdade, filha. Olha, pelo menos nós, nas romarias que temos cá feito, nunca ficámos com calotes, nem a dever dinheiro a ninguém.
10: Oh, até da última vez cá veio aquele músico que vai tocar o órgão dele para o nosso baile. No fim, entalou o órgão no portão do corral e nós até lhe pagámos mais um bocado para ele mandar tratar do órgão.
13: Ora, compadre presidente, há aqui uma verba da festa do concurso de beleza que não me está a entrar cá muito bem, sabe?
11: Poxa, se alguma coisa lhe entrasse bem, é que eu me admirava com o Pato Chico Barbeiro. Vamos sim, é muito fechado e apertado e nunca consegue que alguma coisa lhe entre logo à primeira. Qual é a verba afinal, hein?
13: Oh, compadre presidente, é a verba da água, compadre presidente. Isto foi água a mais que eu saiba. A água ainda não está privatizada.
11: Até os animais tiveram que ter muita água limpa, como recomendou o doutor veterinário, lembra-se? O compadre Chico Barbeiro, por ser como é, até devia ser o primeiro a compreender as necessidades do gado e dos animais, ó.
14: Posso falar com a organização do concurso de beleza que aqui se organizou há dias?
12: É jornalista! É jornalista da revista das fofocas!
10: Ai, fomos nós que organizámos tudo. Mas aqui o meu homem, que é o presidente da junta, é que dirigiu tudo do princípio ao fim.
14: Ah, muito bem. E como é que foi o resultado, então?
11: Então ganhou a burra e as damas de honor foram uma vaca e uma porca.
14: O quê? Mas o concurso de beleza foi com animais?
10: Ah, tá. E queria que fosse com o quê? Para se exibirem, serem apreciadas, medidas e pesadas, já podiam ser animais do nosso gado, não é verdade?
14: Ah, pois. Bem, é bom. Então, para completar a notícia, posso saber porque é que foi a burra que ganhou?
13: Bem, eu digo, senhora jornalista, é a mãos que elas estavam empatadas, mas aos pois, na prova da cultura geral, olha, ganhou a burra.
11: Pois foi, senhora jornalista, na prova da cultura geral, a burra provou ser a mais inteligente. 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
8: 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O português está doente, com tensão alta e a perder peso. É uma doença grave e não tem cura. Coitado, está hiper teso.
15: Doutor, ai, preciso da sua ajuda.
16: Homem, tenha calma. Sente-se e diga-me o que se passa, diga-me.
15: Ai, eu estou muito mal, doutor, estou muito mal.
16: Você está é muito nervoso. Vamos já medir a sua tensão arterial.
15: E então, doutor?
16: Um momento. Era o que eu suspeitava. Tem a tensão altíssima. Você está a ficar hipertenso.
15: Não, doutor. Eu estou hipertenso.
16: Como?
15: Já dei mil e uma voltas e não consigo resolver este problema. Falta-me tudo em casa. Estou a perder peso, doutor.
16: Oh, meu amigo, isso é muito grave. Pelo que vejo, o seu organismo tem carência de diversas vitaminas.
15: Isso mesmo, pois, doutor. Faltam-me vitaminas. Principalmente a vitamina... É, de euro.
16: Temos que tratar disso com urgência, porque senão os seus órgãos vitais podem estar em falência.
15: Agora que o doutor disse tudo, estou a ir à falência.
16: Oh, vou receitar-lhe aqui uns medicamentos e vou mandá-lo fazer uns exames médicos.
15: Medicamentos, doutor? Exames? Ai, não falo nisso. Oh, doutor, então não ouviu o que eu lhe disse? Eu estou teso, lisinho, sem um cêntimo.
16: Oh, diabo, isso ainda é pior que estar doente.
15: Ai, é?
16: É, porque sem dinheiro não pode pagar a consulta.
15: Pois não, doutor. Vá lá, ajude-me, doutor. Oh, senhor doutor, é a minha última esperança.
16: Homem, mas eu sou o médico, não sou banqueiro.
15: Oh, doutor, com franqueza, eu não lhe estava a pedir dinheiro. Eu estava a pedir que me ajudasse a ganhar algum dinheiro.
16: Mas como?
15: Sei lá, doutor, olhe, a vender órgãos. Não conheço ninguém que queira comprar um rim de confiança.
16: Ouça lá, a venda de órgãos humanos é proibida por lei. Só se você quiser vender o rim no mercado negro.
15: Tudo bem, doutor. Eu não sou racista. Seja mercado negro, árabe ou chinês.
16: Meu caro amigo, não se meta nessas coisas. Quem sabe se um dia um rim não lhe vai fazer falta.
15: Olha lá, e se é por isso, eu também não sou esquisito, doutor. Se não for um rim, eu vendo uma perna, um olho, um dedo. Olha, até o órgão sexual eu vendo, doutor.
16: Ah, creve. Isso é que não. Uma parte tão importante do seu corpo.
15: Ora, e essa, doutor? Para que é que eu preciso do órgão se eu ando sempre teso?
16: É curioso. Ainda há bocado esteve aqui um paciente que disse exatamente o contrário de si.
15: Ai, sim?
16: Sim, disse. Para que é que eu preciso do órgão se nunca ando teso?
15: Não adianta, doutor. Não tente convencer. Eu tenho que vender alguma coisa antes que perca a casa, o carro e a família.
16: Bem, há uma cura para isso, mas é uma coisa cada vez mais rara em Portugal.
15: O quê, doutor? Alguma solução milagrosa? Não, eu faço tudo para acabar com esta falta de dinheiro, doutor.
16: É muito difícil de arranjar, mas ia resolver o seu problema. É uma coisa que se chama emprego.
15: Oh, isso já eu tentei, doutor, mas os poucos empregos que arranjei Foram só o fim de 6 meses.
16: Bem, bem, sendo assim, só lhe resta fazer o que toda a gente faz quando tem uma doença sem cura.
15: O quê? O quê? Matar-me, doutor, matar-me?
16: Não, não, não, meu caro. Rezar.
15: Ah! Isso não dá azar, senhor doutor.
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1: Ah, e quais são?
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0: Governo recomenda beber muita água nestes dias.
1: Ahá, finalmente uma medida que o povo entende.
0: Entende, sim, até chegar à fatura e percebermos que estávamos a beber um género de champanhe canalizado.
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1: Você está com a Cor do Dinheiro do dia 30, é o último dia do mês, 30 de junho do ano da graça de 2026. O meu nome é Camilo Lourenço e todas as manhãs. Vamos lá então à edição de hoje, que é longuíssima. Estamos no verão, mas há muita matéria para falar. Período onde ordem do dia. Venezuela. O governo português fez uma coisa muito bem feita. O ministro dos Negócios Estrangeiros anunciou ontem duas coisas. Não vale a pena estarem a pensar em buscar bens, porque a logística é um problema. Mandar de avião para lá, para a distribuição que está deficiente, não vale a pena. Tem toda a razão. Melhor é arranjar fundos. É certo que o Ministério dos Negócios Estrangeiros arranjou 400 mil euros, que é pouco, mas vai criar contas para as pessoas lá meterem o dinheiro. É a melhor coisa que há. Eu ontem eu tive um chamado de um amigo meu que dizia que estava a juntar organizações para mandar coisas para lá. Não vale a pena. O melhor é arranjar fundos, mas saber a quem se entrega fundos, que é para não haver burlas. Olhe, palmas para o Ministro dos Negócios Estrangeiros. Ainda na Venezuela, Corina Machado, Maria Corina Machado, que disse que ia voar para a Venezuela para estar com o seu povo. Primeiro, parece que aquele tipo da Casa Branca não gostou muito. É natural, não é? Como o tipo conseguiu que aquela fulana agora lhe obedeça em tudo e mais alguma coisa, não quer lá gente independente. Mas pior do que isso foi o erro da senhora Machado. Porque, entretanto, a senhora Delcy Rodrigues, que é acting president, não é? Uma lambotas do pior, era do outro, agora é deste, fechou o espaço aéreo. Quer dizer, veja só a gravidade disto. A Venezuela está com um problema de ajuda. Não tem meios. O chavismo deu cabo daquilo tudo. E esta senhora, para não deixar entrar a senhora Machado, fecha o espaço aéreo. Pá, it beats me. Machado não devia ter aberto a boca. Era, chegou, I'm here. Ok? É assim que se faz. Ponto seguinte. Corrupção em Espanha. Porra, ontem foi um dia horrível. A ex-secretária do senhor Zapatero, no Congresso, a tentar, Gertrudis, a tentar, que não explicou nada, sobre o que é que fazia realmente com Zapatero. Que olor, hombre. Bem, não é que olor de coisas pessoais, é que olor de corrupção, não é? Daquilo que se passa e as funções de Zapatero.

Unidos. Atenção, eu disse Supremo Tribunal. Não é um tribunal de circuito, nem um appeals court. É the Supreme Court, ok? É aquele que é uma espécie de Supremo Tribunal português mais o Tribunal Constitucional, que ele julgou as duas coisas. Decidiu duas coisas. Primeiro, o Sr. Trump vai mesmo ter que pagar 5 milhões de dólares à escritora E. Jean Carroll por violação. Segundo, como é que um tipo deste é presidente, sinceramente? Incrível. Bom, depois disse que o senhor não pode despedir a governadora do Fed, Lisa Cook, negra, que foi acusada, levantou suspeitas sobre naquilo que é o empréstimo para a sua compra de casa, o fraude, não sei quê. Um tribunal inferior disse que Trump não podia fazer aquilo. Agora o Supremo Tribunal vem dizer que não pode despedir a senhora. Maioria 5-4, muito fechadinha. Mas depois o Supremo Tribunal foi uma no cravo e outra na ferradura. Porque decidiu, portanto, com o Presidente, o Presidente pode despedir outros responsáveis de agências federais independentes. Quem é que estava? Porque é que isto aparece? Porque há uma coisa chamada Federal Trade Commission. Aliás, sim, que onde está uma democrata e que manda muita coisa, que Trump despediu. E o Tribunal Inferior disse que ele não podia fazer aquilo e voltou a colocar assim no lugar. O Tribunal Supremo Tribunal agora diz que pode fazer. Mas sabe o que é mais estranho? Esta decisão do Supremo Tribunal volta, viola, quer dizer, derroga uma norma que tinha 90 anos, do próprio Supremo Tribunal americano, e que impedia, protegia, obviamente, as instituições independentes, como são estas instituições. Olha, por exemplo, além da FTC, Securities and Exchange Commission, é a CMVM lá do sítio, é uma instituição crucial. Porquê? Porque, como já se percebeu, os últimos meses foram cheinhos de operações duvidosas no mercado de capitais americano. Inclusive é com gente próxima da administração, que é para não falar da família Trump. Bem, quer dizer, poder dar a um presidente a possibilidade de mexer nos órgãos independentes, como uma é a Securities and Exchange Commission, é preocupante. No caso, a lei americana protege estas instituições de tal maneira que diz que a única possibilidade de remover aquelas pessoas vulgares é por ineficiência, negligência no conduto de dever e por prevaricação no exercício de suas funções. A senhora despedida, Kelly Slaughter, que por acaso era democrata, despedida da FTC, não tinha feito nada disto. Portanto, ela não quis, não estava de acordo com as ações do presidente e, portanto, pô-la na rua. Bem, eu acho que o Supremo Tribunal americano anda a dar no cravo dando a ferradura e eu acho que está a fazer uma interpretação muito extensiva da Constituição. Acho que não vai correr bem. Ponto seguinte, Orbán, Viktor, corrido há poucos meses da função de Primeiro-Ministro da Hungria, deixou para trás um déficit de 8% do Produto Interno Bruto. A Hungria já andava a violar os déficits há algum tempo. A administração do Orbán já falava em 5%. Deve ficar ali para 6,87% porque o atual governo vai ter que tomar medidas. 8% do PIB. Para quem andava animado em dar exemplos ao resto da Europa, é muito mau. Olha, último ponto. A Argentina vai lançar um visto gold. Ou maltinha da direita radical e da extrema-direita, que nunca não gosta de vistos gold. Não querem protestar agora, hein? Eu sou um a favor do visto gold, mas eu assumo isto. E deixo-me de populistas à parte. Não querem pronunciar-se contra isto? O Milei é o darling, não é? Desta malta toda. Opa, realmente são todos iguais. Enfim, vamos para os temas mais importantes de hoje. Christine Lagarde, em Lisboa, no Fórum de Sintra. O que é o Fórum de Sintra? É um fórum. Há dois fóruns importantes de banqueiros centrais no mundo. Jackson Hole, Wyoming, um estado lindíssimo nos Estados Unidos. E Sintra, um sítio lindíssimo também na Europa. Os banqueiros centrais reúnem-se nestes dois fóruns para falar sobre política monetária, que é a sua competência. Política monetária, quer dizer, política de taxas de juros.

0: Ontem o senhor Lagarto falou, ela fala assim, metem-lhe o microfone na frente e ela bota a faladura, pá, parece o Marcelo. Bom, já sabe qual é a minha opinião. Banqueiros centrais têm de ser recatados na palavra. Banqueiros centrais têm de dizer uma ou duas palavrinhas de vez em quando e o mercado perceber o que querem dizer. Banqueiros centrais devem, pelas atitudes, pelo body language, passar mensagens para o mercado. Não é abrir a boca e sair de lá tudo o que lhe apetece. Ontem o Sr. Lagarde disse duas coisas, uma delas muito importante. A primeira foi: os juros não vão subir de forma abrupta. Não é novidade nenhuma. Aliás, foi sempre a minha tese aqui. Desta vez o Pedro foi apanhado de surpresa. Aliás, não quer ser apanhado de surpresa. Vai subir as taxas devagar para prevenir uma subida da inflação, que mesmo assim vai ficar acima do previsto. A segunda mensagem dela, muitíssimo importante, foi: ah, a política monetária agora vai voltar a ser aquela política monetária. Aleluia, praise the Lord! Qual é a função da política monetária? É manter a inflação baixa. Não é zero, é entre 0 e 2%, que é aquele intervalo em que se considera que não afeta a estabilidade de preços, mas ao mesmo tempo não afeta o crescimento económico. E, por mais investigações, diferenças de opiniões entre autores e tal, isto está certo. E a senhora diz: a política monetária vai passar a ser isto, é verdade. O que eu não gosto disto é, ela há dias dizia que ah, já fizemos o que tínhamos de fazer sobre subir os juros, dá a entender que não ia subir mais juros, depois a Schnabel, como já disse aqui há dias, Isabel Schnabel vem dizer: não, os juros ainda vão subir. Esta cacofonia que é má. E, portanto, ontem eu acho que ela falou outra vez demais. E acho que ela precisava de aprender, que já não vai aprender, que ela vai para a rua em 2027, vai para a rua, acaba o mandato em 2027. Eu só espero que me metam lá pessoas como Isabel Schnabel, por exemplo. É pá, que sejam caladinhos, onde é pá, cada vice-presidente a dizer o que lhe apetece no BCE. Ponto seguindo, o tema que ficou de ontem, do programa que eu não falei, que foi entrevista do Ministro do Trabalho ao Observador. Eu ouvi entrevista, acho que os jornalistas estiveram muitíssimo bem, particularmente o Rui Pedro Antunes, e eu acho que a entrevista foi muito boa, mesmo mesmo muito boa, vale a pena ouvir. Porquê? Porque Maria do Rosário Ramalho explicou de forma clara para que é que serve estas mudanças na PSU. A relação com o partido com quem se fez o acordo, que é o Partido Socialista, por recusa do Chega, e explicou que, bem, as cedências não são de molde, as cedências ao PS, não, como iriam ser para o Chega também, não iriam ser de modo a alterar a filosofia da prestação social única. Eu não tenho muita certeza quanto a isto, mas há uma certeza que tenho. A ministra foi muito clara naquilo que disse. O que é que eu tenho pena? Que ela tenha acordado tarde para este fenómeno de te explicar as coisas como deve ser, nomeadamente da reforma laboral. Como sabe, é a minha grande crítica ao governo. Cometeu muitos erros nesta matéria. Ponto seguinte. Eu estou, às vezes, quando fico banzado com analistas e com nós próprios, connosco próprios, da imprensa. Como sabe, estão a corrigir, aliás, está em curso a correção das provas do ensino secundário. Nomeadamente a prova de português. E pá, ontem houve um espectador que me chamou a atenção. Pá, opa, aí há jornais a dizer que o Ministério convocou uma senhora que morreu, uma pessoa que já morreu para corrigir provas. Eu olhei para aqui, parecia assim, o espectador que me dizia, parecia que não tinha visto as manchetes de todos os jornais, não sabia quem é que tinha sido. Foi o Correio da Manhã. Mas a primeira coisa que eu perguntei foi: ou sei lá, o Ministério a convocou? Sim, o Ministério da Educação. E pá, eu pensava, peraí, eu ainda conheço um bocadinho da estrutura educativa. Mas quem convoca as pessoas não são as escolas? Ah, e a pessoa do outro lado? Ah, quer dizer a mesma coisa? Não é. Ok, não é. O Ministério tem no topo um senhor chamado Fernando Alexandre, que é o Ministro da Educação. Quem convoca professores não é o ministro, ok? É a escola. Porra! É igual? Não. E sabe porquê que aparecem estas narrativas depois? Porque a pessoa que me telefonou era para dizer assim: epá, estás a ver mais uma do ministro Alexandre? Não é mais uma. E sabe porquê que estas responsabilidades não podem ser imputadas a quem lá está acima? Como sabe, eu tenho a maior dúvida que o ministro esteve a admitir quando aparece uma grávida que morre por isto ou aquilo, com estas coisas. Sabe porquê? Porque isto é negligenciar a função de quem está cá embaixo, à frente dos respectivos organismos. De hoje para amanhã, estamos a desresponsabilizar a decisão da escola que tomou aquela decisão, como um hospital que deixa morrer alguém, por negligência, percebe? O responsável nunca é o ministro. Pode-se arranjar uma ficção para dizer lá em cima há alguém. Fucking bullshit. não é lá em cima, é cá em baixo. Portanto, o responsável da escola que fez aquilo é que tem que responder, não é o ministro. Até porque no futuro começa a haver pessoas a tomarem decisões destas só porque dá jeito por um ministro da rua. Capiche ou não? Porra, pá, ganha juízo. Ponto seguinte. O PSD quer chamar o PS ao Parlamento para explicar o período negro das portas escancaradas à imigração. Aleluia, praise the Lord. Acordaram? Epá, antes tarde do que nunca. O PS é especialista em fugir com o rabo à seringa. Borrou a pintura que meteu o país na bancarrota. Depois fugiu com o rabo entre as pernas e começou a chamar nomes ao Passos Coelho ou Portas. Ficaram lá a limpar a porcaria que fizeram, não é? O Centeno saiu, foi para o Ministro das Finanças, a chamar nomes ao Gaspar e aos outros todos. Pois depois de limpar a porcaria, já não há cheiro, é fácil lidar com as coisas, não é? Bem, agora é a conversa de imigração, então vamos lá. Espera, em 5 anos, a população estrangeira em Portugal passa de 7% da população total para 14%. E eu acho que isto é um movimento que nenhuma sociedade consegue integrar com esta rapidez. Estou farto de dizer isto aqui. E agora o PS quer fazer de conta que não é nada com ele, com um tipo fantástico como o, vamos ver a seguir, o Centeno a dizer barbaridades na televisão? Pá, não, o PS tem que responder para esta porcaria. Isto é uma vergonha, percebe? Este ano que o PS só acorda agora. Parece que foi preciso terem lá o bugalho com um porta-voz não sei quantos para acordarem para esta realidade. Eu espero que vão lá responder por isto. Espero mesmo. Ah, como não podia deixar de ser, o Chega juntou-se logo ao debate. Epá, o quê, pá? Não vale a pena perguntar que tem mais culpa. Se é o PS, se o PS são os dois. Andam há 50 anos... Peraí, ó pessoal do Chega. Isto da imigração tem 50 anos? Não tem para não. É esta conversa do Chega habitual do há 50 anos e isto há 50 anos aquilo, não é? É isto. Isto não é política, desculpem lá. Já agora é assim... Não, o PSD não tem responsabilidades na imigração como tem o PS, ok? Não foi o PSD que tomou decisões, não foi o PSD que estava no poder, não era o CDS que estava no poder, ok? Estava no poder o Partido Socialista, o Bloco de Esquerda e o PCP. Está a perceber, André Ventura? Eu sei que dá jeito pôr todos no mesmo saco. Toda a gente já percebeu que o Chega que acho que era primeiro partido. Não é assim. Vamos ser honestos. O responsável desta marmelada chama-se Partido Socialista, e tem uma cara, António Costa, ok? Mais a maluca, aquelas malucas do Bloco de Esquerda, mais o tipo que andava no PCP. Não são outras pessoas. Não vamos generalizar tudo, ok? Bom, estamos entendidos, malta do Chega. Vamos continuar. O governo tem responsabilidades em muita coisa, não é nesta seguramente. Então vamos a outro tema de ontem. O Conselho de Finanças Públicas apareceu a tirar-se ontem, pá, de uma forma violenta ao SNS. Então vamos lá. O déficit chega a 1.035 milhões de euros. Está-se a gastar mais do que se gastava, inclusive no ano anterior, e os serviços não estão à altura. Isto é uma realidade? São factos? São. Há a despesa em saúde que cresceu 21% em 2 anos. Tem razão? Tem. Só a despesa com pessoal cresceu 24%. Espera lá, a malta do CFP. Não há em Portugal ninguém que não ande para aí a dizer que os serviços de saúde têm que ser mais bem pagos, para não? Nem médicos, nem enfermeiros. É quando a gente faz essas análises que convém alertar os partidos para isto. É que não houve partido nenhum que não quisesse aumentar a despesa em saúde nos últimos anos. O CFP está a fazer alertas a quem? Ao governo ou aos partidos? Era bom que clarificasse estas coisas. Que eu acho que o CFP tem razão. Mas é bom que aponte o dedo agora. Porque isto depois só mandar coisas para o ar, não. Mas vamos lá mais. Há 1,56 milhões de portugueses sem médico de família. São mais 41 mil de 2020. Enfim, meninharia, mas está bem. É verdade que há mais pessoas sem médico de família. Destes 1,56 milhões, 1,1 milhões são em Lisboa e Vale do Tejo. Convinha que a análise do CFP fosse um bocado mais longe. Por exemplo, dizer assim, nenhuma sociedade, nenhum SNS aguenta com a entrada de imigrantes como nós tivemos em 5 anos. Ah, esquecemos disso. Por acaso, a ministra começou a abrir a boca agora há pouco tempo sobre isto e ainda bem, parece que a ministra andava tolhida também nesse aspecto. Espera aí, você tem um influxo de 1,6 milhões de pessoas. E acha que o SNS fica igual. É, não é? Ah, e acha que a habitação fica igual. É, não é? Ai, curioso, não vejo centenas desta vida e mais umas quantas de palhaços em Portugal a falarem disto. É, convém depois ir à razão dos problemas. Não é só dizer aumentou-se a despesa. Claro que se aumentou a despesa. Primeiro, não há um bicho careta, nem o Chega, que não ande para aí a dizer que se deve aumentar isto e aumentar aquilo e a despesa. Não há um, não é? Quando o problema do SNS não é despesa, é a gestão. Não vejo ninguém preocupado com isso. Não vejo o CFP preocupado, por exemplo, em dizer assim, olha, a incompetência que vai pelos hospitais públicos tem uma solução. Chama-se fazer concursos públicos internacionais para nomear presidentes de hospitais, barra o LS. Não vejo o CFP dizer isto. Devia dizer, não dizia. Pois, começa a ficar um bocado desiludido com o CFP. Era uma instituição que eu elogiava aqui sistematicamente, agora acho que começa a fazer um bocado de política a mais. E não tem nada a ver com ser o PSD e o CDS no governo. Se tivesse ali o PS e tivesse esse comportamento, eu dizia a mesma coisa. Mas agora vamos para o Mário Centeno. O Mário Centeno passou até aquele lugar cativo na Serena, Portugal, todas as semanas. Dá-me um gozo tremendo ver aquilo, porque cada vez que ele vai lá é um esforço para dobrar a realidade, não é? Bending the truth. Então ontem que é como é que começou? Ah, o déficit de meio trimestre é um mau começo e tal. Todos nós sabemos que é um mau começo. Ah, talvez a coisa mais importante passou despercebida ontem. Ok? Mário Centeno, às tantas, ao falar da baixa de impostos, disse que a receita do IRC ia cair muito este ano. Eu acho que ele tem razão. E isto é um aviso para o governo. Mas, infelizmente, este tipo, em vez de assentar nisto e outras coisas, quis ir para outros terrenos mais movediços. E ontem tramou-se. E já vamos ver porquê. Então, vai haver déficit no final deste ano? Pergunta do jornalista, que ontem esteve muito bem, o João Paulo Marinheiro. Tenho, repara na resposta, muito diplomática. Tenho grande confiança na capacidade do Ministério das Finanças para dar a volta ao problema. Não é no Ministro das Finanças, que ele odeia. É no Ministério das Finanças. Eu voltei-me de rir neste ponto, só por uma razão. Só faltou o Mário Centeno dizer assim, ah, ele tem sempre à mão um instrumento, chama-se cativações. Mas era chato dizer isto, não é? Até que começou a ficar um bocado vermelho. Vai lá ver as imagens. Começou a ficar um bocado vermelho. Ele deve ter lembrado, é melhor não dizer mais nada, senão tem que andar a acabar a falar em mim e mais cativações. Primeiro, deslize. Segundo, ah, pois, a despesa em saúde cresceu muito, pá, 24% e tal. Pois, sabe, é que isto foi a despesa. Quando houve o Covid, nós tivemos de fazer uma série de aumentos de despesa, e a despesa aumentou, e depois não se ajustou. Repare nos termos, não se ajustou, não. O Mário Centeno, da próxima vez diz assim, a despesa não foi cortada. Vamos falar português, qualquer bicho careta que não percebe finanças públicas entende, ok? O governo aumentou a despesa, depois não a cortou. Ok? É isto que quer dizer Mário Centeno. Aliás, isto é uma matéria que o caríssimo Alberto Campos Fernandes, numa entrevista que deu aqui ao canal, disse: é pá, aumentou-se a despesa, mas depois não se reduziu. E quem é que lá estava, Mário Centeno? Foi o Miranda Sarmento? Não. Sabe quem é que estava, Mário Centeno? João Leão. É da sua cor política. Ah, depois veio Medina também, é da sua cor política. Percebe? Portanto, a despesa não ajustou, quer dizer, não se cortou, por causa dos socialistas que lá estavam, Mário Centeno. Ah, e o primeiro-ministro era o mesmo que o seu. Está a ver? Mas que falta de vergonha. Bom, mas continuemos. A certa altura, o jornalista, eu mesmo disse, pá, faz-lhe a pergunta. Eu a dizer assim, em voz alta. E diz assim o jornalista, então porquê é que o PS deixou o monstro crescer desta maneira? O monstro que é a despesa. Bom, Centeno até ficou vermelho. Ah, não saía daquilo com um cagaço do caraço a responder à questão e depois diz assim, ah, não é um problema deste ou daquele, é de todos. Ai sim, à espera, na crítica anterior responsável esta malta do governo. Ai, agora não é o PS, são todos. Não, Mário, desculpa lá. Isto, este monstro tem um nome, António Costa. Tem o outro neste período, João Leão. Tem o outro, Fernando Medina. Portanto, o Mário Centeno, se quiser fazer análise política à segunda-feira, seja fucking true and fair. Senão, a gente fica a pensar, este gajo é uma vergonha, anda aqui a fazer política barata, porque é sempre primeiro-ministro ou o rei que o parta. Não funciona, Mário Centeno. Há gente que atenta em Portugal. Percebeu ou não? Este governo tem culpa? Tem. Eu digo-lhe onde é que tem culpa. Tem culpa em não ter até agora, passados 2 anos, apresentado uma medida estrutural para o SNS. Aí é que está a culpa, Mário Centeno. Ok? Aliás, que é uma coisa que o CFP devia insistir, que é, olha, onde é que está a lei de baixo da saúde? Nunca mais vem cá para fora. A atual está mal parida. Qual é a medida estrutural para a saúde? Não se conhece. Onde é que estão os concursos para os hospitais públicos terem um presidente decente, competente e não boys dos partidos e girls? Não há. É aqui que tem que ir a crítica, Mário Centeno, está a ver? Aqui é que o governo tem responsabilidades. Que vergonha, pá. Bom, mas como se tudo isto não fosse suficiente, Centeno ainda borrou mais a pintura. Porque na segunda parte do comentário aparece a história do INE. Aí o INE chegou à tarde, jura? Ah, mas só agora é que diz isto. Espera, sabe qual é que foi a melhor? Ah, o quê? O número da imigração. Ah, porque é que a história, porque é que é crítica ao INE? Porque só agora é que descobriu que afinal há 14% da população estrangeira em Portugal, não é? Mas depois veja o que é que ele diz. Ah, mas os números já cá estavam. As pessoas já andavam por aí. Era só ver a Segurança Social, por exemplo. Espera lá. Então se os números já cá estavam e era só ver as contribuições para a Segurança Social, porque é que o Mário Centeno não disse isto há 2 meses, há 3, há 4, há 5, há 6? Hã? Aí o Centeno descobriu ontem que afinal já cá estavam todos. Já sabia. Ai, o Centeno, mas espera aí. Já sabia que tinham subido de 7 para 14%, Centeno? Não, pois não. Epá, fucking bullshit, que é para não dizer um tipo de termo pior aqui. Isto é desonestidade política levada ao extremo, percebe? Não, a responsabilidade disto é Partido Socialista. Borrou a pintura na imigração, escancarou as portas do país, porra. Aliás, é só olhar para certas comunidades para perceber onde é que isto chegou. Eu acho, por exemplo, curioso, certa malta, sobretudo no Alentejo, que é assim, porque isto agora está cheio de industriânicos, não sei o quê. Epá, desculpa, foi a malta da agricultura, os empresários, que pediram mão de obra. E agora estão calados. E assim como está a malta do Partido Socialista. Eu aposto consigo que uma parte desta responsabilidade das portas escancaradas foi porque houve empresas que precisavam de mão de obra super barata que pediram a António Costa para fazer isto. Eu estou absolutamente convencido disto, está a perceber? E depois aparece esta porcaria desta análise. Já sabia, já cá estavam, jura pá. Portanto, tu andaste aqui a mentir nos últimos meses. Já sabias, andaste a mentir pá. Mas que nojo! E foi este tipo que governou o Banco Central, foi este tipo ministro das Finanças, e agora está a fazer esta figura toda, percebe? Aliás, consegue rivalizar com o Chega naquilo que é o populismo e a estupidez a fazer este tipo de análise, não é? Sejamos honestos, isto não tem a ver com ideologia, ok? Isto tem a ver com factos, porra. E portanto é preciso chamar as duas pelos nomes. Porra! E depois ainda aparece, a certa altura, o jornalista diz assim, então mas a solução é deixar a porta escancarada, porquê? Porque o Mário Centeno estava a defender a história da entrada dos imigrantes, que eram precisos para as empresas do Diabo 4. E o jornalista pergunta, então a solução é deixar a porta escancarada? A porta nunca está escancarada, da resposta do Centeno. Ô Centeno, jura lá pá, então em 5 anos os estrangeiros em Portugal passam de 7% para 14%, e isto não é as portas escancaradas? Bom, deixa-me lá ver, qual é o teu dicionário, Mário Centeno? Hã? Qual é a tua definição de portas escancaradas, Mário Centeno? É que eu não conheço melhor definição para portas escancaradas do que esta porcaria. Opa. A sério. Isto é um nojo. Percebe? Isto é um nojo. Não há outra palavra. Um nojo protagonizado por um tipo que foi ministro das Finanças e um nojo protagonizado por um tipo que foi governador de Portugal. E agora faz-te conta que não era nada com ele, não aconteceu nada. Ai, quando é um problema, ai, a culpa é de todos, não é só de um. Ah, mas depois já que... Ah, aquilo já é deste governo. Epá, porra, pá. Está a fazer análise para a Feira da Ladra. Isto aqui é análise da Feira da Ladra, porra. Não é? Que chato. Ai, não sei quantos do PIB per capita, agora temos que esperar a previsão do PIB e tal. Opa, porra. Bem, deixemos esta pouca vergonha que é o Centeno mais esta gentalha toda, pá, e vamos para outra cena. O Estado português foi condenado ontem por um tribunal administrativo a pagar 15 mil euros a José Sócrates por fugas de informação. Sabe quem é que sabia dessa informação daquele processo? Era o juiz de instrução, o Ministério Público e a Polícia Judiciária. Portanto, deixem-me só dizer isto. Primeiro, jornalistas, quando a informação divulga, né? É a nossa função. Portanto, eu não vou apontar as dedos aos jornalistas. Mas vou apontar dedos a três instituições. O juiz de instrução, o Ministério Público e a Polícia Judiciária, que eu não sei quem é que deixou sair a informação. Portanto, não me interessa. Só sei que saiu daqui. Epá, se isto não é suficiente para pôr o Estado português, epá, na sarjeta, não sei o que é. E já agora, quem vai pagar esta brincadeira chama-se contribuinte. Está a ver. Se não houver, pá, um recurso qualquer. Pá, isto é uma vergonha, sinceramente. E eu acho que a malta precisava de pensar nisto. Porque isto que aqui está é a melhor confirmação da falência do Estado português. E já agora, para terminar mesmo, tenho uma má notícia para aqueles que em Portugal passam a vida a citar a Espanha como exemplo. Olha, pá, mas olha, e é da esquerda e da direita, ok? Não há aqui santinhos. Porque não sei quem dos combustíveis, os combustíveis estão muito mais baratos em Espanha, estão mais baratos agora do que antes da crise. Eu até ouvi uma vez uma publicação a dizer isto, ok? Como se fosse uma coisa muito bem feita. A Espanha vai começar a retirar os benefícios fiscais por causa de subir dos combustíveis. Portanto, quem andava a pensar, que andava com aquela coisa de fazer trading, não é? E arbitragem entre meter gasolina aqui e lá da Espanha, desiluda-se. Não é que eu goste de preços altos, mas há uma coisa que eu sei. É pá, não se pode estar a brincar com o dinheiro dos contribuintes, não é? Que é uma coisa que andamos a fazer em Portugal há muitos anos, pá. E não funciona. Mas pronto.
1: Fique bem, nós voltamos amanhã para lhe atazanar o juízo. Muito obrigado.

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1: Em Setúbal, a GNR apanha participantes em corridas ilegais na A12. Carros foram apreendidos. Chapéus de sol à frente das concessões. Polícia Marítima tem abordado vários banhistas nas praias. A PJ tem um homem suspeito de falsificar centenas de contratos de arrendamento para legalizar imigrantes. Caos nos exames nacionais, o Governo garante que nenhum aluno será prejudicado. No futebol, o Estrela da Amadora arranca a pré-temporada com caras novas e ausências de peso.
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1: A Guarda Nacional Republicana levou a cabo uma operação de patrulhamento, controle e fiscalização rodoviária na autoestrada número 12, no sentido norte-sul, entre as portagens de Pinhal Novo e a Estrada Nacional 10-8 Midrena, tendo interceptado vários participantes de uma corrida ilegal e apreendidos 7 veículos. A operação, que foi realizada através da Unidade Nacional de Trânsito e Destacamento de Trânsito de Setúbal, visava o combate às corridas ilegais e aos comportamentos de elevado risco para a segurança rodoviária, de acordo com o comunicado enviado na segunda-feira às ações. Desde no decorrer da operação, os militares da Guarda detectaram em flagrante diversos veículos alinhados em plena autoestrada para a realização de corridas ilegais, tendo sido registadas velocidades na ordem dos 235 km por hora, aferidas através do sinómetro de perseguição, complementou a nota. As autoridades deram ainda conta de que estavam diversos veículos imobilizados na berma da autoestrada, cujos ocupantes assistiam à realização das corridas. Dizem que este comportamento, para além de constituir infração à legislação rodoviária, representa um risco muito elevado para a segurança de todos os utentes da via, uma vez que cria obstáculos inesperados, reduz a visibilidade e aumenta significativamente a probabilidade da ocorrência de acidentes graves, alertou. Depois de terem seguido os veículos durante vários quilómetros, os militares conseguiram então proceder à sua interceção, identificação dos condutores e fiscalização dos respectivos veículos. Perante a intervenção policial, alguns dos condutores efetuaram manobras de inversão no sentido de marcha, em plena autoestrada, na tentativa de se furtarem à fiscalização, colocando gravemente em perigo a sua integridade física e dos restantes utilizadores da via, apontou. A GNR indicou que durante a fiscalização foi ainda verificado que alguns dos veículos apresentavam alterações às suas características construtivas, designadamente através da remoção de componentes com bancos e outros equipamentos, com o objetivo de reduzir o peso do veículo e aumentar o respectivo desempenho, comprometendo assim as condições de segurança exigidas para a circulação na via pública. Acresce que foram também registados 28 autos de contornação, entre eles 3 por manobras perigosas relacionadas com ultrapassagens, posição de marcha e mudança de direção, 2 por utilização de telemóvel durante a condução e 21 por diversas infrações ao Código da Estrada. A Polícia Marítima tem abordado e travado vários banhistas que colocam guarda-sóis na faixa de areal em frente às concessões, gerando uma forte polémica jurídica e social nas praias portuguesas, com particular incidência no Algarve. Embora a Agência Portuguesa do Ambiente defenda publicamente que o areal fora do retângulo licenciado é de uso livre e público, a realidade prática e os regulamentos de segurança locais estão a ditar abordagens diferentes pelas autoridades. As praias são bens públicos de livre acesso, a concessão privada destina-se apenas ao retângulo delimitado para aluguel e espreguiçadeiras e tolos, não se estendendo até à linha de água. Em certas abordagens, os banhistas são instruídos pelas autoridades a inclinar o chapéu até tocar na areia, eliminando a sombra vertical elevada, ou a deslocarem-se para áreas livres laterais. A Polícia Judiciária deteve um cidadão estrangeiro de 38 anos suspeito de auxílio à imigração ilegal, falsificação de documentos e branqueamento no âmbito de uma investigação que aponta para a elaboração de centenas de contratos de arrendamento falsos destinados à legalização de cidadãos estrangeiros em Portugal. Em comunicado, a PJ explica que o suspeito residente em território nacional elaborou centenas de contratos de arrendamento com o fim de assim permitir a instrução do processo individual de estrangeiros junto da AIMA e posterior legalização em território nacional. Segundo a investigação, um dos documentos exigidos para a obtenção da autorização de residência é o comprovativo de alojamento, requisito que era alegadamente satisfeito através destes contratos. O detido será presente a promessa do relatório judicial para a aplicação das medidas de coação consideradas adequadas. O inquérito é dirigido pelo Departamento de Investigação e Ação Penal do Porto. O Ministro da Educação promete que nenhum aluno será prejudicado nos exames nacionais, apesar dos problemas registados na correção e digitalização das provas.
3: Isso nós garantimos que nenhum aluno está prejudicado. Nós continuamos dentro dos prazos previstos, ou seja, os professores todos os anos têm 10 dias úteis para corrigir os exames e aquilo que o Educa nos diz é que vai garantir esses 10 dias úteis. As escolas receberam indicações para não agrafarem os exames, mas algumas agrafaram os exames e agrafaram às vezes em cima do QR Code, que é o que identifica o exame ou o aluno.
1: Quanto a profissionais já falecidos, chamados a ver provas, o Governo descarta para as escolas.
3: Quem convoca os professores são os diretores das escolas. Quer dizer, se um diretor de uma escola convocou uma professora que infelizmente já faleceu, isso pode acontecer, mas é um erro que vem da escola nesse caso.
1: Fernando Alexandre diz que quanto a páginas de exame em falta, diz que o pânico pode ter sido instalado sem fundamento e culpa mais uma vez as redes sociais.
3: A inovação que estamos a fazer este ano é muito positiva, muito benéfica para os professores e para os alunos. Estamos a falar muitas vezes de redes sociais, por exemplo, o exemplo que está a dar de exames que não estão completos é uma coisa que no papel acontece muitas vezes em que o aluno não pôs um ponto final e pode ser entendido como não tendo recebido o exame completo. E por isso não é necessariamente verdade o que está a dizer. Pode haver falhas, não estou a dizer que não possa haver falhas.
1: Fernando Alexandre garante que todos os prazos estão a ser cumpridos e que as dificuldades estão a ser resolvidas. No futebol, o Estrela da Amadora arrancou na segunda-feira o trabalho de pré-temporada para 26-27, o terceiro ano consecutivo na Liga. Já com Pepa, novo treinador dos tricolores, ao Leme, a equipa da Reboleira teve algumas novidades no arranque de época. Um total de 29 futebolistas apresentou-se para os primeiros dois dias dedicados a exames médicos e a testes físicos. Oficialmente, o Estrela não confirmou ainda nenhum reforço para o plantel, porém, Santiago Serra, antigo médio do Mafra, da Liga 3, 19 anos, esteve presente no treino. Xernev, Hassan Dai e João Gastão, que regressam de empréstimos a Kaiserslautern, Ferenc e Belenenses, respectivamente, também marcaram presença no arranque de época. Tiago Pinto e Emerson Vanga, da equipa de Sub-23, integram o arranque dos trabalhos da equipa principal. As saídas já conhecidas incluem Bruno Langa, para o Carabag, Luís Caíca, emprestado ao Belenenses, Alexandre Sol, emprestado ao Kirat de Samoa, Manu ao Radmiak Radon e o avançado João Rezende ao Farense. Apesar de ainda não ser oficial, nomes como Giovanni Cabral, René Ribeiro e Paulo Moreira deverão também deixar a equipa da Reboleira. Em final de contrato, estas três peças fundamentais na época passada devem despedir-se do clube. Rodrigo Pinho, que tem mais um ano de contrato, não estará presente nestes dois dias iniciais. Na temporada passada, recordo-se que o Estrela da Amadora terminou a época na 15ª posição, 2 pontos acima da zona de despromoção.

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1: Na última quinta-feira, o presidente executivo da EDP defendeu que os centros de dados devem suportar os custos associados ao aumento do consumo de eletricidade que geram, evitando que esse encargo seja repartido pelos restantes consumidores. O responsável considerou que Portugal tem condições para receber mais centros de dados desde que esse crescimento seja planeado e acompanhado por um reforço da capacidade de produção de energia, salientando que em outros países, incluindo os Estados Unidos, os centros de dados já suportam grande parte dos custos associados à sua atividade. Sobre a resiliência da rede elétrica, o presidente executivo da EDP reconheceu que um reforço do investimento pode aumentar os custos, defendendo um equilíbrio entre segurança, eficiência e preço.
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1: Em Palmela, a GNR apreende 54 cães e identifica 2 pessoas por maus-tratos a animais. Em Cascais, a polícia efetuou disparos de shotgun após confrontos durante a ocorrência com petardos. A ministra da Saúde alerta para possível impacto da onda de calor na mortalidade. Futebol, seleção nacional, João Félix faz a antevisão com a Croácia.
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1: A Guarda Nacional Republicana apreendeu 54 cães e identificou 2 pessoas pela alegada prática do crime de maus-tratos a animais de companhia numa operação realizada nos dias 25 e 26 de junho no concelho de Palmela. Em comunicado, a GNR explica que a ação foi desencadeada na sequência de uma denúncia recebida através da linha SOS Ambiente e Território e incidiu sobre a verificação das condições de bem-estar animal numa área urbana de género ilegal na localidade da Quinta do Anjo. A operação foi conduzida pelo Núcleo de Proteção Ambiental do Destacamento Territorial de Palmela, com o apoio da Direção-Geral de Alimentação e Veterinária, do Médico Veterinário Municipal de Palmela e também do Gabinete de Fiscalização da Câmara Municipal de Palmela. Da fiscalização resultou a apreensão de 54 canídeos, dos quais 34 foram entregues a instituições, 17 ficaram à guarda de um fiel depositário e 3 foram entregues ao respectivo proprietário. Além das apreensões, os militares elaboraram 2 autos de notícia pelo crime de maus-tratos a animais de companhia e 2 autos de contornação por falta de condições de higiene, bem-estar animal e espaço adequado para o alojamento dos cães. Segundo a GNR, os factos foram comunicados ao Tribunal Judicial da Comarca de Setúbal. A Guarda recorda que a proteção e o bem-estar dos animais de companhia constituem uma das suas prioridades, apelando à denúncia de situações de negligência ou maus-tratos através da linha SOS Ambiente e Território. Uma intervenção policial motivada por distúrbios na via pública terminou com um detido e recurso ao uso de uma shotgun por parte da PSP na rua Martin Luther King, em Cascais. A ocorrência teve início cerca das 17 horas de segunda-feira, devido à presença de vários indivíduos a arrebentar petardos na via pública. À chegada ao local, os meios policiais terão sido recebidos com agressividade por parte de alguns dos presentes, situação que levou os agentes a efetuarem disparos de shotgun para repor a ordem e garantir a segurança da intervenção. Durante a ocorrência, um homem foi detido por, alegadamente, ter atiçado um canídeo contra as polícias. A situação ficou resolvida no local, não sendo para já conhecidas informações sobre eventuais feridos ou outras detenções. A ministra da Saúde, Ana Paula Martins, admitiu na segunda-feira preocupações com a vaga de calor que se avizinha e admitiu que as temperaturas venham a ter impacto na mortalidade, à semelhança de outros países.
3: Vamos lá ver, nós esperamos dificuldades. Eu queria começar por dizer que nós estamos, quando dizemos que estamos preparados com todos os nossos meios, mas não vos escondo que nos preocupa muito esta onda de calor e outras que se avizinharão.
4: Espera um aumento da mortalidade.
3: Vamos lá ver, quando existem ondas de calor com esta magnitude, naturalmente que o nosso indicador, o Ícaro, que mede exatamente a relação entre o aumento significativo de temperatura e o impacto potencial na mortalidade, obviamente que acusa aqui a possibilidade de um impacto na mortalidade, tal como está a acontecer noutros países. Eu recordo França, que tem sido um dos países muito fustigados. Naturalmente, nós fazemos tudo para que esse impacto não se faça sentir, e de facto, na primeira onda de calor que tivemos, felizmente, nessa, não houve impacto, mas esta que vamos viver agora é uma onda de calor muito, muito preocupante.
1: Em declarações aos jornalistas em Matosinhos, no distrito de Porto, onde assinalou a abertura do programa de intervenção para a dependência de videojogos do Instituto para os Comportamentos Aditivos e as Dependências, a ministra da Saúde admitiu que a onda de calor que se avizinha é muito preocupante. No futebol mundial, o avançado João Félix foi o porta-voz da seleção nacional na antevisão ao jogo decisivo contra a Croácia, a contar após 16 avos de final do Mundial 2026. Na conferência de imprensa, o internacional português transmitiu uma mensagem de grande tranquilidade e confiança, sublinhando que a equipa conhece perfeitamente o adversário europeu. João Félix fez esta antevisão este jogo com a Croácia. O avançado Al Nassr garantiu que a atenção agora tem de ser redobrada, já que a partir de agora será mata ou morre.
5: Sim, sendo a eliminar, há sempre aquela desconfiança de que já não podes empatar, ou ganhas ou perdes, e acho que é o que o Missa quer dizer um pouco com isso da primeira fase e a segunda. Na fase de grupos sempre podes empatar ou perder um jogo, que acabas por te qualificar na mesma. E agora a atenção tem que ser dobrada, qualquer deslize pode ser fatal, E acho que é nisso que temos de estar um pouco atentos, precavidos, que agora é mata ou morre, e temos de estar mais preparados que eles, em melhor forma, mais concentrados, taticamente, emocionalmente. Temos de estar melhor que o adversário, e se assim for, depois com a qualidade que nós temos, vamos ser felizes.
6: Mais talentoso?
5: Eu não gosto muito de falar de mim mesmo, nem aqui, nem cá, nem lá fora. Mas é bom ouvir esses elogios de pessoas que eu tenho muito carinho, que me são muito próximos. O que é que eu vou dizer? É sempre bom. Não há muito a dizer sobre isso.
7: É unânime.
5: Agradeço-lhes. E é isso, não tenho muito a dizer sobre isso.
1: O avançado diz que conhecer bem o Ronaldo é uma mais-valia para ambos.
5: Sim, ou seja, um ano a jogar juntos é muito tempo. Dá para conhecer bem o colega. Já conheci ou queria jogar aqui com ele na seleção, mas jogando com ele o ano inteiro lá no Al-Nassr é completamente diferente. Dá para perceber muito melhor o que é que ele precisa, o que é que ele quer, o que é que ele gosta. E neste ano deu para perceber isso e acho que fazemos uma boa dupla. Conhecemos-nos bem, ele conhece os meus movimentos, eu conheço os dele. Ele sabe onde eu gosto de receber a bola, eu sei onde ele gosta de receber a bola, a forma que ele gosta de receber. E portanto acho que sim, que é uma mais-valia. Nós dois jogarmos juntos, seja aqui, seja na seleção, seja no Al-Nassr, seja de onde for, acho que nos conhecemos bem e é uma mais-valia.
1: Félix referiu ainda que enfrentar a Croácia é uma mais-valia face aos duelos recentes, considera mais confortável defrontar um estilo europeu previsível do que as dificuldades sentidas contra o Congo e a Colômbia.

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1: João Moura Caetano e Luísa Abreu já são pais. O toureiro e a artista deram as novas-vindas a Maria Guiomar ao final da manhã da passada terça-feira. O nascimento aconteceu pouco depois das 11 horas no Hospital Santos Silva, em Gaia. Fonte do hospital revelou ao Noite das Estrelas da CMTV. João Moura Caetano conseguiu estar presente, ao contrário do que tinha chegado a dizer recentemente. O cavaleiro tinha colocado a possibilidade de não conseguir estar ao lado de Luísa por causa de compromissos profissionais previamente assumidos e agendas difíceis de alterar. O nome de Maria Guiomar foi dado em homenagem às matriarcas de ambas as famílias. De recordar que o anúncio da gravidez de Luísa Abreu foi feita no final de 2025, cerca de 4 meses depois do anúncio do noivado de ambos. O casal assumiu a relação em julho. Vale também lembrar que João Moura Caetano é já pai de António, fruto de uma anterior relação. Alexandre Pinto da Costa, o filho primogénito do ex-dirigente, que se apresenta como um grande lesado no processo de partilhas do pai, Jorge Nuno Pinto da Costa, falecido em fevereiro de 2025. O empresário quer ver integralmente esclarecido o que a madrasta terá andado a fazer com o dinheiro do pai, numa altura em que o líder portista já se encontrava alegadamente acamado e vulnerável. O caso está agora em tribunal. Mas enquanto o processo segue os seus trâmites normais, Cláudia Campo, viúva do carismático presidente do Futebol Clube do Porto, decidiu reagir às acusações feitas pelo enteado e rejeita de ter levantado ou esvaziado contas bancárias associadas ao antigo dirigente Pinto da Costa, garantindo também que não teve qualquer papel na ocultação de património ou outros bens. Em comunicado, a viúva do ex-dirigente, azul e branco, responde às suspeitas levantadas e acusa Alexandre Pinto da Costa de só se ter lembrado da existência do pai após a sua morte. É absolutamente falso afirmar ou insinuar que tenha esvaziado contas, feito desaparecer dinheiro ou património ou praticado qualquer apropriação ilegítima. As matérias que têm vindo a ser publicadas correspondem a alegações unilaterais produzidas em contexto de litígio judicial por alguém que apenas se lembrou que tinha pai após o óbito do mesmo. Lê-se no comunicado assinado por Cláudia Campo.
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Estão praticamente concluídas 3 horas com Joana Montinho. A seguir fica consigo o Ricardo Rezende. Eu estou de volta amanhã. Continuação de Boa Tarde com a sua rádio.

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2: A Polícia Marítima, em articulação com a Judiciária, deteve na segunda-feira de madrugada, no Rio Tejo, em Lisboa, 4 espanhóis que navegavam numa embarcação de alta velocidade e apreenderam 215 jerrycans com mais de 5 toneladas de combustível. Segundo a Polícia Marítima, a operação de segunda-feira inseriu-se numa ação de prevenção e de combate à criminalidade organizada no Rio Tejo, dirigida à detecção e interceção das chamadas lanchas rápidas, utilizadas no apoio logístico às redes internacionais de narcotráfico que operam por via marítima, tendo avistado 2 embarcações, mas uma conseguiu fugir. Após uma perseguição marítima, as autoridades interceptaram e apreenderam uma das lanchas rápidas e detiveram 4 cidadãos espanhóis que nela navegavam e na qual transportavam 215 jerrycans com cerca de 5 toneladas de combustível, bem como víveres, vestuário e diverso material subsequente destinado a garantir a sua autonomia em operações prolongadas. A Polícia Marítima adianta, em comunicado, a que os detidos foram presentes às autoridades judiciárias para permitir o relatório judicial e aplicação de medidas de coação que ainda não foram divulgadas. A Polícia Marítima afirma que mantém uma vigilância permanente sobre o espaço marítimo nacional, reforçando a sua capacidade de prevenção, detecção e repressão da criminalidade organizada transnacional através de operações de elevada complexidade operacional. As investigações prosseguem para apurar os contornos desta rede. O Tribunal Administrativo de Círculo de Lisboa condenou o Estado português a indemnizar o antigo Primeiro-Ministro José Sócrates em 15 mil euros por má administração da Justiça no processo Operação Marquês. Segundo a sentença datada de sábado, a Calusa teve agora acesso, o montante visa compensar o antigo chefe do governo pelos danos sofridos em virtude da divulgação de informações sujeitas a segredo de justiça por órgãos do Estado durante o inquérito. Em causa está o conhecimento por órgãos de comunicação social de que José Sócrates seria detido em novembro de 2014 no aeroporto de Lisboa, como acabaria por acontecer, e dos atos de que este era suspeito noticiados numa altura em que só tinham acesso ao processo o juiz de instrução criminal, a autoridade tributária e o Ministério Público. Para a juíza, embora não se tenha apurado quem foi de concreto o responsável pelas fugas de informação, é de intuir que, estando à data o inquérito sujeito a segredo de justiça interno, estas tenham partido de alguém que se mofia no interior da investigação. Dizem que tais violações ao segredo de justiça representaram uma clara diminuição das garantias de defesa do autor no processo penal, porquanto atentaram contra o princípio constitucional da presunção da sua inocência como arguido e do direito a beneficiar de um processo equitativo, considerou Daniela Santos Costa. A magistrada acrescentou que aquelas violações constituíram ainda uma afronta à reserva da vida privada do autor, ao seu bom nome, honra e reputação pública enquanto antigo chefe do governo português. A ação intentada em fevereiro de 2017 por José Sócrates foi julgada em 15 e 16 de maio de 2026 e o antigo governante exigia ser indemnizado num total de 205 mil euros. Um turista de 27 anos, de nacionalidade britânica, foi encontrado morto durante a madrugada de segunda-feira numa piscina de um alojamento local de Vila Moura, no concelho de Olé. A fonte da Guarda Nacional Republicana confirmou o óbito, mas remeteu mais explicações sobre o caso para a Polícia Judiciária, uma vez que a investigação do caso passou para a sua alçada. Apesar disso, tudo indica que se trata de uma morte acidental, uma vez que não há indícios de crime. Segundo o Jornal de Notícias, o turista, que estava de férias com um grupo de amigos no Algarve, terá decidido mergulhar na piscina durante a madrugada, acabando por morrer. O corpo foi retirado do local, transportado para o gabinete médico legal de Faro. O resultado da autópsia será agora determinante para esclarecer as causas da morte. Para já, estarão a ser feitas várias diligências, entre as quais ouvir os amigos da vítima. No futebol, o sonho do Hexa continua bem vivo no Brasil. A equipa canarinha está nos oitavos de final do Campeonato do Mundo, após uma vitória frente ao Japão por 2-1. O Japão deu boas indicações na fase de grupos. Kaisho Sano, do Mendes, abriu o marcador aos 29 minutos com um grande gol de fora da área. O Brasil reagiu, teve várias oportunidades, mas foi ao intervalo em desvantagem. Paquetá saiu ao intervalo por lesão de lugar a Hendrick, que fica em risco para o resto da competição. A muralha japonesa com o guarda-redes Suzuki em grande destaque só se desfez aos 56 minutos com um grande cruzamento de Gabriel Magalhães em encontrar Casemiro sozinho ao segundo posto. O médio que este verão deixa o Manchester United para rumar ao Inter de Miami viveu a época mais goleadora da carreira com 9 golos, a maioria servidos por Bruno Fernandes, e voltou a brilhar no Mundial. O jogo continua embrulhado e o solução para os brasileiros que estavam no banco. Não foi Neymar, mas Gabriel Martinelli, avançado do Arsenal, que recebeu a bola dentro da área aos 95 minutos e colocou-a junto ao poste com um remate certeiro. Neymar, longe do auge físico, não saiu do banco. No final do encontro, o selecionador Ancelotti explicou que teria lançado o avançado do Santos se o Brasil estivesse a desvantagem por volta dos 75 minutos ou no prolongamento. O Brasil, pentacampeão mundial, aguarda pelo vencedor do jogo entre Costa do Marfim e Noruega para conhecer o adversário dos oitavos de final. A seleção sul-americana não vence a competição desde 2002. Já o Japão consegue um desempenho semelhante ao do Mundial de 2018 e 2022, quando foi eliminado na primeira partida após os grupos. Nestas ocasiões, foi nos oitavos de final, com o alargamento da competição, os nipónicos caem aos 16avos de final.

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1: A Polestar vê-se forçada a deixar de vender nos Estados Unidos da América depois das autoridades daquele país não terem concedido autorização no âmbito da regra dos veículos conectados. Num comunicado, o fabricante anunciou na quinta-feira, dia 25 de junho, a que a decisão foi tomada depois de uma decisão da secção de indústria e segurança do Departamento do Comércio não ter concedido à Polestar uma autorização sob a atual regra dos veículos conectados para vender veículos nos Estados Unidos no ano e do modelo de 2027 em diante. É esta uma decisão no âmbito da legislação anunciada no ano passado que pretende restringir a importação para os Estados Unidos de automóveis conectados oriundos da China ou da Rússia. Apesar de ter sede operacional na Suécia, a Polestar é detida maioritariamente pelo grupo chinês Geely. O foco estratégico vai residir na Europa, no que constitui cerca de 80% das vendas da Polestar. Ao todo, 94% das vendas são de fora dos Estados Unidos, pelo que este mercado está longe de constituir uma fatia maioritária de negócio da empresa, 6%. Com a quebra de vendas em mercado-chave, em especial na China, a Mercedes-Benz está a estudar como pode reduzir os custos para permanecer saudável e competitiva. E, segundo a Bloomberg, vai discutir estes cortes com representantes dos trabalhadores para negociar medidas adicionais a juntar aos acordos vigentes até 2034. Fora da equação está a possibilidade de fazer despedimentos obrigatórios na Alemanha, onde os funcionários estão protegidos através de acordos, o que não significa que não possam existir saídas voluntárias ou ajustes nos quadros em função da rotatividade, não preenchendo vagas que fiquem abertas, por exemplo. Britta Seeger, diretora de Recursos Humanos do fabricante, falou à Bloomberg, diz que precisamos avaliar se fizermos tudo dentro da Mercedes, dentro da Alemanha, para sermos mais competitivos contra os nossos rivais. Precisamos de garantir que a Alemanha faz tudo para ser um país competitivo. Segundo a responsável, a tecnologia vai possibilitar uma nova forma de trabalhar e que as tarefas fiquem concluídas mais rapidamente, havendo uma crescente taxa de utilização que já chegou aos 100% em alguns departamentos. O objetivo é chegar aos 70% no geral ainda este ano.
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2: Duas orcas foram avistadas junto ao Porto de Zimbra na manhã de domingo, 28 de junho. Dois dos vídeos partilhados em redes sociais pelo internauta Fred Jordão, é possível ver os animais próximos de uma embarcação semirrígida e depois a afastarem-se da mesma. As orcas em questão estavam visivelmente tranquilas, a nadar calmamente, pelo que o momento fez as delícias dos presentes. Pelas imagens é possível ainda ver que as orcas estavam a nadar a pouca distância da praia. Já Fred Jordão revela que o vídeo foi filmado ao largo do Porto de Zimbra. Pelo que foi possível apurar, neste caso não houve qualquer interação dos animais com as embarcações. Porém, a presença desta espécie de cetáceos na costa portuguesa tem sido cada vez mais frequente, coincidindo com as suas rotas migratórias, e vale a pena recordar que nem sempre é amigável. Foram já vários os incidentes relacionados com orcas na costa portuguesa e espanhola, entre eles o naufrágio no veleiro na costa da Caparica em setembro do ano passado, provocado pelos animais. A Câmara de Setúbal já devolveu aos municípios mais de 500 casas reabilitadas desde 2023 no âmbito da estratégia de requalificação de 7 dos 13 bairros municipais num investimento global de 143,5 milhões de euros, anunciou agora a autarquia. Fonte do município disse à agência Lusa que se trata de uma intervenção enquadrada na estratégia local de habitação através do programa de apoio ao acesso à habitação, primeiro direito, com o financiamento assegurado pelo Plano de Recuperação e Resiliência, que se destina a melhorar as condições de vida de 1.472 famílias nos bairros da Quinta do Freixo, Afonso Costa, Bela Vista, Alameda das Palmeiras, Fonte da Bela Vista e Quinta de Santo António. Em comunicado, à autarquia sadina recorda que o processo de reabilitação das habilitações públicas municipais teve início em 2023, nas Manteigadas, onde as primeiras casas reabilitadas foram entregues aos moradores em fevereiro de 2024 e as últimas em novembro de 2025. O bairro das Manteigadas foi a primeira a concluir a operação de reabilitação, com um total de 113 fogos reabilitados, já entregues aos moradores. Um adolescente de 18 anos foi detido em flagrante no dia 26 de junho depois de ter agredido a parceira com um martelo na sequência de uma discussão na Amadora. A vítima, que o agressor tinha por hábito trancar em casa, deu ainda conta de que era comum ser ameaçada de morte e agredida. Ao chegar ao local, a Polícia de Segurança Pública ouviu o pedido de socorro por parte da vítima, que se encontrava no interior da habitação junto à porta de entrada, ao que se apercebeu de que a jovem estava impedida de sair da residência. Após várias ordens emanadas pelos polícias para que o suspeito abrisse a porta, o mesmo acedeu e deixou a vítima sair da habitação. Adiantaram as autoridades num comunicado adressado na segunda-feira às redações. Os agentes verificaram então que a vítima tinha marcas de agressão na face e no corpo, afirmando que teria sido agredida nas mãos com um martelo após uma discussão com o suspeito. O adolescente cobrou as declarações, tendo sido detido e conduzido à esquadra. As autoridades conseguiram também localizar e apreender o martelo utilizado para infligir danos à vítima. O adolescente foi apresente ao Tribunal Judicial da Comarca da Amadora, tendo ficado sujeito a prisão preventiva. O secretário-geral do Partido Socialista diz ter exigido explicações ao Ministro da Educação sobre a convocação de uma professora que já morreu para a correção dos exames nacionais do ensino secundário.
3: A capa do Correio da Manhã é bastante oportuna sobre aquilo que se está a passar no país. Eu já pedi esclarecimentos no passado sábado ao Sr. Ministro da Educação. Ele irá responder na Assembleia da República às perguntas que os seus deputados lhe vão fazer, mas estão-nos a ser reportadas situações que tem bastante gravidade, tendo em consideração a sensibilidade do assunto. As famílias investem muito das suas vidas na preparação dos seus filhos para a realização dos exames, para a candidatura ao ensino superior. Há relatos, há reportes de situações que são preocupantes e que nos devem preocupar.
2: Além deste caso, o dirigente socialista mencionou que têm sido reportadas situações com bastante gravidade, tendo em consideração a sensibilidade do assunto. No futebol, Sérgio Ferreira foi apresentado na segunda-feira como novo treinador do Alverca. O técnico campeão sub-19 pelo Futebol Clube do Porto na época passada sucede assim a Custódio, cuja saída só foi oficializada no passado domingo. Sérgio Ferreira, 38 anos, liderou o Futebol Clube do Porto à conquista do Campeonato Nacional de Júniores com 28 vitórias em 36 jogos. De resto, traz consigo Silvestre Varela na equipa técnica. O treinador portuense estava ao leme dos sub-19 dos Dragões desde 2024. Antes, foi adjunto de Carlos Carvalhal entre 2020 e 2024, passando pelo Braga, Celta de Vigo, Alvada e Olympiacos.

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1: O acesso ao novo regime de incentivo a médias e grandes produções de cinema e audiovisual, que reúne os mecanismos Cash Rebate e Cash Refund, abriu na segunda-feira com uma dotação anual de 50 milhões de euros. Os mecanismos Cash Rebate e Cash Refund destinam-se a captar mais filmagens e mais projetos estrangeiros em Portugal, mas acabaram por ser agora harmonizados e simplificados num só regime, o regime de incentivos à produção audiovisual e cinematográfica, com as candidaturas a serem submetidas desde segunda-feira. Segundo o regulamento do RIPAC, dos 50 milhões de euros anuais previstos, 15 milhões de euros são exclusivamente para incentivo à produção de médio orçamento, era o anterior cash rebate, e 20 milhões de euros são reservados exclusivamente ao incentivo financeiro à grande produção, o anterior cash refund. Os restantes 15 milhões de euros do RIPAC são destinados preferencialmente a grandes produções e residualmente à globalidade do regime, explicita ainda o regulamento. No entanto, o regulamento determina que as produções de médio orçamento podem ter reforço de financiamento caso haja disponibilidade financeira adicional do RIPAC não executada. No caso de candidatura ao incentivo a médias produções, o prazo de candidatura é de apenas 2 semanas. O incentivo à grande produção cinematográfica e audiovisual não tem prazo de encerramento, sendo atribuído aos projetos elegíveis por ordem de entrada e até ao limite financeiro disponível. Habitualmente, o acesso ao incentivo a produções de médio orçamento é feito em 2 fases no ano, em abril e em setembro, mas em 2026, excepcionalmente, as candidaturas abrem a 29 de junho. Os projetos vão ser escolhidos por uma comissão de seleção composta por 3 pessoas nomeadas pelo Governo nas áreas da comunicação social, turismo e também cultura. O novo regime do RIPAC faz parte do novo programa de financiamento para cinemas e audiovisual batizado por Script.pt, com uma dotação global de 350 milhões de euros e a repartir pelo quadriênio 26-29. A ordem do novo regime do Script.pt inclui a criação de uma linha de garantia mútua de apoio ao crédito através do Banco Português de Fomento, com 150 milhões de euros para 26-29. O Governo deixou escrito em decreto-lei que o Script.pt tem como objetivo apoiar o desenvolvimento e a internacionalização de produções audiovisuais e cinematográficas em Portugal, contribuindo para a promoção da cultura, para o fomento da indústria nacional do audiovisual e do cinema, para a sustentabilidade do setor da comunicação social e para o reforço do posicionamento turístico do país.

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1: Em Setúbal, a GNR apanha participantes em corridas ilegais na A12. Carros foram apreendidos. Chapéus de sol à frente das concessões. Polícia Marítima tem abordado vários banhistas nas praias. A PJ tem um homem suspeito de falsificar centenas de contratos de arrendamento para legalizar imigrantes. Caos nos exames nacionais, o Governo garante que nenhum aluno será prejudicado. No futebol, o Estrela da Amadora arranca a pré-temporada com caras novas e ausências de peso.
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1: A Guarda Nacional Republicana levou a cabo uma operação de patrulhamento, controle e fiscalização rodoviária na autoestrada número 12, no sentido norte-sul, entre as portagens de Pinhal Novo e a Estrada Nacional 10-8 em Midrena, tendo interceptado vários participantes de uma corrida ilegal e apreendidos 7 veículos. A operação que foi realizada através da Unidade Nacional de Trânsito e Destacamento de Trânsito de Setúbal visava o combate às corridas ilegais e aos comportamentos de elevado risco para a segurança rodoviária, de acordo com o comunicado enviado na segunda-feira às redações. Isto no decorrer da operação, os militares da Guarda detectaram em flagrante diversos veículos alinhados em plena autoestrada para a realização de corridas ilegais, tendo sido registadas velocidades na ordem dos 235 km por hora, aferidas através do sinómetro de perseguição, complementou a nota. As autoridades deram ainda conta de que estavam diversos veículos imobilizados na berma da autoestrada, cujos ocupantes assistiam à realização das corridas. Dizem que este comportamento, para além de constituir infração à legislação rodoviária, representa um risco muito elevado para a segurança de todos os utentes da via, uma vez que cria obstáculos inesperados, reduz a visibilidade e aumenta significativamente a probabilidade da ocorrência de acidentes graves, alertou. Depois de terem seguido os veículos durante vários quilómetros, os militares conseguiram então proceder à sua interceção, identificação dos condutores e fiscalização dos respectivos veículos. Perante a intervenção policial, alguns dos condutores efetuaram manobras de inversão no sentido de marcha, em plena autoestrada, na tentativa de se furtarem à fiscalização, colocando gravemente em perigo a sua integridade física e dos restantes utilizadores da via, apontou. A GNR indicou que durante a fiscalização foi ainda verificado que alguns dos veículos apresentavam alterações às suas características construtivas, designadamente através da remoção de componentes como bancos e outros equipamentos, com o objetivo de reduzir o peso do veículo e aumentar o respectivo desempenho, comprometendo assim as condições de segurança exigidas para a circulação na via pública. Acresce que foram também registados 28 autos de contornação, entre eles 3 por manobras perigosas relacionadas com ultrapassagens, posição de marcha e mudança de direção, 2 por utilização de telemóvel durante a condução e 21 por diversas infrações ao Código da Estrada. A Polícia Marítima tem abordado e travado vários banhistas que colocam guarda-sóis na faixa de areal em frente às concessões, gerando uma forte polémica jurídica e social nas praias portuguesas, com particular incidência no Algarve. Embora a Agência Portuguesa do Ambiente defenda publicamente que o areal fora do retângulo licenciado é de uso livre e público, a realidade prática e os regulamentos de segurança locais estão a ditar abordagens diferentes pelas autoridades. As praias são bens públicos de livre acesso, a concessão privada destina-se apenas ao retângulo delimitado para aluguel e espreguiçadeiras e toldos, não se estendendo até à linha de água. Em certas abordagens, os banhistas são instruídos pelas autoridades a inclinar o chapéu até tocar na areia, eliminando a sombra vertical elevada, ou a deslocarem-se para áreas livres laterais. A Polícia Judiciária deteve um cidadão estrangeiro de 38 anos suspeito de auxílio à imigração ilegal, falsificação de documentos e branqueamento no âmbito de uma investigação que aponta para a elaboração de centenas de contratos de arrendamento falsos destinados à legalização de cidadãos estrangeiros em Portugal. Em comunicado, a PJ explica que o suspeito residente em território nacional elaborou centenas de contratos de arrendamento com o fim de assim permitir a instrução do processo individual de estrangeiros junto da AIMA e posterior legalização em território nacional. Segundo a investigação, um dos documentos exigidos para a obtenção da autorização de residência é o comprovativo de alojamento, requisito que era alegadamente satisfeito através destes contratos. O detido será presente a permanente relatório judicial para a aplicação das medidas de coação consideradas adequadas. O inquérito é dirigido pelo Departamento de Investigação e Ação Penal do Porto. O Ministro da Educação promete que nenhum aluno será prejudicado nos exames nacionais, apesar dos problemas registados na correção e digitalização das provas.
3: Isso nós garantimos que nenhum aluno está prejudicado. Nós continuamos dentro dos prazos previstos, ou seja, os professores todos os anos têm 10 dias úteis para corrigir os exames e aquilo que o Educa nos diz é que vai garantir esses 10 dias úteis. As escolas receberam indicações para não agrafarem os exames, mas algumas agrafaram os exames e agrafaram às vezes em cima do QR Code, que é o que identifica o exame ou o aluno.
1: Quanto a profissionais já falecidos, chamados a ver provas, o Governo descarta para as escolas.
3: Quem convoca os professores são os diretores das escolas. Quer dizer, se um diretor de uma escola convocou uma professora que infelizmente já faleceu, isso pode acontecer, mas é um erro que vem da escola nesse caso.
1: Fernando Alexandre diz que 40 páginas de exame em falta, diz que o pânico pode ter sido instalado sem fundamento e culpa mais uma vez as redes sociais.
3: A inovação que estamos a fazer este ano é muito positiva, muito benéfica para os professores e para os alunos. Estamos a falar muitas vezes de redes sociais, por exemplo, o exemplo que está a dar de exames que não estão completos é uma coisa que no papel acontece muitas vezes em que o aluno não pôs um ponto final e pode ser entendido como não tendo recebido o exame completo. E por isso não é necessariamente verdade o que está a dizer. Pode haver falhas, não estou a dizer que não possa haver falhas.
1: Fernando Alexandre garante que todos os prazos estão a ser cumpridos e que as dificuldades estão a ser resolvidas. No futebol, o Estrela da Amadora arrancou na segunda-feira o trabalho de pré-temporada para 26-27, o terceiro ano consecutivo na Liga. Já com Pepa, novo treinador dos tricolores, ao Leme, a equipa da Reboleira teve algumas novidades no arranque de época. Um total de 29 futebolistas apresentou-se para os primeiros dois dias dedicados a exames médicos e a testes físicos. Oficialmente, o Estrela não confirmou ainda nenhum reforço para o plantel. Porém, Santiago Serra, antigo médio do Mafra, da Liga 3, 19 anos, esteve presente no treino. Cherneve, Hassan Dai e João Gastão, que regressam de empréstimos a Kaiserslautern, Ferenc e Belenenses, respectivamente, também marcaram presença no arranque de época. Tiago Pinto e Emerson de Vanga, da equipa de Sub-23, integram o arranque dos trabalhos da equipa principal. As saídas já conhecidas incluem Bruno Langa, para o Carabag, Luís Caíque, emprestado ao Belenenses, Alexandre Sol, emprestado ao Kirato Samoa, Manu ao Radmiak Radon e o avançado João Rezende ao Farense. Apesar de ainda não ser oficial, nomes como Giovanni Cabral, René Ribeiro e Paulo Moreira deverão também deixar a equipa da Reboleira. Em final de contrato, estas três peças fundamentais na época passada devem despedir-se do clube. Rodrigo Pinho, que tem mais um ano de contrato, não estará presente nestes dois dias iniciais. Na temporada passada, recordo-se que o Estrela da Amadora terminou a época na 15ª posição, 2 pontos acima da zona de despromoção. O Instituto Português do Mar e da Atmosfera prevê para esta quarta-feira céu pouco nublado ou limpo, apresentando períodos de mais de velocidade na faixa costeira ocidental a sul do Cabo Raso. Vento fraco a moderado, o quadrante norte, rodando temporariamente para sudoeste na costa sul do Algarve, durante a tarde, superando moderado a forte de leste, nordeste, nas terras altas do norte e centro e do Alto Alentejo, até ao meio da manhã e a partir do final da tarde. Previsão de uma pequena subida da temperatura máxima no litoral norte e centro.
2: 31 graus.

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2: A Kiko Milano apresenta a sua nova campanha global para uma mega novidade. Madonna é a nova embaixadora global da marca de maquilhagem italiana. A rainha da pop é um verdadeiro ícone da autoexpressão em estilo e por isso foi o rosto escolhido para este novo capítulo da Kiko Milano, que acaba de chegar aos Estados Unidos. A Madonna é uma referência, é tudo, afirma Drew Elliott, Chief Brand Officer da marca italiana. Trabalhar com Madonna permite-nos levar a Kiko para um novo patamar. Esta campanha foi pensada para captar todas as atenções, tal como a nossa musa e tal como os próprios produtos. O da Kiko Show está apenas a começar e ainda temos muito para revelar. O segredo foi finalmente desvendado. Da Kiko Show, a nova era de maquilhagem italiana. Esta novidade marca o lançamento cinematográfico do da Kiko Show, cuja marca diz ser bem mais do que uma campanha. Assente na ideia de que smart girls don't overpay. A campanha destaca o compromisso da marca em criar fórmulas desenvolvidas em Itália, com produtos alinhados com as tendências e acessíveis a todos. Vai abrir uma nova Kiko Milano no Colombo, com um conceito exclusivo em Portugal, gift bags exclusivos, animação surpresas e um novo conceito da loja, única em Portugal. A marca italiana abriu uma nova loja no Centro Comercial Colombo, em Lisboa, no dia 12 de junho, com o primeiro conceito Kuma em Portugal.
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1: Mundial 2026. O Brasil dá a volta ao Japão e segue para os oitavos de final do Mundial. Seleção Nacional, João Félix, faz a antevisão com a Croácia. O Estrela da Amadora arranca a pré-temporada com caras novas e ausências de peso. No Alverca, Sérgio Ferreira sucede a custódia. O sonho do Hexa continua bem vivo no Brasil. A equipa canarinha está nos oitavos de final do Campeonato do Mundo após uma vitória frente ao Japão por 2-1. O Japão deu boas indicações na fase de grupos. Kaisho Sano, do Mens, abriu o marcador aos 29 minutos com um grande gol de fora da área. O Brasil reagiu, teve várias oportunidades, mas foi um intervalo em desvantagem. Paquetá saiu ao intervalo por lesão de lugar a Hendrick, que fica em risco para o resto da competição. A muralha japonesa com o guarda-redes Suzuki em grande destaque só se desfez aos 56 minutos com um grande cruzamento de Gabriel Magalhães em encontrar Casemir sozinho ao segundo posto. O médio que este verão deixa o Manchester United para rumar ao Inter de Miami viveu a época mais goleadora da carreira com 9 golos, a maioria servidos por Bruno Fernandes, e voltou a brilhar no Mundial. O jogo continua embrulhado e a solução para os brasileiros estava no banco. Não foi Neymar, mas Gabriel Martinelli, avançado do Arsenal, que recebeu a bola dentro da área aos 95 minutos e colocou-a junto ao poste com um remate certeiro. Neymar, longe do auge físico, não saiu do banco. No final do encontro, o selecionador Ancelotti explicou que teria lançado o avançado do Santos se o Brasil estivesse a desvantagem por volta dos 75 minutos ou no prolongamento. O Brasil, pentacampeão mundial, aguarda pelo vencedor do jogo entre Costa do Marfim e Noruega para conhecer o adversário dos oitavos de final. A seleção sul-americana não vence a competição desde 2002. Já o Japão consegue um desempenho semelhante ao do Mundial 2018 e 2022, quando foi eliminado na primeira partida após os grupos. Nestas ocasiões, foi nos oitavos de final, com o alargamento da competição, os nipónicos caem aos 16avos de final. O avançado João Félix foi o porta-voz da seleção nacional na antevisão ao jogo decisivo contra a Croácia, a contar para os 16avos de final do Mundial 2026. Na conferência de imprensa, o internacional português transmitiu uma mensagem de grande tranquilidade e confiança, sublinhando que a equipa conhece perfeitamente o adversário europeu. João Félix fez esta antevisão este jogo com a Croácia. O avançado Al Nassr garantiu que a atenção agora tem de ser redobrada, já que a partir de agora será mata ou morre.
2: Sim, sendo a eliminar, há sempre aquela desconfiança de que já não podes empatar, ou ganhas ou perdes. E acho que é o que o Missa quer dizer um pouco com isso da primeira fase e a segunda. Na fase de grupos sempre podes empatar ou perder um jogo, que acabas por te qualificar na mesma. E agora a atenção tem que ser dobrada. Qualquer deslize pode ser fatal. E acho que é nisso que temos de estar um pouco atentos, precavidos, que agora é mata ou morre. E temos de estar mais preparados que eles, em melhor forma, mais concentrados, taticamente, emocionalmente. Temos de estar melhor que o adversário, e se assim for, depois com a qualidade que nós temos, vamos ser felizes.
3: Os elogios.
4: Mais talentoso?
2: Eu não gosto muito de falar de mim mesmo, nem aqui, nem cá, nem lá fora. Mas é bom ouvir esses elogios de pessoas que eu tenho muito carinho, que me são muito próximos. O que é que eu vou dizer? É sempre bom, não há muito a dizer sobre isso.
3: É unânime.
2: Agradeço-lhes. E é isso, não tenho muito a dizer sobre isso.
1: O avançado diz que conhecer bem o Ronaldo é uma mais-valia para ambos.
2: Sim, ou seja, um ano a jogar juntos é muito tempo, dá para conhecer bem o colega. Já conheci o Cris jogar aqui com ele na seleção, mas jogando com ele o ano inteiro lá no Al Nassr é completamente diferente, dá para perceber muito melhor o que é que ele precisa, o que é que ele quer, o que é que ele gosta. E neste ano deu para perceber isso e acho que fazemos uma boa dupla, conhecemos-nos bem, ele conhece os meus movimentos, eu conheço os dele, ele sabe onde eu gosto de receber a bola, eu sei onde ele gosta de receber a bola, a forma que ele gosta de receber, e portanto acho que sim, que é uma mais-valia nós dois jogarmos juntos, seja aqui, seja na seleção, seja no Al Nassr, seja de onde for, acho que nos conhecemos bem, é uma mais-valia.
1: Félix referiu ainda que enfrentar a Croácia é uma mais-valia face aos duelos recentes, considera mais confortável defrontar um estilo europeu previsível do que as dificuldades sentidas contra o Congo e a Colômbia. Lustrada da Amadora arrancou na segunda-feira o trabalho de pré-temporada para 26-27, o terceiro ano consecutivo na Liga. Já com Pepa, novo treinador dos tricolores, ao Leme, a equipa da Reboleira teve algumas novidades no arranque de época. Um total de 29 futebolistas apresentou-se para os primeiros dois dias dedicados a exames médicos e a testes físicos. Oficialmente, o Estrela não confirmou ainda nenhum reforço para o plantel, porém, se Diogo Serra, antigo médio do Mafra, da Liga 3, 19 anos, esteve presente no treino. Cherneve, Hassan Dai e João Gastão, que regressam de empréstimos a Kaiserslautern, Ferenc e Belenenses, respectivamente, também marcaram presença no arranque de época. Tiago Pinto e Emerson de Vanga, da equipa de Sub-23, integram o arranque dos trabalhos da equipa principal. As saídas já conhecidas incluem Bruno Langa, para o Carabag, Luís Caíca, emprestado ao Belenenses, Alexandre Sol, emprestado ao Kirat de Samoa, Manu Radmiak Radon e o avançado João Rezende ao Farense. Apesar de ainda não ser oficial, nomes como Giovanni Cabral, Renan Ribeiro e Paulo Moreira deverão também deixar a equipa da Reboleira. Em final de contrato, estas três peças fundamentais na época passada devem despedir-se do clube. Rodrigo Pinho, que tem mais um ano de contrato, não estará presente nestes dois dias iniciais. Na temporada passada, recordo-se que o Estrela da Amadora terminou a época na 15ª posição, 2 pontos acima da zona de despromoção. Sérgio Ferreira foi apresentado na segunda-feira como novo treinador do Alverca. O técnico campeão sub-19 pelo Futebol Clube do Porto na época passada sucede assim a Custódio, cuja saída só foi oficializada no passado domingo. Sérgio Ferreira, 38 anos, liderou o Futebol Clube do Porto à conquista do Campeonato Nacional de Júniores com 28 vitórias em 36 jogos. De resto, traz consigo Silvestre Varela na equipa técnica. O treinador portuense estava ao leme do sub-19 dos Dragões desde 2024. Antes, foi adjunto de Carlos Carvalhal entre 2020 e 2024, passando pelo Braga, Celta de Vigo, Alvada e Olympiacos.

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1: Em Setúbal, a GNR apanha participantes em corridas ilegais na A12. Carros foram apreendidos. Chapéus de sol à frente das concessões. Polícia Marítima tem abordado vários banhistas nas praias. A PJ tem um homem suspeito de falsificar centenas de contratos de arrendamento para legalizar imigrantes. Caos nos exames nacionais, o Governo garante que nenhum aluno será prejudicado. No futebol, o Estrela da Amadora arranca a pré-temporada com caras novas e ausências de peso.
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1: A Guarda Nacional Republicana levou a cabo uma operação de patrulhamento, controle e fiscalização rodoviária na autoestrada número 12, no sentido norte-sul, entre as portagens de Pinhal Novo e a Estrada Nacional 10-8 em Midrena, tendo interceptado vários participantes de uma corrida ilegal e apreendidos 7 veículos. A operação, que foi realizada através da Unidade Nacional de Trânsito e Destacamento de Trânsito de Setúbal, visava o combate às corridas ilegais e aos comportamentos de elevado risco para a segurança rodoviária, de acordo com o comunicado enviado na segunda-feira às redações. Isto no decorrer da operação, os militares da Guarda detectaram em flagrante diversos veículos alinhados em plena autoestrada para a realização de corridas ilegais, tendo sido registadas velocidades na ordem dos 235 km por hora, aferidas através do sinómetro de perseguição, complementou a nota. As autoridades deram ainda conta de que estavam diversos veículos imobilizados na berma da autoestrada, cujos ocupantes assistiam à realização das corridas. Dizem que este comportamento, para além de constituir infração à legislação rodoviária, representa um risco muito elevado para a segurança de todos os utentes da via, uma vez que cria obstáculos inesperados, reduz a visibilidade e aumenta significativamente a probabilidade de ocorrência de acidentes graves, alertou. Depois de terem seguido os veículos durante vários quilómetros, os militares conseguiram então proceder à sua interseção, identificação dos condutores e fiscalização dos respectivos veículos. Perante a intervenção policial, alguns dos condutores efetuaram manobras de inversão no sentido de marcha, em plena autoestrada, na tentativa de se furtarem à fiscalização, colocando gravemente em perigo a sua integridade física e dos restantes utilizadores da via, apontou. A GNR indicou que durante a fiscalização foi ainda verificado que alguns dos veículos apresentavam alterações às suas características construtivas, designadamente através da remoção de componentes com bancos e outros equipamentos, com o objetivo de reduzir o peso do veículo e aumentar o respectivo desempenho, comprometendo assim as condições de segurança exigidas para a circulação na via pública. Acresce que foram também registados 28 autos de contornação, entre eles 3 por manobras perigosas relacionadas com ultrapassagens, posição de marcha e mudança de direção, 2 por utilização de telemóvel durante a condução e 21 por diversas infrações ao Código da Estrada. A Polícia Marítima tem abordado e travado vários banhistas que colocam guarda-sóis na faixa de areal em frente às concessões, gerando uma forte polémica jurídica e social nas praias portuguesas, com particular incidência no Algarve. Embora a Agência Portuguesa do Ambiente defenda publicamente que o areal fora do retângulo licenciado é de uso livre e público, a realidade prática e os regulamentos de segurança locais estão a ditar abordagens diferentes pelas autoridades. As praias são bens públicos de livre acesso, a concessão privada destina-se apenas ao retângulo delimitado para aluguel e espreguiçadeiras e tolos, não se estendendo até à linha de água. Em certas abordagens, os banhistas são instruídos pelas autoridades a inclinar o chapéu até tocar na areia, eliminando a sombra vertical elevada, ou a deslocarem-se para áreas livres laterais. A Polícia Judiciária deteve um cidadão estrangeiro de 38 anos suspeito de auxílio à imigração ilegal, falsificação de documentos e branqueamento no âmbito de uma investigação que aponta para a elaboração de centenas de contratos de arrendamento falsos destinados à legalização de cidadãos estrangeiros em Portugal. Em comunicado, a PJ explica que o suspeito residente em território nacional elaborou centenas de contratos de arrendamento com o fim de assim permitir a instrução do processo individual de estrangeiros junto da AIMA e posterior legalização em território nacional. Segundo a investigação, um dos documentos exigidos para a obtenção da autorização de residência é o comprovativo de alojamento, requisito que era alegadamente satisfeito através destes contratos. O detido será presente a promessa do relatório judicial para a aplicação das medidas de coação consideradas adequadas. O inquérito é dirigido pelo Departamento de Investigação e Ação Penal do Porto. O Ministro da Educação promete que nenhum aluno será prejudicado nos exames nacionais, apesar dos problemas registados na correção e digitalização das provas.
0: Isso nós garantimos que nenhum aluno será prejudicado. Nós continuamos dentro dos prazos previstos, ou seja, os professores todos os anos têm 10 dias úteis para corrigir os exames e aquilo que o Educa nos diz é que vai garantir esses 10 dias úteis. As escolas receberam indicações para não agrafarem os exames, mas algumas agrafaram os exames e agrafaram às vezes em cima do QR Code, que é o que identifica o exame ou o aluno.
1: Quanto a profissionais já falecidos, chamados a ver provas, o Governo descarta para as escolas.
0: Quem convoca os professores são os diretores das escolas. Quer dizer, se um diretor de uma escola convocou uma professora que infelizmente já faleceu, isso pode acontecer, mas é um erro que vem da escola nesse caso.
1: Fernando Alexandre diz que 40 páginas de exame em falta, diz que o pânico pode ter sido instalado sem fundamento e culpa mais uma vez as redes sociais.
0: A inovação que estamos a fazer este ano é muito positiva, muito benéfica para os professores e para os alunos. Estamos a falar muitas vezes de redes sociais, por exemplo, o exemplo que está a dar de exames que não estão completos é uma coisa que no papel acontece muitas vezes em que o aluno não pôs um ponto final e pode ser entendido como não tendo recebido o exame completo. E por isso isso não é necessariamente verdade, o que está a dizer. Pode haver falhas, não estou a dizer que não possa haver falhas.
1: Fernando Alexandre garante que todos os prazos estão a ser cumpridos e que as dificuldades estão a ser resolvidas. No futebol, o Estrela Amadora arrancou na segunda-feira o trabalho de pré-temporada para 26-27, o terceiro ano consecutivo na Liga. Já com Pepa, novo treinador dos tricolores, ao Leme, a equipa da Reboleira teve algumas novidades no arranque de época. Um total de 29 futebolistas apresentou-se para os primeiros dois dias dedicados a exames médicos e a testes físicos. Oficialmente, o Estrela não confirmou ainda nenhum reforço para o plantel. Porém, Santiago Serra, antigo médio do Mafra, da Liga 3, 19 anos, esteve presente no treino. Cherneve, Hassan Dai e João Gastão, que regressam de empréstimos a Kaiserslautern, Ferenc e Belenenses, respectivamente, também marcaram presença no arranque de época. Tiago Pinto e Emerson de Vanga, da equipa de Sub-23, integram o arranque dos trabalhos da equipa principal. As saídas já conhecidas incluem Bruno Langa, para o Carabag, Luís Caíca, emprestado ao Belenenses, Alexandre Sol, emprestado ao Kirato de Samoa, Manu ao Radmiak Radon e o avançado João Rezende ao Farense. Apesar de ainda não ser oficial, nomes como Jovane Cabral, René Ribeiro e Paulo Moreira deverão também deixar a equipa da Reboleira. Em final de contrato, estas três peças fundamentais na época passada devem despedir-se do clube. Rodrigo Pinho, que tem mais um ano de contrato, não estará presente nestes dois dias iniciais. Na temporada passada, recordo-se que o Estrela Amadora terminou a época na 15ª posição, 2 pontos acima da zona de despromoção.

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2: A Guarda Nacional Republicana apreendeu 54 cães e identificou duas pessoas pela alegada prática do crime de maus-tratos a animais de companhia numa operação realizada nos dias 25 e 26 de junho no Conselho de Palmela. Em comunicado, a GNR explica que a ação foi desencadeada na sequência de uma denúncia recebida através da linha SOS Ambiente e Território e incidiu sobre a verificação das condições de bem-estar animal numa área urbana de genes ilegal na localidade da Quinta do Anjo. A operação foi conduzida pelo Núcleo de Proteção Ambiental do Destacamento Territorial de Palmela, com o apoio da Direção-Geral da Alimentação e Veterinária, do Médico Veterinário Municipal de Palmela e também do Gabinete de Fiscalização da Câmara Municipal de Palmela. Da fiscalização resultou a apreensão de 54 canídeos, dos quais 34 foram entregues a instituições, 17 ficaram à guarda de um fiel depositário e 3 foram entregues ao respectivo proprietário. Além das apreensões, os militares elaboraram 2 autos de notícia pelo crime de maus-tratos a animais de companhia e 2 autos de contornação por falta de condições de higiene, bem-estar animal e espaço adequado para o alojamento dos cães. Segundo a GNR, os factos foram comunicados ao Tribunal Judicial da Comarca de Setúbal. A Guarda recorda que a proteção e o bem-estar dos animais de companhia constituem uma das suas prioridades, apelando à denúncia de situações de negligência ou maus-tratos através da linha SOS Ambiente e Território. Uma intervenção policial motivada por distúrbios na via pública terminou com um detido e recurso ao uso de uma shotgun por parte da PSP na rua Martin Luther King, em Cascais. A ocorrência teve início cerca das 17 horas de segunda-feira, devido à presença de vários indivíduos a arrebentar petardos na via pública. À chegada ao local, os meios policiais terão sido recebidos com agressividade por parte de alguns dos presentes, situação que levou os agentes a efetuarem disparos de shotgun para repor a ordem e garantir a segurança da intervenção. Durante a ocorrência, um homem foi detido por, alegadamente, ter atiçado um canídeo contra os polícias. A situação ficou resolvida no local, não sendo para já conhecidas informações sobre eventuais feridos ou outras detenções. A Ministra da Saúde, Ana Paula Martins, admitiu na segunda-feira preocupações com a vaga de calor que se avizinha e admitiu que as temperaturas venham a ter impacto na mortalidade, à semelhança de outros países.
3: Vamos lá ver, nós esperamos dificuldades. Eu queria começar por dizer que nós estamos, quando dizemos que estamos preparados com todos os nossos meios, mas não vos escondo que nos preocupa muito esta onda de calor e outras que se avizinharão.
4: Espera um aumento da mortalidade.
3: Vamos lá ver, quando existem ondas de calor com esta magnitude, naturalmente que o nosso indicador, o Ícaro, que mede exatamente a relação entre o aumento significativo de temperatura e o impacto potencial na mortalidade, obviamente que acusa aqui a possibilidade de um impacto na mortalidade, tal como está a acontecer noutros países. Eu recordo França, que tem sido um dos países muito fustigados. Naturalmente, nós fazemos tudo para que esse impacto não se faça sentir, e de facto, na primeira onda de calor que tivemos, felizmente, nessa, não houve impacto, mas esta que vamos viver agora é uma onda de calor muito, muito preocupante.
2: Em declarações aos jornalistas em Matosinhos, no distrito de Porto, onde assinalou a abertura do programa de intervenção para a dependência de videojogos do Instituto para os Comportamentos Aditivos e as Dependências, a Ministra da Saúde admitiu que a onda de calor que se avizinha é muito preocupante. No futebol mundial, o avançado João Félix foi o porta-voz da seleção nacional na antevisão ao jogo decisivo contra a Croácia, a contar para os 16avos de final do Mundial 2026. Na conferência de imprensa, o internacional português transmitiu uma mensagem de grande tranquilidade e confiança, sublinhando que a equipa conhece perfeitamente o adversário europeu. João Félix fez esta antevisão este jogo com a Croácia. O avançado Al Nassr garantiu que a atenção agora tem de ser redobrada, já que a partir de agora será mata ou morre.
5: Sim, sendo a eliminar, há sempre aquela desconfiança de que já não podes empatar, ou ganhas ou perdes, e acho que é o que o Missa quer dizer um pouco com isso da primeira fase e a segunda. Na fase de grupos sempre podes empatar ou perder um jogo, que acabas por te qualificar na mesma, e agora a atenção tem que ser dobrada, qualquer deslize pode ser fatal, e acho que é nisso que temos de estar um pouco atentos, precavidos, que agora é mata ou morre. E temos de estar mais preparados que eles, em melhor forma, mais concentrados, taticamente, emocionalmente. Temos de estar melhor que o adversário, e se assim for, depois com a qualidade que nós temos, vamos ser felizes.
6: Mais talentoso?
5: Eu não gosto muito de falar de mim mesmo, nem aqui nem lá fora. Mas é bom ouvir esses elogios de pessoas que eu tenho muito carinho, que me são muito próximos. O que é que eu vou dizer? É sempre bom. Não há muito a dizer sobre isso.
7: É unânime.
5: Agradeço-lhes. E é isso, não tenho muito a dizer sobre isso.
2: O avançado diz que conhecer bem o Ronaldo é uma mais-valia para ambos.
5: Sim, ou seja, um ano a jogar juntos é muito tempo. Dá para conhecer bem o colega. Já conhecia o Cris, jogar aqui com ele na seleção, mas jogando com ele o ano inteiro lá no Al-Nassr é completamente diferente. Dá para perceber muito melhor o que é que ele precisa, o que é que ele quer, o que é que ele gosta. E neste ano deu para perceber isso e acho que fazemos uma boa dupla, conhecemos-nos bem. Ele conhece os meus movimentos, eu conheço os dele. Ele sabe onde eu gosto de receber a bola, eu sei onde ele gosta de receber a bola, a forma que ele gosta de receber. E portanto acho que sim, que é uma mais-valia nós dois jogarmos juntos, seja aqui, seja na seleção, seja no Al-Nassr, seja de onde for. Acho que nos conhecemos bem e é uma mais-valia.
2: Félix referiu ainda que enfrentar a Croácia é uma mais-valia face aos duelos recentes. Considera mais confortável defrontar um estilo europeu previsível do que as dificuldades sentidas contra o Congo e a Colômbia. O Instituto Português do Mar e da Atmosfera prevê para esta quarta-feira céu pouco nublado ou limpo, apresentando períodos de mais de velocidade na faixa costeira ocidental a sul do Cabo Raso. Vento fraco a moderado, quadrante norte, rodando temporariamente para sudoeste na costa sul do Algarve e durante a tarde soprando moderado a forte de leste-nordeste nas terras altas do norte e centro e do Alto Alentejo até ao meio da manhã e a partir do final da tarde. Previsão de uma pequena subida da temperatura máxima no litoral norte e centro.
1: 26 graus.

0: Não acredito. Say what? Rosa Choque.
1: Depois de uma longa espera, Lourenço Ortigão e Kelly Bailey já estão finalmente na mansão milenária. Terror em casa de André Ventura, líder do Chega e Mulher, recebem ameaça de morte. João Moura Caetano e Luísa Abreu já são pais. Viúva de Pinto da Costa nega ter esvaziado contas bancárias ou ter ficado com o que não era seu. Betty Grafstein não comparece na primeira sessão do julgamento de José Castelo Branco. Depoimento remarcado para setembro. Paulo Rocha troca SIC pela TVI e até já grava nova novela. Rita Pereira arrasada após gozar com o marido de Joana Marques. O almoço descontraído de André Ventura e Cristina Rodrigues, mas sem dispensar a segurança. Separada de Ciro, Mariana Pacheco fala sobre desgaste na relação. Bárbara Bandeira celebra aniversário com festa de arromba com passeio no Tejo.

0: Desde que assumiram a relação, Lourenço Ortigão e Kelly Bailey já passaram por várias mudanças de casa. Agora o casal prepara-se para iniciar uma nova etapa, desta vez na moradia que mandou construir e que será o lar da família. Após 3 anos e com as obras praticamente concluídas, os dois atores estão finalmente a instalar-se na casa de sonho, onde vão viver com o filho, Vicente Blue, quase a completar 3 anos. Quando nascer o segundo filho do casal, já irá diretamente para a casa nova. De linhas modernas e rodeada de natureza, a nova moradia começa finalmente a ganhar vida. Lourenço Ortigão fez questão de partilhar com os seguidores alguns dos primeiros momentos da nova casa. Nas imagens divulgadas nas redes sociais, vê-se a sala com vista para a piscina e uma outra do amplo jardim. Embora Lourenço Ortigão e Kelly Bailey já estejam instalados na nova moradia, o projeto está longe de estar totalmente concluído. Numa segunda publicação nas redes sociais, o ator revelou que ainda há pormenores por finalizar e lançou até um apelo à procura de uma empresa que consiga instalar com rapidez uma pérgola na zona exterior da casa.
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O pesadelo parece estar de volta. Em 2024, André Ventura optou por afastar a mulher da exposição pública para a proteger na sequência das primeiras ameaças. Agora, 2 anos depois, o casal volta a viver momentos de grande tensão com um novo episódio que reacende o medo e a insegurança dentro de portas. A frase era curta, mas não deixava margem para dúvidas. Morte a vocês os dois. A ameaça chegou à residência de André Ventura, escrita numa folha A4, com letras garrafais, e terá como destinatários o líder do Chega e a mulher, Dina Nunes, fisioterapeuta pediátrica com quem casou em 2016. Esta é uma notícia que foi avançada pelo Correio da Manhã. O caso ocorreu há menos de 2 semanas e foi de imediato comunicado às autoridades. André Ventura encarou a ameaça com preocupação e apresentou participação, estando agora a situação a ser investigada pelas autoridades policiais.

João Moura Caetano e Luís Abreu já são pais. O toureiro e a artista deram as novas-vindas a Maria Guiomar ao final da manhã da passada terça-feira. O nascimento aconteceu pouco depois das 11 horas no Hospital Santos Silva, em Gaia. Fonte do hospital revelou ao Noite das Estrelas da CMTV. João Moura Caetano conseguiu estar presente, ao contrário do que tinha chegado a dizer recentemente. O cavaleiro tinha colocado a possibilidade de não conseguir estar ao lado de Luísa por causa de compromissos profissionais previamente assumidos e agendas difíceis de alterar. O nome de Maria Guiomar foi dado em homenagem às matriarcas de ambas as famílias. De recordar que o anúncio da gravidez de Luísa Abreu foi feita no final de 2025, cerca de 4 meses depois do anúncio do noivado de ambos. O casal assumiu a relação em julho. Vale também lembrar que João Moura Caetano é já pai de António, fruto de uma anterior relação. Fui até...

Alexandre Pinto da Costa, o filho primogénito do ex-dirigente, que se apresenta como o grande lesado no processo de partilhas do pai, Jorge Nuno Pinto da Costa, falecido em fevereiro de 2025. O empresário quer ver integralmente esclarecido o que a madrasta terá andado a fazer com o dinheiro do pai, numa altura em que o líder portista já se encontrava alegadamente acamado e vulnerável. O caso está agora em tribunal. Mas, enquanto o processo segue os seus trâmites normais, Cláudia Campo, viúva do carismático presidente do Futebol Clube do Porto, decidiu reagir às acusações feitas pelo enteado e rejeita ter levantado ou esvaziado contas bancárias associadas ao antigo dirigente Pinto da Costa, garantindo também que não teve qualquer papel na ocultação de património ou outros bens. Em comunicado, a viúva do ex-dirigente, azul e branco, responde às suspeitas levantadas e acusa Alexandre Pinto da Costa de só se ter lembrado da existência do pai após a sua morte. É absolutamente falso afirmar ou insinuar que tenha esvaziado contas, feito desaparecer dinheiro ou património ou praticado qualquer apropriação ilegítima. As matérias que têm vindo a ser publicadas correspondem a alegações unilaterais produzidas em contexto de litígio judicial por alguém que apenas se lembrou que tinha pai após o óbito do mesmo. Lê-se no comunicado assinado por Cláudia Campo.

primeira sessão de julgamento de José Castelo Branco, acusado de violência doméstica contra Betty Grafstein, decorreu na passada quinta-feira no Tribunal de Sintra. Depois de nenhum dos dois envolvidos ter comparecido à audiência realizada, a continuação da sessão prevista para a tarde da passada quinta-feira foi cancelada. José Castelo Branco prestou depoimento por videochamada.

durante a manhã, enquanto Betty Grave Stein seria ouvida durante a tarde. À saída do tribunal, o advogado José Castelo Branco explicou que o Socialite não pôde marcar presença por razões profissionais. Já no caso de Betty Grafstein, os médicos consideraram que a joalheira norte-americana não reunia as condições de saúde necessárias para prestar depoimento nesta fase. Perante a situação, o tribunal decidiu cancelar a audiência prevista para dia 2 de julho. Ficou marcado para dia 22 de setembro uma sessão em que será ouvido o depoimento de Betty Grafstein. José Castelo Branco mostrou-se ainda preocupado com o estado de saúde da joalheira.

Rocha trocou a SIC pela TVI e o ator até já está em gravações da nova novela da Estação de Queluz de Baixo, Coração de Mãe, com estreia prevista para setembro. O ator, conhecido pela sua presença em ficção nacional e em produções da Globo, estava até há pouco tempo na SIC, onde pode ser visto como Gil em Páginas da Vida, uma personagem envolvida num triângulo amoroso com as personagens de Sofia Alves e Soraya Chaves. Em Coração de Mãe, Paulo Rocha interpreta Bento, uma figura de poder que entra na vida de Linda da Silva numa das fases mais vulneráveis da protagonista, quando Guga, filho de Linda, mata o próprio pai para proteger a mãe e acaba detido. Linda fica sem recursos e sem saída. É neste momento que Bento surge com uma proposta extrema, casa com ela em troca da libertação do filho. A partir desse acordo, Linda mergulha num universo de luxo, manipulação e controlo. Bento vai consolidando posição dentro da família, moldando comportamentos e decisões. Enquanto Linda se vê cada vez mais afastada da própria identidade, dividida entre o papel de mãe determinada e a condição de mulher presa a uma relação que não escolheu. Novas revelações, incluindo um segredo perturbador, vêm alterar o rumo dos acontecimentos depois da libertação do filho. A novela centra-se em Linda da Silva, interpretada por Joana Solnado, uma mulher marcada por uma vida de luta que enfrenta um casamento violento enquanto tenta garantir estabilidade para os filhos. Após anos de sofrimento, em silêncio, decide denunciar o agressor, momento em que cruza o caminho com João, um polícia íntegro, interpretado por Diogo Morgado, que se torna um apoio fundamental.

Rita Pereira foi ao Rock in Rio e saiu de lá com uma polémica. A atriz foi entrevistada por Inês Brito Nogueira e Daniel Leitão para a Rádio Renascença e, quando desafiada a comentar o visual do locutor, não se conteve. Depois de uma amiga referir que Daniel usava uma t-shirt da Deus Ex Machina, super cool, Rita respondeu: que se vende na feira de Carcavelos. Ora, o comentário foi analisado no Passadeira Vermelha da passada terça-feira, dia 23 de junho, e Sara Norte, que continua a colecionar empregos, não teve dúvidas de que a estrela da TVI aproveitou para descarregar no marido de Joana Marques. Ela está mortinha porque, como se sabe, muitas vezes a Joana Marques, que é a mulher do Daniel, fala da Rita com humor inteligente. Ela tentou realmente fazer-nos rir a dizer: é da feira. E se fosse da feira, qual é o problema? A Rita Pereira cresceu na zona de Carcavelos, como eu também cresci, e íamos todos à feira, apontou. O Daniel ia com um look com o qual as pessoas normalmente vão para festivais. Vê-se aqui que ela está a tentar fazer humor, está ali, mas não tem graça nenhuma. Atirou ainda à comentadora, sem papas na língua.

André Ventura, presidente do Chega, e Cristina Rodrigues, deputada e vice-presidente do Conselho de Jurisdição Nacional do Partido, foram vistos a partilhar mais um almoço nas descontraídas docas de Lisboa, mas sem nunca descurar o olhar atento do segurança Hélio Filipe, que inclusivamente acompanhou o líder ao WC. A reunião, em tom informal, não surpreendeu quem acompanha de perto a atividade do partido. Ventura e Cristina Rodrigues são frequentemente vistos em encontros de trabalho, fora dos compromissos oficiais e momentos de convívio, refletindo a forte cumplicidade política entre ambos, construída ao longo dos últimos anos. Fontes ligadas ao universo partidário descrevem a deputada como uma das figuras de maior confiança do líder do Chega. A voz amiga, que aconselha o líder em diversas matérias relacionadas com a vida interna do partido e em questões ligadas às estratégias de intervenção pública. Num contexto político particularmente exigente, marcado pela preparação de iniciativas parlamentares e pela gestão dos desafios que se colocam à direção do Chega, muitos momentos de pausa acabam por funcionar como extensões das habituais reuniões de trabalho, como acontece com a maioria das profissões mais exigentes. Ao longo de toda a refeição, também não passou despercebida a presença de Hélio Filipe, o marido da também deputada do Chega, Rita Matias, e segurança pessoal de André Ventura. Mantendo-se atento e próximo do líder partidário, Hélio Filipe acompanhou o encontro do início ao fim, cumprindo as funções de proteção que habitualmente desempenha junto do presidente do Chega. Mais distraídos andaram os lisboetas. É que, apesar da normal movimentação da zona ribeirinha lisboeta, sobretudo em dias de sol, poucos foram aqueles que se aperceberam da presença de tão ilustres comensais.

Mariana Pacheco fez um desabafo sobre a nova fase separada de Ciro e com um filho de 1 ano e 8 meses, Amadeu. É tudo pelo menino, está impecável. Ele é muito pequenino, do mal o menos, dentro de uma situação que não é ideal. Quando eles são ainda bebés, ainda não têm muito a noção de comparar o que é ter os pais juntos e não ter. Contou a atriz de 34 anos em declarações ao Passadeira Vermelha da SIC. Eu sou filha de pais separados e acho que a maioria de nós é. Acima de tudo, o importante é sair na altura certa, quando já nós estamos a forçar uma coisa que já não nos é natural. Mesmo para o bem de todos, para ainda conseguirmos encontrar uma harmonia entre nós e uma amizade, sem estragar mesmo até à última gota, continuou. Mariana Pacheco e Ciro confirmaram a separação em março deste ano, depois de 3 anos juntos. Agora, a atriz fala da nova fase de redescoberta. Porque não é só a separação, é também o ser mãe, o voltar ao trabalho, voltar a fazer as minhas coisas, quem sou enquanto mulher, são tantas transformações que uma pessoa está em piloto automático e não para pensar quem é nesta fase. Está a ser esse processo de descoberta.

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2: A Polícia Marítima, em articulação com a Judiciária, deteve na segunda-feira de madrugada, no Rio Tejo, em Lisboa, 4 espanhóis que navegavam numa embarcação de alta velocidade e apreenderam 215 jerrycans com mais de 5 toneladas de combustível. Segundo a Polícia Marítima, a operação de segunda-feira inseriu-se numa ação de prevenção e de combate à criminalidade organizada no Rio Tejo, dirigida à detecção e interceção das chamadas lanchas rápidas, utilizadas no apoio logístico às redes internacionais de narcotráfico que operam por via marítima, tendo avistado 2 embarcações, mas uma conseguiu fugir. Após uma perseguição marítima, as autoridades interceptaram e apreenderam uma das lanchas rápidas e detiveram 4 cidadãos espanhóis que nela navegavam e na qual transportavam 215 jerrycans, com cerca de 5 toneladas de combustível, bem como víveres, vestuário e diverso material subsequente destinado a garantir a sua autonomia em operações prolongadas. A Polícia Marítima adianta, em comunicado, a que os detidos foram presentes às autoridades judiciárias para apuramento do relatório judicial e aplicação de medidas de coação que ainda não foram divulgadas. A Polícia Marítima afirma que mantém uma vigilância permanente sobre o espaço marítimo nacional, reforçando a sua capacidade de prevenção, detecção e repressão da criminalidade organizada transnacional através de operações de elevada complexidade operacional. As investigações prosseguem para apurar os contornos desta rede. O Tribunal Administrativo de Círculo de Lisboa condenou o Estado português a indemnizar o antigo Primeiro-Ministro José Sócrates em 15 mil euros por má administração da Justiça no processo Operação Marquês. Segundo a sentença datada de sábado, a Calusa teve agora acesso, o montante visa compensar o antigo chefe do governo pelos danos sofridos em virtude da divulgação de informações sujeitas a segredo de justiça por órgãos do Estado durante o inquérito. Em causa está o conhecimento por órgãos de comunicação social de que José Sócrates seria detido em novembro de 2014 no aeroporto de Lisboa, como acabaria por acontecer, e dos atos de que este era suspeito noticiados numa altura em que só tinham acesso ao processo o juiz de instrução criminal, a autoridade tributária e o Ministério Público. Para a juíza, embora não se tenha apurado quem foi de concreto o responsável pelas fugas de informação, é de intuir que, estando à data o inquérito sujeito a segredo de justiça interno, estas tenham partido de alguém que se movia no interior da investigação. Dizem que tais violações ao segredo de justiça representaram uma clara diminuição das garantias de defesa do autor no processo penal, porquanto atentaram contra o princípio constitucional da presunção da sua inocência como arguído e do direito a beneficiar de um processo equitativo, considerou Daniela Santos Costa. A magistrada acrescentou que aquelas violações constituíram ainda uma afronta à reserva da vida privada do autor, ao seu bom nome, honra e reputação pública enquanto antigo chefe do governo português. A ação intentada em fevereiro de 2017 por José Sócrates foi julgada em 15 e 16 de maio de 2026 e o antigo governante exigia ser indemnizado um total de 205 mil euros. Um turista de 27 anos, de nacionalidade britânica, foi encontrado morto durante a madrugada de segunda-feira numa piscina de um alojamento local de Vila Moura, no concelho de Olé. A fonte da Guarda Nacional Republicana confirmou o óbito, mas remeteu mais explicações sobre o caso para a Polícia Judiciária, uma vez que a investigação do caso passou para a sua alçada. Apesar disso, tudo indica que se trata de uma morte acidental, uma vez que não há indícios de crime. Segundo o Jornal de Notícias, o turista, que estava de férias com um grupo de amigos no Algarve, terá decidido mergulhar na piscina durante a madrugada, acabando por morrer. O corpo foi retirado do local, transportado para o gabinete médico legal de Faro. O resultado da autópsia será agora determinante para esclarecer as causas da morte. Para já, estarão a ser feitas várias diligências, entre as quais ouvir os amigos da vítima. No futebol, o sonho do Hexa continua bem vivo no Brasil. A equipa canarinha está nos oitavos de final do Campeonato do Mundo, após uma vitória frente ao Japão por 2-1. O Japão deu boas indicações na fase de grupos. Kaisho Sano, do Mendes, abriu o marcador aos 29 minutos com um grande gol de fora da área. O Brasil reagiu, teve várias oportunidades, mas foi ao intervalo em desvantagem. Paquetá saiu ao intervalo por lesão de lugar a Hendrick, que fica em risco para o resto da competição. A muralha japonesa com o guarda-redes Suzuki em grande destaque só se desfez aos 56 minutos com um grande cruzamento de Gabriel Magalhães em encontrar Casemiro sozinho ao segundo posto. O médio que este verão deixa o Manchester United para rumar ao Inter de Miami viveu a época mais goleadora da carreira com 9 golos, a maioria servidos por Bruno Fernandes, e voltou a brilhar no Mundial. O jogo continua embrulhado e a solução para os brasileiros estava no banco. Não foi Neymar, mas Gabriel Martinelli, avançado do Arsenal, que recebeu a bola dentro da área aos 95 minutos e colocou junto ao poste com um remate certeiro. Neymar, longe do auge físico, não saiu do banco. No final do encontro, o selecionador Ancelotti explicou que teria lançado o avançado do Santos se o Brasil estivesse em desvantagem por volta dos 75 minutos ou no prolongamento. O Brasil, pentacampeão mundial, aguarda pelo vencedor do jogo entre Costa do Marfim e Noruega para conhecer o adversário dos oitavos de final. A seleção sul-americana não vence a competição desde 2002. Já o Japão consegue um desempenho semelhante ao do Mundial de 2018 e 2022, quando foi eliminado na primeira partida após os grupos. Nestas ocasiões, foi nos oitavos de final, com o alargamento da competição, os nipónicos caem aos 16 avos de final.

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2: Duas orcas foram avistadas junto ao Porto de Zimbra na manhã de domingo, 28 de junho. Dois dos vídeos partilhados em redes sociais pelo internauta Fred Jordão, é possível ver os animais próximos de uma embarcação semirrígida e depois a afastarem-se da mesma. As orcas em questão estavam visivelmente tranquilas, a nadar calmamente, pelo que o momento fez as delícias dos presentes. Pelas imagens é possível ainda ver que as orcas estavam a nadar a pouca distância da praia. Já Fred Jordão revela que o vídeo foi filmado ao largo do Porto de Zimbra, pelo que foi possível apurar, neste caso não houve qualquer interação dos animais com as embarcações. Porém, a presença desta espécie de cetáceos na costa portuguesa tem sido cada vez mais frequente, coincidindo com as suas rotas migratórias, e vale a pena recordar que nem sempre é amigável. Foram já vários os incidentes relacionados com orcas na costa portuguesa e espanhola, entre eles o naufrágio no veleiro na costa da Caparica em setembro do ano passado, provocado pelos animais. A Câmara de Setúbal já devolveu aos municípios mais de 500 casas reabilitadas desde 2023 no âmbito da estratégia de requalificação de 7 dos 13 bairros municipais num investimento global de 143,5 milhões de euros, anunciou agora a autarquia. Fonte do município disse à agência Lusa que se trata de uma intervenção enquadrada na estratégia local de habitação através do programa de apoio ao acesso à habitação, primeiro direito, com o financiamento assegurado pelo Plano de Recuperação e Resiliência, que se destina a melhorar as condições de vida de 1.472 famílias nos bairros da Quinta do Freixo, Afonso Costa, Bela Vista, Alameda das Palmeiras, Fonte da Bela Vista e Quinta de Santo António. Em comunicado, à autarquia sadina recorda que o processo de reabilitação das habilitações públicas municipais teve início em 2023, nas Mategadas, onde as primeiras casas reabilitadas foram entregues aos moradores em fevereiro de 2024 e as últimas em novembro de 2025. O bairro das Mategadas foi a primeira a concluir a operação de reabilitação, com um total de 113 fogos reabilitados, já entregues aos moradores. Uma adolescente de 18 anos foi detida em flagrante no dia 26 de junho depois de ter agredido a parceira com um martelo na sequência de uma discussão na Amadora. A vítima, que o agressor tinha por hábito trancar em casa, deu ainda conta de que era comum ser ameaçada de morte e agredida. Ao chegar ao local, a Polícia de Segurança Pública ouviu o pedido de socorro por parte da vítima, que se encontrava no interior da habitação junto à porta de entrada, ao que se apercebeu de que a jovem estava impedida de sair da residência. Após várias ordens emanadas pelos polícias para que os suspeito abriu-se a porta, o mesmo acedeu e deixou a vítima sair da habitação, adiantaram as autoridades num comunicado adressado na segunda-feira às redações. Os agentes verificaram então que a vítima tinha marcas de agressão na face e no corpo, afirmando que teria sido agredida nas mãos com um martelo após uma discussão com o suspeito. O adolescente cobrou as declarações, tendo sido detido e conduzido à esquadra. As autoridades conseguiram também localizar e apreender o martelo utilizado para infligir danos à vítima. O adolescente foi apresentado ao Tribunal Judicial da Comarca da Amadora, tendo ficado sujeito a prisão preventiva. O secretário-geral do Partido Socialista diz ter exigido explicações ao Ministro da Educação sobre a convocação de uma professora que já morreu para a correção dos exames nacionais do ensino secundário.
3: A capa do Correio da Manhã é bastante oportuna sobre aquilo que se está a passar no país. Eu já pedi esclarecimentos no passado sábado ao Sr. Ministro da Educação. Ele irá responder na Assembleia da República às perguntas que os seus deputados lhe vão fazer, mas estão-nos a ser reportadas situações que tem bastante gravidade, tendo em consideração a sensibilidade do assunto. As famílias investem muito das suas vidas na preparação dos seus filhos para a realização dos exames, para a candidatura ao ensino superior. Há relatos, há reportes de situações que são preocupantes e que nos devem preocupar.
2: Além deste caso, o dirigente socialista mencionou que têm sido reportadas situações com bastante gravidade, tendo em consideração a sensibilidade do assunto. No futebol, Sérgio Ferreira foi apresentado na segunda-feira como novo treinador do Alverca. O técnico campeão sub-19 pelo Futebol Clube do Porto na época passada sucede assim a Custódio, cuja saída só foi oficializada no passado domingo. Sérgio Ferreira, 38 anos, liderou o Futebol Clube do Porto à conquista do Campeonato Nacional de Júniores com 28 vitórias em 36 jogos. De resto, traz consigo Silvestre Varela na equipa técnica. O treinador portuense estava ao leme do sub-19 dos Dragões desde 2024. Antes, foi adjunto de Carlos Carvalhal entre 2020 e 2024, passando pelo Braga, Salta de Vigo, Alvada e Olympiacos. Instituto Português do Mar e da Atmosfera prevê para esta quarta-feira céu pouco nublado ou limpo, apresentando períodos de mais nublosidade na faixa costeira ocidental a sul do Cabo Raso. Vento fraco a moderado, quadrante norte, rodando temporariamente para sudoeste na costa sul do Algarve, e durante a tarde, superando moderada forte de leste-nordeste nas terras altas do norte e centro e do Alto Alentejo até ao meio da manhã e a partir do final da tarde. Previsão de uma pequena subida da temperatura máxima no litoral norte e centro.
1: 23 graus. 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
2: Um jovem de 20 anos foi baleado durante a madrugada terça-feira, dia 30 de junho, na Rua da Boa Esperança, no Monte Caparica, em Almada. Fonte da Polícia de Segurança Pública revelou que tudo aconteceu pelas 5h45 da madrugada. Ao dar entrada no Hospital Garcia de Horta, o jovem que apresentava ferimentos nos membros inferiores provocados por disparos de uma arma de fogo, revelou que foi baleado no Monte Caparica. Segundo a CNN de Portugal, que avançou com notícia, as circunstâncias em que ocorreram os disparos permanecem por apurar, desconhecendo-se para já a identidade do autor dos mesmos. A MetaProf recebeu mais de uma centena de relatos de professores que, ao início da tarde de terça-feira, continuavam sem receber os exames nacionais para corrigir, contou à Luz um responsável do movimento cívico. Dizem que temos relatos de cerca de 112 professores que se queixam de não conseguir aceder à plataforma onde estão os exames para classificar, e há alguns casos em que dizem que ora têm acesso e logo depois deixam de ter acesso, explicou o Pedro Brito, um dos autores do site criado pelo movimento cívico MetaProf. O movimento recorda as declarações do Ministério da Educação, que na passada segunda-feira garantiu que os professores classificadores teriam 10 dias úteis para a correção das provas. No entanto, neste momento, esse prazo já não será cumprido, uma vez que o prazo final fixado é de 10 de julho, alertou o docente, que acredita que os professores não se negarão a trabalhar durante todo o fim de semana, mas é preciso que os exames estejam disponíveis. Se chegarem hoje ou amanhã, irão fazer um esforço hercúleo e, se for preciso, trabalham a noite toda a corrigir os testes, acrescentou. Na segunda-feira, o Sindicato de Todos os Profissionais da Educação, o STOP, alertou para o facto de muitos alunos a correrem o risco de ver o seu trabalho avaliado de forma deficiente por docentes pressionados por prazos impossíveis ou, pior, sem habilitação legal específica para aquela disciplina. O STOP foi um dos sindicatos que veio criticar a confusão generalizada do processo de correção dos exames nacionais. O Primeiro-Ministro voltou a criticar as regras da contratação pública. Luís Montenegro diz que atrasam a construção da nova fábrica da Alstom, em Grifões, no Conselho de Matosinhos, e que fizeram o país perder o financiamento.
3: É para nós um gosto grande estar aqui neste dia, porque este dia esteve para não acontecer. Isto é para não acontecer por um constrangimento, um problema, uma razão que estamos muitíssimo empenhados em ultrapassar, para não termos no futuro tornar a viver os dramas que este processo concursal viveu até chegarmos aqui ao dia 2.
2: Pelo atraso, Luís Montenegro culpa a burocracia nacional e europeia.
3: Dizemos muitas vezes que o país tem demasiada burocracia, e a Europa também, demasiada regulamentação, e a Europa também, e tem alguns edifícios legislativos, algumas leis, que são de tal maneira meticulosas que só atrapalham as leis da contratação pública que nós temos em Portugal e também na Europa. Fez com que nós perdêssemos simultaneamente tempo para a execução da obra e dinheiro diretamente que nós deixámos de ter acesso. Nós fomos prejudicados. Nós, país, fomos prejudicados, os cidadãos portugueses foram prejudicados, os contribuintes portugueses foram prejudicados.
2: Apesar disto, a primeira pedra da unidade foi lançada na terça-feira. Será nesta fábrica que vão ser produzidos 81 comboios destinados às linhas suburbanas da CP. No futebol, os clubes da Liga Portuguesa de Futebol Profissional aprovaram na terça-feira a inclusão dos pontapés de canto no protocolo de vídeo-árbitro proposta pelo Sporting Braga, que entra em vigor já esta temporada. Para além disso, a Taça da Liga passa a ter um novo formato, que entra em vigor em 27-28. Na Taça da Liga, esta prova inicia-se com uma fase de liga em datas ainda por acordar, na qual participam 26 equipas que disputarão dois jogos, um na condição de visitado e outro na condição de visitante, com os quatro primeiros classificados a apurarem-se para o play-off, de onde sairão duas equipas. Estes dois conjuntos juntam-se aos seis que disputam a competições europeias na época 27-28 e têm apuramento direto para os quartos de final, fase em que as eliminatórias serão disputadas a uma única mão, jogando-se o acesso à Final Four, que manterá os atuais moldes. O Instituto Português do Mar e da Atmosfera prevê para esta quarta-feira céu pouco nublado ou limpo, apresentando períodos de mais de velocidade na faixa costeira ocidental a sul do Cabo Raso. Vento fraco a moderado, quadrante norte, rodando temporariamente para sudoeste na costa sul do Algarve, durante a tarde, superando moderada forte de leste, nordeste, nas terras altas do norte e centro e do Alto Alentejo, até ao meio da manhã e a partir do final da tarde. Previsão de uma pequena subida da temperatura máxima no litoral norte e centro.
0: 22 graus.
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